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1: Muito bom dia. Foi dominado esta madrugada o fogo que começou na Guarda e atingiu os concelhos vizinhos de Almeida, Pinhel e Sabugal. Informação avançada à agência Lusa pela Proteção Civil. O incêndio tinha começado na segunda-feira. No terreno estão ainda mais de 500 operacionais auxiliados por 172 viaturas. Em declarações aos jornalistas no terreno ontem à noite, o comandante João Rodrigues, do Comando Subregional das Beiras e Serra da Estrela, indicou que a área afetada pelo incêndio era de 4 mil hectares, num perímetro de 40 quilómetros. Já o incêndio que deflagrou ontem à tarde no concelho de Valpaços, distrito de Vila Real, tem 3 frentes ativas. Segundo a Proteção Civil, não há localidades em perigo ou feridos. No combate às chamas estão mais de 400 operacionais apoiados por 134 viaturas. Durante o dia de ontem, este fogo fez 3 feridos, 2 bombeiros e 1 militar da GNR. Dezenas de concelhos de 8 distritos no norte e centro de Portugal estão hoje em perigo máximo de incêndio, segundo o Instituto Português do Mar e da Atmosfera, uma situação ligeiramente melhor do que a de ontem. A venda da TAP entra hoje na fase final. A Air France, KPLM e a Lufthansa têm até hoje para apresentar propostas vinculativas no processo de privatização da transportadora aérea portuguesa, que entra na terceira e última etapa obrigatória. O processo prevê a venda de até 49,9% do capital da TAP, dos quais 5% estão reservados aos trabalhadores. As propostas finais deverão incluir os termos financeiros e estratégicos para a entrada no capital da companhia aérea. Depois da entrega das propostas vinculativas, a Par Pública, gestora das participações do Estado, terá 30 dias para apresentar ao Governo o relatório final. O Governo prevê escolher o vencedor até setembro. São retomadas esta manhã as buscas pelo jovem de 28 anos que desapareceu na segunda-feira no mar enquanto praticava stand-up paddle na Praia da Arrifana, em Algesur. A Autoridade Marítima Nacional, em comunicado, indicou que as buscas foram interrompidas ao início da noite de ontem. O jovem desapareceu no mar após ter entrado em dificuldades enquanto fazia a travessia da praia de Monte Clérigo para a Carrapateira, tendo o amigo que o acompanhava sido resgatado por uma embarcação de pesca local que se encontrava nas proximidades. O jovem desaparecido é um surfista britânico. 13 mortos e mais de 100 feridos é o balanço para já do sismo de ontem que abalou o Japão. Há ainda 9 mil pessoas em abrigo. Os números avançados pela primeira-ministra japonesa. As equipas de resgate continuam as buscas por possíveis desaparecidos sob os escombros de um centro comercial no sudeste do país, em Kumamoto. Várias pessoas foram também dadas como desaparecidas numa fábrica na cidade de Yasushiro. O sismo de magnitude 7.1 atingiu Kyushu, a ilha mais a sul das 4 principais ilhas do arquipélago japonês, segundo o Serviço Geológico dos Estados Unidos. Seguiram-se uma série de réplicas. Na Venezuela, que também foi afetada há mais de um mês por um duplo sismo, a presidente interina do país, Delcy Rodríguez, anunciou que a banca pública e privada vão conceder créditos para a compra de habitação, depois de milhares de pessoas terem perdido as suas casas. As casas com valor até 70 mil dólares serão subsidiadas pelo governo em 80%, ficando os 20% restantes a cargo das pessoas afetadas pelo duplo sismo, através de um crédito de 25 anos. Para habitações avaliadas entre 70 mil e 100 mil dólares, o Estado subsidiará 50% e o restante será pago igualmente por crédito a 25 anos. A governante acrescentou que quem perdeu apartamentos mantém os direitos sobre os terrenos e terá apoio estatal para a reconstrução. O presidente ucraniano considera que a guerra já não está nas mãos de Putin, mas que, apesar de perder 30 mil soldados por mês, o presidente russo não quer parar. Declarações de Volodymyr Zelensky durante uma entrevista à Fox News. Zelensky esteve ontem em Washington para se reunir com o presidente norte-americano Donald Trump e assistir às cerimónias fúnebres do senador pró-ucraniano Lindsey Graham. O presidente ucraniano garantiu ter obtido do seu homólogo norte-americano, durante o encontro na Casa Branca, as licenças para a coprodução de mísseis interceptores Patriot, vitais para a defesa antiaérea de Kiev. Por seu lado, Donald Trump afirmou na plataforma Truth Social que correu muito bem o encontro com o presidente ucraniano. A informação está de regresso às 7:30. Até já.
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estranha dança na voz de Ana Sofia Varela, 14 minutos depois das 7. Muito bom dia, este é o seu Bom Dia Amália, edição desta quarta-feira, dia 29 de julho. Temos para hoje céu pouco nublado ou limpo, principalmente em Lisboa, mais nuvens a norte. A máxima para Lisboa é de 31 graus, 32 em Setúbal, Porto chega aos 23, temperatura a descer bastante no caso do Porto também. Faro 28 para esta quarta-feira, temos as temperaturas então agora mais baixas. Vamos seguir com o Freireman da Câmara. O tema Túnica Negra é aquele que vamos ouvir agora. Depois temos nova edição da Praça da Alegria. Bom dia.

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2: Praça da Alegria, primeira edição de hoje, desta quarta-feira, dia 29 de julho. Sabia que uma em cada três crianças que nasce no mundo é chinesa? Excepto na China. Aí são as três chinesas. Pronto, é isto. Até logo.
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2: 118, bom dia, boa manhã de quarta-feira. Agora ficamos com este tema deste ano de 2026, Vizinha da Frente, Miguel Ramos.

0: Olha.
1: 7h22, bom dia, boa quarta-feira. Daqui a pouco vamos ter por aqui a versão do tema Medo para a voz da Gisela João. A não perder, é já a seguir. Mas antes disso, ficamos com uns recadinhos.
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Medo para a voz da Gisela João. Muito bom dia, boa manhã de quarta-feira, 7h27. Daqui a pouco temos Rua da Imprensa, mas antes disso, esta Senhora da Nazaré para a voz do João Caetano.

0: 7:30, vamos então espreitar as capas dos jornais nesta manhã de quarta-feira com Sofia Simões. Muito bom dia, Sofia.
1: Muito bom dia. O Público destaca que o Governo prepara a devolução de mais 3 hospitais às Misericórdias. Vila do Conde, Pombal e Ceia são as 3 estruturas que se seguem, a Santo Tirso e a São João da Madeira. O Público fala ainda da propaganda israelita e dos influencers portugueses que foram recebidos pelo Estado de Israel e entraram na faixa de Gaza. O Jornal de Notícias refere que a isenção de portagens na A41 para caminhões não alivia trânsito na VCI. Em março, circularam mais de 33 mil veículos por dia do que no mês anterior. Método para fiscalizar proibição de pesados em setembro está por revelar. O JN escreve ainda que a resposta europeia para combater fogos está no limite. Violência dos incêndios expõe fragilidades do mecanismo de solidariedade. O Diário de Notícias dá conta que o governo culpa SECUT e devolução de propinas por falha no alívio no IRS. O governo diz que mantém compromisso de voltar a cortar taxas do IRS, mas tendo em conta as escolhas de PS e Chega, mais a crise global, duvida de que haja margem para avançar com alívio de mais 500 milhões de euros no ano que vem. O DN destaca ainda a venda da TAP, que entra hoje em fase final. O Correio da Manhã traz como manchete: Ministério paga 2,65 milhões à consultora do caos nos exames. Dados do portal da contratação pública, o Governo fez 4 contratos de fevereiro a julho com a Deloitte na área digital para a educação. O jornal revela ainda que descobriu, atrelado de Luís Neves, ministro da Administração Interna, tem luz verde de Montenegro para falar dos casos que o envolvem. O Jornal de Negócios avança que Banco de Horas teve expressão limitada na contratação coletiva. Das 270 convenções coletivas publicadas em 2025, apenas 19 regulam este instrumento que dividiu a discussão sobre a revisão da legislação laboral antes do chumbo. O seu peso é o mais baixo dos últimos 3 anos. O Negócios refere ainda que TAP transporta mais passageiros em vésperas da privatização. Antes do verão e com uma greve geral, a companhia movimentou 8,3 milhões de pessoas até junho. A revista Sábado também já está nas bancas esta quarta-feira e destaca o Algarve, regresso ao paraíso do verão, da costa atlântica à fronteira, os melhores roteiros para descobrir.
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0: Sete e 33, vamos então saber agora como é que estão as coisas na estrada com o Paulo Monteiro. Viva Paulo, muito bom dia.
3: Ora, muito bom dia, António. Vamos começar a nossa ronda pelo trânsito na Grande Lisboa. Reparaste que eu disse grande duas vezes,
0: muito bem, exatamente.
3: Ora, neste momento temos na A2 o trânsito resistente a partir da primeira ponte do Feijó até à ponte 25 de Abril. No IC19 o trânsito está a abrandar entre Terceira e o Nó da Amadora, e na segunda circular há abrandamento do eixo norte-sul até ao Campo Grande. Não há filas ainda na A1, A5 e Marginal também, por enquanto, sem problemas. Ora, vamos até ao Porto, temos na VCI abrandamento da Boa Vista até Francos e na A3 um ligeiro abrandamento só para entrar na VCI. Até já.
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0: português da Mália a cantar José Régio nestes últimos minutos, nesta manhã de quarta-feira. Muito bom dia, fico por aí, a música é o nosso fado. Agora a 20 minutos das 8, daqui a pouco temos Ouvida Dá-me Outra Vida, a voz de António Mourão.
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1: A vida dá-me outra vida, António Mourão. 15 minutos para as 8, muito bom dia. A música é o nosso fado. Daqui a pouco vamos ter por aqui o grande estádio, mas antes disso ainda Maria José Valério com este Bom Dia Lisboa. Mas é um bom dia que se alarga a todo o mundo, claro. Primeiro ao Porto 91.0, depois a Setúbal também 100.6, a Mália.fm, aí sim, esteja onde estiver, pode estar connosco, além, claro, de Lisboa 92.0. Estamos juntos também nesta manhã de quarta-feira. Bom dia de trabalho, se for o caso, se está de férias, por exemplo, bom dia de férias também, mas já sabe, leva a rádio com a Mália consigo.

0: Vamos começar pela capa do jornal A Bola. Benfica quer amarrar Tomás. A central tem contrato até 2029, mas recebeu proposta de renovação. Sheldrup resiste a renovar e Sadi enfrenta agora um dilema. Gabriel Índio assinou até 2031. Na arbitragem, áudios de Proença causam polémica. No Sporting, Diomante fechado no Nottingham Forest por 40 milhões de euros. No Porto, Sousa referenciado para a esquerda. Passamos agora para a capa do jornal Record. Prémio para Tomás, renovação do central avança. Sad vai aumentar-lhe o salário e acredita que será peça fundamental esta época. Leandro Barreiro, direto ao 11, médio deve ser a única novidade frente ao St. Gallen. No Sporting, Soares como novo, colombiano em forma após 65 jogos na temporada passada. No Futebol Clube do Porto, caça a Águia em Coimbra. Dragões podem isolar-se como o clube mais titulado. Ambos somam 87 troféus, tanto o Futebol Clube do Porto como também o Benfica. Passamos agora para a capa do jornal O Jogo. Sousa é hipótese para a esquerda. Lateral quer sair do Tottenham e Dragões estudam a oportunidade de negócio para dar concorrência a Zaidu e Moura. Diogo Costa começa hoje com os olhos na supertaça. No Benfica, Sudakov joga sobre brasas. Palavras de João Alves, que diz que o criativo do Benfica ainda não mostrou o que vale. No Sporting, Iran Condá é fora do normal, que o diz é Javi Garcia, que o orientou no Watford e assegura que os Leões fazem uma boa aposta. Estes são os principais destaques das capas dos jornais desportivos. Do Grande Estádio regressa amanhã por volta desta mesma hora.
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0: 10 minutos para as 8, bom dia, boa quarta-feira. Seguimos com Negro Ciúme, a voz de Fernanda Maria.

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1: Vamos então ao Grande Estádio, espreitaremos as capas dos jornais nesta manhã de quarta-feira.

Negro Ciúme, clássico para a voz de Fernanda Maria. Muito bom dia a todos, a caminho das 8. Faltam 7 minutinhos, ficamos agora com Em Liberdade para a voz de Diana Vilarinho. Um tema muito bonito.

Liberdade, Diana Vilarinho. À hora certa, voltamos às notícias. Foi dominado esta madrugada o fogo que começou na Guarda e atingiu os concelhos vizinhos de Almeida, Pinhel e Sabugal. Esta e outras notícias às 8, também logo depois trânsito. Até lá, ficamos com Cátia Guerreiro. Ela também passará pelo Festival Caixa Alfama, porque vai ser uma das homenagens ao Rodrigo. Acontece no espetáculo Em Casa da Mália ao vivo, a prestar essa homenagem ao Rodrigo, além do próprio Rodrigo, que vai estar por lá, também vozes como a voz da Cátia Guerreiro ou do Ricardo Ribeiro, além do anfitrião José Gonçalves. Dias 11 e 12 de setembro são as datas deste ano para o Festival Caixa Alfama. Ficamos agora então com a Cátia Guerreiro, Amor de Mel, Amor de Fel, até bem perto da hora certa e das notícias.

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1: Tempo de informação na Rádio Mali, edição de Sofia Simões. 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
2: Muito bom dia. Continua por dominar o incêndio que deflagrou ontem à tarde no concelho de Valpaço, os distritos de Vila Real. No combate às chamas estão mais de 400 operacionais apoiados por 134 viaturas. Segundo a Proteção Civil, não há localidades em perigo. Entretanto, foi dominado esta madrugada o fogo que começou na Guarda e atingiu os concelhos vizinhos de Almeida, Pinhal e Sabugal. Informação avançada à Agência Lusa pela Proteção Civil. O incêndio tinha começado na segunda-feira. No terreno estão mais de 500 operacionais auxiliados por 172 viaturas e agora apoiados por dois meios aéreos. Em declarações aos jornalistas no terreno ontem à noite, o comandante João Rodrigues, do Comando Sub-Regional das Beiras e Serra da Estrela, indicou que a área afetada pelo incêndio era de 4 mil hectares num perímetro de 40 quilómetros. Dezenas de concelhos de 8 distritos no norte e centro de Portugal estão hoje em perigo máximo de incêndio, segundo o Instituto Português do Mar e da Atmosfera, uma situação ligeiramente melhor do que a de ontem. A venda da TAP entra hoje na fase final. A Air France KPLM e a Lufthansa têm até hoje para apresentar propostas vinculativas no processo de privatização da TAP, que entra na terceira e última etapa obrigatória. O processo prevê a venda de até 49,9% do capital da TAP, dos quais 5% estão reservados aos trabalhadores. As propostas finais deverão incluir os termos financeiros e estratégicos para a entrada no capital da companhia aérea. A avaliação poderá rondar os 2 mil milhões de euros, cerca de 5 vezes mais do que na privatização de 2015. Depois da entrega das propostas vinculativas, a Par Pública, gestora das participações do Estado, terá um mês para apresentar ao Governo o relatório final. O Executivo prevê escolher o vencedor até setembro. Contestação esta quarta-feira contra a linha circular do Metro de Lisboa. Para hoje está agendada a entrega de uma petição com mais de 1.300 assinaturas na Câmara Municipal, promovida pelo PCP Lisboa. A iniciativa pretende pressionar as entidades responsáveis a alterarem o projeto. Defendem a substituição da linha circular por uma solução em linha, em laço, mantendo telheiras e odivelas como estações terminais. O início do protesto frente à Câmara Municipal de Lisboa está agendado para as 14h. Segundo a organização, a ação contará com a participação do vereador do PCP na autarquia, João Ferreira. Já pelas 18h, durante o período reservado às intervenções do público na reunião pública da Câmara Municipal de Lisboa, a petição será entregue ao presidente da autarquia, Carlos Moedas. E a linha vermelha do Metro de Lisboa continua interrompida entre Chelas e o aeroporto. A rotura numa conduta de água ontem provocou cortes na circulação. Através da rede social X, o Metro de Lisboa tinha anunciado durante a madrugada que a circulação iria ser retomada, mas já esta manhã, através da mesma rede, o Metro voltou a indicar que a circulação está interrompida entre Chelas e o aeroporto devido a uma anomalia numa estação. A isenção das portagens para caminhões na A41 não está a reduzir o trânsito na via de cintura interna. De acordo com o Jornal de Notícias de hoje, a medida entrou em vigor em março, mas no primeiro mês de utilização, o tráfego na VCI aumentou cerca de 3,2% face ao mês anterior. Por dia circularam mais de 33 mil veículos. A circulação regional exterior do Porto também conquistou mais utilizadores, com um crescimento de cerca de 6% face a fevereiro. A partir de setembro, os caminhões vão ser proibidos de circular na VCI, proibição que acontece nos dias úteis entre as 7 da manhã e as 9 da noite, mas segundo o Jornal da Notícias, a Câmara do Porto não explicou ainda como vai fiscalizar. 13 mortos e mais de 100 feridos é o balanço para já do sismo de ontem que abalou o Japão. Há ainda 9 mil pessoas em abrigo. Os números avançados pela primeira-ministra japonesa. As equipas de resgate continuam as buscas por possíveis desaparecidos sob os escombros de um centro comercial no sudoeste do país, em Kumamoto. Várias pessoas foram também dadas como desaparecidas numa fábrica na cidade de Yatushiro. O sismo de magnitude 7.1 atingiu Kyushu, a ilha mais a sul das quatro principais ilhas do arquipélago japonês. Segundo o Serviço Geológico dos Estados Unidos, seguiram-se uma série de réplicas. A informação está de regresso às 8h30. Até já.
1: Até já, Sofia. Foram as notícias na Rádio Mália, 8h04. Daqui a pouco vamos para o trânsito.
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1: Vamos lá então saber como é que estão as coisas na estrada a esta hora com o Paulo Monteiro. Viva Paulo, mais uma vez, muito bom dia.
3: Ora viva, novamente bom dia, António. Vamos até à Avenida AEP, no Porto. A fila já começa junto à Ponte de Lessa e vai até à Rotunda AEP. na A3, lentidão a partir da A4 até à VCI. Ora, a VCI, sentido Freixo a Rábida, tem fila ali a partir das Antas até ao Dragão e depois outra vez abrandamento entre a zona do Amial e Francos. Sentido contrário, há um ligeiro abrandamento à passagem pelo nó de Francos. Ora, passamos para a Grande Lisboa e para a A2, trânsito a abrandar da primeira ponte do Feijó até à ponte 25 de Abril, a marginal sem filas, a A5 já tem fila só na descida do Monsanto para as Amoreiras, o IC19 tem abrandamento na descida de Queluz e depois também à chegada à Pinamanique. A segunda circular só tem um ligeiro abrandamento no Campo Grande. Até já.
1: Até já, Paulo Monteiro, 8 e 6. Daqui a pouco vamos ter Amália no início de mais uma hora com Pedro Gaiteiro.
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0: Pedro Gaiteiro, Amália, 8 minutos depois das 8. Bom dia.
1: Bom dia, Amália.
0: Bom dia, Amália. Amanhã de quarta-feira, dia 29 de julho. Hoje temos uma descida da temperatura com máximas em Lisboa de 31 graus, Setúbal chega aos 32, Porto 23, Faro 28 e mais nuvens a norte. O Porto hoje terá mais nuvens. Lisboa, céu pouco nublado ou limpo para esta quarta-feira. Seguimos neste início de hora com Florência. Vamos ouvir então este Eu Já Não Sei.

Eu já não sei a voz da Florência, 13 minutos depois das 8. Daqui a pouco vamos ter a Rua do Ouro, notícias de economia na Rádio Amália, a não perder. Para já, Nós do Coração, de João Monge e Paulo de Carvalho, para a voz de Inês de Vasconcelos.

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1: Oito e 16, vamos então às notícias de economia na Rádio Amália com Sofia Simões. Mais uma vez, bom dia, Sofia.
2: Muito bom dia. A venda da TAP entra hoje na fase final. A Air France KPLM e a Lufthansa têm até hoje para apresentar propostas vinculativas no processo de privatização da TAP, que entra na terceira e última etapa obrigatória. O processo prevê a venda de até 49,9% do capital da TAP, dos quais 5% estão reservados aos trabalhadores. As propostas finais deverão incluir os termos financeiros e estratégicos para a entrada no capital da companhia aérea. A avaliação poderá rondar os 2 mil milhões de euros, cerca de 5 vezes mais do que na privatização de 2015. Depois da entrega das propostas vinculativas, a par pública gestora das participações do Estado terá 30 dias para apresentar ao Governo o relatório final. O Governo prevê escolher o vencedor até setembro. EDP Renováveis teve lucros de 184 milhões de euros no primeiro semestre do ano, mais 96% do que nos mesmos meses do ano passado. Os dados foram revelados esta manhã pela empresa à Comissão do Mercado de Valores Mobiliários. Os resultados antes de impostos, juros, amortizações e depreciações cresceu 11% para mais de 1 mil milhões de euros até junho. A empresa de energia do grupo EDP atribui os lucros no primeiro semestre ao sólido desempenho operacional e maiores ganhos de transações de vendas de ativos. Já os bancos, o espanhol CaixaBank teve lucros de mais de 3.200 milhões de euros no primeiro semestre, mais 8,5% do que no mesmo período do ano passado. O banco português BPI contribuiu com 218 milhões de euros para o resultado. Os resultados foram comunicados hoje à Comissão Nacional do Mercado de Valores de Espanha. O Instituto Nacional da Estatística divulga nesta quarta-feira as estimativas mensais de emprego e desemprego relativas ao mês de junho. Em maio, a taxa de desemprego recuou para 5,5%, sendo esse o valor mais baixo desde há 25 anos. Os dados de maio indicam que havia cerca de 315 mil pessoas desempregadas em Portugal, menos 8 mil do que há um mês e menos 30 mil do que há um ano. O Banco de Portugal publica hoje informação estatística sobre o regime da garantia pública para crédito à habitação. Os dados vão permitir avaliar a adesão à medida desde a sua entrada em vigor, bem como o número de contratos abrangidos e o montante de financiamento garantido pelo Estado. A Reserva Federal anuncia esta quarta-feira a decisão sobre as taxas de juros, numa altura em que os mercados esperam que o Banco Central norte-americano mantenha os custos de financiamento inalterados. O presidente Kevin Walsh poderá dar pistas sobre o calendário de futuros cortes ou até sobre a necessidade de novas subidas num contexto de inflação persistente e de incerteza provocada pelas tensões geopolíticas entre os Estados Unidos e o Irão no Médio Oriente. A Bolsa de Valores de Lisboa está a negociar esta manhã a positiva. O PSI subiu há pouco 0,48%.
1: Rua do Ouro. 8:18, bom dia.
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1: Por aqui passam as novidades do fado, mas também os clássicos, como esta Rosinha dos Limões. Max, bom dia.

0: Rosinha dos Limões, na voz do Max, 8h22. Bom dia, daqui a pouco temos Rodrigo para ouvir.
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Bairro Alto, na voz do Rodrigo. O Rodrigo que é o grande homenageado da edição deste ano do Festival Caixa Alfama, em Casa da Mália, ao vivo, presta homenagem ao Rodrigo, com as vozes, como tinha dito já neste programa, da Cátia Guerreiro, do Ricardo Ribeiro. Também o próprio Rodrigo vai passar por lá, além do anfitrião desse espaço, desse programa, o José Gonçalves. A Raquel Tavares é outra das vozes do Festival Caixa Alfama deste ano, e a propósito da Raquel Tavares, neste dia 29 de julho, quarta-feira, dia em que passa uma semana da morte de Luís Represas, vamos ouvi-la aqui a cantar este Saudade do Estrovante, um tema que nos habituámos a ouvir com e crescemos a ouvir com a voz do Luís Represas. Esta é a versão da Raquel Tavares.

0: Raquel Tavares com este Saudade, um tema que nos habituámos a ouvir dos Trovante, na voz de Luís Represas, aqui interpretado pela Raquel Tavares. Saímos agora de novo para a informação na Rádio Amália.
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0: Com Sofia Simões, mais uma vez, bom dia.
2: Muito bom dia. Continua por dominar o incêndio que deflagrou ontem à tarde no concelho de Valpaços, distrito de Vila Real. É o único ativo em Portugal continental no combate às chamas. Estão mais de 400 operacionais apagados por 134 viaturas, segundo a Proteção Civil. Foi, entretanto, dominado esta madrugada. O fogo começou na Guarda e atingiu os concelhos vizinhos de Almeida, Pinhel e Sabugal. Informação avançada à agência Lusa pela Proteção Civil. No terreno estão mais de 500 operacionais auxiliados por 172 viaturas e, nesta altura, por um meio aéreo. Em França, o incêndio em Bordeaux foi dado como controlado pelas autoridades francesas durante a madrugada de hoje. Segundo a agência Reuters, apesar das chamas estarem dominadas praticamente uma semana depois do começo do fogo, os operacionais estão agora preocupados com uma nova onda de calor que poderá tornar as condições no terreno mais voláteis. A venda da TAP entra hoje na fase final. A Air France KPLM e a Lufthansa têm até hoje para apresentar propostas vinculativas no processo de privatização da transportadora aérea portuguesa, que entra na terceira e última etapa obrigatória. Contestação esta quarta-feira contra a linha circular do metro de Lisboa. Para hoje está agendada a entrega de uma petição com mais de 1.300 assinaturas na Câmara Municipal, promovida pelo PCP Lisboa. A iniciativa pretende pressionar as entidades responsáveis a alterarem o projeto. São retomadas esta manhã as buscas pelo jovem de 28 anos, que desapareceu na segunda-feira no mar, enquanto praticava stand-up paddle na praia da Arrifana, em Algesur. A Autoridade Marítima Nacional, em comunicado, indicou que as buscas foram interrompidas ao início da noite de ontem. No Japão, continuam as operações de resgate na sequência do sismo de 7.1 que atingiu a ilha de Kyushu. 13 mortos e mais de 100 feridos é para já o balanço do abalo que atingiu então o país. Há ainda 9 mil pessoas em abrigos, números avançados pela primeira-ministra japonesa. Estas e outras notícias a desenvolver às 9. Até já.
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0: Vamos então saber como é que estão as coisas na estrada com o Paulo Monteiro, já a seguir, 8h33. Diga lá outra vez, ou neste caso, tente lá outra vez, Paulo Monteiro, estabelecer o contacto connosco para tentarmos perceber então como é que estão as coisas na estrada a esta hora, numa semana, enfim, já estamos aqui na última semana do mês de julho, geralmente as coisas ficam um pouco mais calmas, mas de facto, relativamente ao trânsito, não estamos mesmo a conseguir fazer a ligação. Agora sim, acho que vai ser desta. Acho que vai ser desta. Espero que o Paulo Monteiro já aí esteja, portanto, vamos então.
1: Já aqui estou.
0: Ah, muito bem. Viva Paulo Monteiro, muito bom dia outra vez. Dizia eu que, enfim, nesta altura do ano, geralmente as coisas já estão um pouco mais calmas. Última semana do mês de julho,
1: olha,
0: às portas de agosto.
1: Nota-se muito. Nota-se muito. Eu na segunda-feira dizia que não se notava tanto assim, mas depois.
0: Com o avançar da semana, não é?
1: Sim, sim, e de facto hoje nota-se, hoje não, desde ontem que se nota de facto que há menos trânsito. Claro que ainda assim, ainda há muito boa gente que está a trabalhar, como nós, não é verdade?
0: Pronto. Claro. Este país tem de ir para a frente de alguma maneira.
1: Claro,
0: não é?
1: Claro. E se não fôssemos nós aqui a trabalhar, de facto.
0: Oh, Paulo Monteiro, tantas vezes pergunto o que é que seria deste país sem mim. Tantas vezes,
1: claro,
0: faço,
1: aliás,
0: esta pergunta.
1: Quando tu acordas de manhã, é a primeira coisa que
0: é logo,
1: dizer,
0: eu olho ao espelho.
1: Tenho que ir trabalhar porque o país parava.
0: Eu olho ao espelho e pergunto assim: Portugal, Portugal, citando Jorge Palma, do que é que estás à espera de reconhecer o mérito deste homem? Isto olhar para mim.
1: Responde-te. Ora, vamos até à 5. Temos fila, uma fila pequena entre Oeiras e Queijas, e fila também na descida do Monsanto. O IC19 tem abrandamento, sem paragens, mas abrandamento de Terceira até à Amadora. Depois, mais à frente, é que há paragens a partir de Alfragide até Pinamanique. Na segunda circular, lentidão nos dois sentidos, entre o eixo Norte-Sul e o Campo Grande. O eixo Norte-Sul tem abrandamento de Tilheiras até às Laranjeiras, a marginal sem filas. E na A2, fila a partir da primeira ponte do Feijó até à ponte 25 de Abril. No Porto, ora, aqui no Porto temos a Avenida AEP, com fila, da ponte de Lessa até à rotunda AEP. A Via Norte tem abrandamento a partir da A4 até ao Porto e na A3, lentidão entre a A4 e a Circunvalação. Na VCI temos fila de Bessa Leite até Francos, sentido contrário, abrandamento entre Bom Joia e Francos. Até já.
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0: Dura memória, Amália, a cantar aquele que era para si o poeta predileto, Luís Vaz de Camões. 20 minutos para as 9, bom dia, boa manhã de quarta-feira. Daqui a pouco vamos ter por aqui Viver a Saudade, rubrica de Luís Montes, mais uma edição. E vamos, o que é que será que o Luís Montes traz para hoje? Estamos curiosos, se também está, fico para ouvir já a seguir.
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1: A música é o nosso fado, a saudade também. É isso que prova todos os dias Luís Montes. Vamos lá a mais uma edição de Viver a Saudade, 15 minutos para as 9.
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3: O sábado, dia 12 de setembro, vai ser muito forte no palco Caixa, no Terminal de Cruzeiros em Alfama. No mesmo palco, Beatriz Felício, a Carminho e a Filipa Cardoso prometem bonitos concertos de fado. A Filipa Cardoso, que vai cantar na sua querida freguesia da Alfama, vai aqui viver a saudade neste fado de Joaquim Campos. Há um silêncio entre nós. Canta a Filipa Cardoso. A saudade anda cansada de vestir a solidão. E nós com saudade de ouvir ao vivo a Filipa Cardoso.

Viver a Saudade. Destaque hoje de Luís Montes foi para Filipa Cardoso, ela que vai passar pelo Palco Caixa no dia 12 de setembro. O festival realiza-se nos dias 11 e 12. Nesse dia 12 de setembro, vamos ter a Filipa Cardoso, a Beatriz Felício e também a Carminho no palco instalado no Terminal de Cruzeiros. O cartaz está fantástico, de facto. E agora que referi uma das vozes, nem estava aqui no alinhamento, mas estava a falar sobre isto, a olhar aqui para o cartaz, e nós gostamos tanto de a ouvir, portanto todos os motivos são bons para ouvir a Beatriz Felício. A Beatriz Felício então passa pelo Festival Caixa Alfama, pelo Palco Caixa, e vamos ouvi-la. Estava aqui à procura de um tema da Beatriz Felício para ouvir, assim de improviso. Fica sempre bem ouvir a Beatriz Felício, na minha opinião, e portanto é isso que vamos fazer. Neste caso, vamos escutar o tema Agora Que Te Encontrei.

0: Agora que te encontrei, Beatriz Felício, encontra Beatriz Felício no Festival Caixa Alfama deste ano. Ela é uma das vozes. 8 minutos para as 9.
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0: A música é o nosso fado agora com o Fado da Carta, Fernanda Batista.

fado da carta para a voz da Fernanda Batista, uma interpretação de facto única. A 4 minutos das 9, a venda da TAP entra hoje na fase final. Esta é uma das notícias que vamos ter por aqui com a jornalista Sofia Simões, à hora certa, no noticiário, e logo depois também temos a informação de trânsito. Para o final desta hora, vou deixar a voz do Vitorino com Nomes do Amor, um tema que tem um poema, letra de António Lobo Antunes, ele que nos deixou neste ano de 2026, morreu no dia 5 de março deste ano aos 83 anos. Foi de facto um dos grandes nomes das letras portuguesas no século XX e XXI, claro, com uma herança incrível esta deixada nos livros por António Lobo Antunes. Ele que também teve estas aventuras enquanto letrista, digamos, e recentemente saiu precisamente um livro de poemas de António Lobo Antunes, uma edição da Dom Quixote, que reúne alguns destes temas, algumas destas letras, para fado também, que o António Lobo Antunes escreveu ao longo da sua vida. Vamos ouvir então uma delas, letra de António Lobo Antunes, música de Vitorino, chama-se Nomes do Amor.

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1: Tempo de informação na Rádio Amália com Sofia Simões. Mais uma vez, bom dia, Sofia.
2: Muito bom dia. Já foi restabelecida a circulação na linha vermelha do metro de Lisboa, entre Chelas e o aeroporto. A rotura numa conduta de água provocou ontem cortes na circulação. Através da rede social X, o metro de Lisboa tinha anunciado durante a madrugada que a circulação iria ser retomada, mas já esta manhã, através da mesma rede, o metro voltou a indicar que a circulação estava interrompida devido a uma anomalia numa estação. Entretanto, essa anomalia foi normalizada e já se circula na linha vermelha do metro de Lisboa. E hoje há contestação contra a linha circular do metro, precisamente de Lisboa. Para hoje está agendada a entrega de uma petição com mais de 1.300 assinaturas na Câmara Municipal, promovida pelo PCP Lisboa. A iniciativa pretende pressionar as entidades responsáveis a alterarem o projeto. Defendem a substituição da linha circular por uma solução em linha em laço, mantendo Telheiras e Odivelas como estações terminais. O início do protesto frente à Câmara Municipal de Lisboa está agendado para as 14h. Segundo a organização, a ação contará com a participação do vereador do PCP na autarquia, João Ferreira, já pelas 18h, durante o período reservado às intervenções do público na reunião pública da Câmara Municipal de Lisboa, a petição será entregue ao presidente da autarquia, Carlos Moedas. O incêndio que deflagrou ontem à tarde no concelho de Valpaços, distrito de Vila Real, é o único ativo em Portugal continental. No combate às chamas estão mais de 400 operacionais, apoiados por 134 viaturas. Segundo a Proteção Civil, não há localidades em perigo. Entretanto, foi dominado esta madrugada o fogo que começou na Guarda e atingiu os concelhos vizinhos de Almeida, Pinhal e Sabugal. A informação avançada à Agência Lusa pela Proteção Civil, o incêndio tinha começado na segunda-feira. No terreno estão mais de 500 operacionais, auxiliados por 172 viaturas e apoiados agora também por 2 meios aéreos. Em declarações aos jornalistas no terreno, ontem à noite, o comandante João Rodrigues, do Comando Subregional das Beiras e Serra da Estrela, indicou que a área afetada pelo incêndio era de 4 mil hectares num perímetro de 40 quilómetros. Dezenas de concelhos de 8 distritos no norte e centro de Portugal estão hoje em perigo máximo de incêndio, segundo o Instituto Português do Mar e da Atmosfera, uma situação ligeiramente melhor do que a de ontem. Em França, o incêndio em Bordeaux foi dado como controlado pelas autoridades durante a madrugada de hoje. 42 mil hectares já foram consumidos pelas chamas, segundo a agência Reuters. Apesar das chamas estarem dominadas, praticamente uma semana depois do começo do fogo, os operacionais estão agora preocupados com uma nova onda de calor que poderá tornar as condições no terreno mais voláteis. As temperaturas máximas na região de Bordeaux devem subir até aos 42 graus e os ventos serão bastante secos. Em Espanha, um incêndio na zona de Val do Ixó, em Castellón, continua esta manhã fora de controlo. As chamas já consumiram mais de 10 mil hectares, segundo o jornal El País, que dá conta também da chegada iminente de mais uma onda de calor ao país vizinho. A venda da TAP entra hoje na fase final. A Air France, KPLM e a Lufthansa têm até hoje para apresentar propostas vinculativas no processo de privatização da transportadora aérea portuguesa, que entra na terceira e última etapa obrigatória. O processo prevê a venda de até 49,9% do capital da TAP, dos quais 5% estão reservados aos trabalhadores. As propostas finais deverão incluir os termos financeiros e estratégicos para a entrada no capital da companhia aérea. A avaliação poderá rondar os 2 mil milhões de euros, cerca de 5 vezes mais do que na privatização de 2015. Depois da entrega das propostas vinculativas, a par pública gestora das participações do Estado terá um mês para apresentar ao Governo o relatório final. O Executivo prevê escolher o vencedor até setembro. A isenção das portagens para caminhões na A41 não está a reduzir o trânsito na via de cintura interna. De acordo com o Jornal de Notícias de hoje, a medida entrou em vigor em março, mas no primeiro mês de utilização o tráfego na VCI aumentou cerca de 3,2% face ao mês anterior. Por dia circularam mais de 33 mil veículos. A circular regional exterior do Porto também conquistou mais utilizadores, com um crescimento de cerca de 6% face a fevereiro. A partir de setembro, os caminhões vão ser proibidos de circular na VCI, proibição que acontece nos dias úteis, entre as 7 da manhã e as 9 da noite. Mas, segundo o Jornal de Notícias, a Câmara do Porto não explicou ainda como vai fiscalizar. A informação está de regresso às 9h30. Até já.
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1: Nove e cinco, vamos então espreitar o trânsito a esta hora com o Paulo Monteiro. Viva Paulo, muito bom dia mais uma vez. O que é que tens para contar a esta hora?
3: Ora viva, António, muito bom dia. Temos agora aqui o trânsito mais difícil na VCI no Porto. Ora, temos um acidente pouco depois do nó do Amial e a fila começa em Bonjoia. Sentido contrário à lentidão entre Bessa Leite e Francos. Avenida AEP, à fila da Ponte de Lessa até à VCI. Na A3, fila a partir da entrada da A4 até à VCI. Ora, passamos para a Grande Lisboa. Ocorreu um acidente no IC19, sentido Sintra-Lisboa, em Pinamanique, à fila a partir de Alfragide até Pinamanique. Antes, também algum abrandamento entre Terceira e a reta da Amadora. A5 tem fila de Porto Salvo até Miraflores e outra vez de Caselas até às Amoreiras. A marginal só com fila no sentido Lisboa-Cascais, na zona de Algés. E também mais à frente temos aqui abrandamento no Alta Boa Viagem. Segunda circular, lentidão nos dois sentidos no Campo Grande. E na A2, fila da primeira ponte do Feijó até à ponte 25 de Abril. Então até logo.
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0: Erpa Amália, 10 minutos depois das 9, bom dia.
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0: Céu pouco nublado limpo, é quase essa a previsão para todo o território nacional, com algumas exceções, mais nuvens a 9 de julho. Começamos bem a ouvir um clássico, Nem às paredes confesso. Neste caso, a interpretação é do Tristão da Silva.

0: Nas Paredes Confesso, a voz de Tristão da Silva.
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0: Praça da Alegria, mas ainda não está na hora. Calma, calma. Vamos respirar. 9:13, bom dia. Antes da Praça da Alegria, ainda uma proposta. A Praça da Alegria chega habitualmente sempre depois das 9:15, como bem sabe. Portanto, não temos pressa. Temos pressa, isso sim, e sempre, de ouvir a Cuca Roseta. Vamos ouvi-la com O Meu Destino é o Fado, tema deste ano, com letra da própria Cuca Roseta.

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1: E hoje tenho duas piadas, não apenas uma, mas duas. E são as duas incríveis. Acreditem, é preciso é confiança. Vamos lá então. Porquê que os peixes não jogam voleibol? Sabem, entre outras razões, não é? Calculo que haja mais razões para os peixes não jogarem voleibol. Mas vá, entre outras, porquê que os peixes não jogam voleibol? Porque têm medo da rede. Não está má. Mas a próxima é ainda muito melhor. Porquê que a galinha atravessou a rua? Porquê que a galinha atravessou a rua? Para chegar ao outro lado, claro.
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1: 18 minutos depois das 9 e não se esqueça também que continuamos a fazer este convite.
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1: Pronto, está feito o convite para que possa partilhar essa boa disposição connosco. Estamos à espera dessa participação, dessas chamadas também, dessas mensagens, aliás, para o nosso WhatsApp. E vou lembrar, aliás, o número do WhatsApp da Rádio Amália, acabámos de ouvir, mas fica sempre bem reforçar que é o 965-688-360, 965-688-360. Vamos então a seguir, 9:19, bom dia.
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1: Agora o clássico Fragata para a voz de João Ferreira Rosa.

0: Fragata, a voz de João Ferreira Rosa, 9h22, bom dia, boa manhã de quarta-feira, fique connosco, já sabe, a música é o nosso fado, daqui a pouco vamos ter por aqui Camané.
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0: E 3 minutos depois das 9, ficamos com a Camané, como tinha prometido. Chama-se A Guerra das Rosas, mas aqui vem em formato acompanhado ao piano por Mário Lajinha.

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A Guerra das Rosas, Camané, acompanhado por Mário Lajinha, os dois grandes talentos da música portuguesa, juntos neste tema. E é muito interessante notar as sutilezas na interpretação do Camané nesta versão acompanhada ao piano por Mário Lajinha. A versão fica outra também, não apenas pela questão instrumental, mas também pela ênfase que o Camané coloca nas diferentes palavras. É de facto um tema incrível. 9h28, muito bom dia. Daqui a pouco voltamos às notícias e ao trânsito na Rádio Amália. Para já vamos recordar o projeto Diolinda e neste caso o disco Mundo Pequenino. Vamos ficar com o single desse disco, se bem se recordam, editado em 2013, chama-se Seja Agora.

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1: E a informação que seja agora também, síntese das notícias com Sofia Simões. Bom dia.
2: Muito bom dia. A economia portuguesa deverá ter crescido 2% em termos homólogos e 0,4% em cadeia no segundo trimestre. A estimativa é avançada hoje pelo barómetro da Confederação Empresarial de Portugal e do ISEG de julho. Amanhã o Instituto Nacional de Estatística irá divulgar a estimativa rápida para o PIB do segundo trimestre. Quase 500 mil de chamadas para a linha SNS 24 demoraram mais de 30 minutos a ser atendidas. No ano passado, um estudo realizado pela Entidade Reguladora da Saúde para avaliar o impacto do projeto Ligue Antes Salve Vidas, a que o Jornal Público teve acesso, mostra que as chamadas atendidas aumentaram perto de 60% para mais de 4 milhões em 2025. No primeiro semestre do ano foram detidas 114 pessoas pela PSP por furto ou roubo de veículos, números que subiram consideravelmente face ao mesmo período do ano passado, segundo o comunicado hoje revelado pelas autoridades. Continua por dominar o incêndio que deflagrou ontem à tarde no Conselho de Valpaços, no distrito de Vila Real. É a única ativa em Portugal continental. No combate às chamas estão mais de 400 operacionais, apoiados por 134 viaturas, segundo a Proteção Civil. Entretanto, foi dominado esta madrugada. O fogo começou na Guarda e atingiu os concelhos vizinhos de Almeida, Pinhel e Sabugal. Informação avançada à agência Lusa pela Proteção Civil. No terreno estão mais de 500 operacionais, auxiliados por 172 viaturas e, nesta altura, dois meios aéreos. Em França, o incêndio em Bordeaux foi dado como controlado pelas autoridades durante a madrugada de hoje, segundo a agência Reuters, apesar de as chamas estarem dominadas praticamente uma semana depois do fogo ter começado. Os operacionais estão agora preocupados com uma nova onda de calor que poderá tornar as condições no terreno mais voláteis. Em Espanha, o incêndio na zona de Val de Buixó, em Castellón, continua esta manhã fora do controlo. As chamas já consumiram mais de 10 mil hectares. A venda da TAP entra hoje na fase final. A Air France KPLM e a Lufthansa têm até hoje para apresentar propostas vinculativas no processo de privatização da TAP, que entra na terceira e última etapa obrigatória. A BMW vai propor a saída voluntária a quase metade dos seus funcionários na Alemanha. O objetivo é eliminar aproximadamente 8 mil postos de trabalho até ao final do próximo ano. Cerca de 40 mil dos 85 mil funcionários da BMW na Alemanha vão receber essas propostas a partir de outubro, segundo avançou fonte do grupo automóvel alemão, a agência de notícias France Presse. Estas e outras notícias a desenvolver às 10. Até já.
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Carlos do Carmo a cantar Ari dos Santos, música de Fernando Tordo. 19 minutos para as 10. Bom dia, boa manhã de quarta-feira. Quarta-feira é estrela da tarde e mais logo a Inga Oliveira vai receber por aqui a Catarina Ferreira, a não perder depois das 18 horas, a última estrela da tarde antes das férias de agosto. Portanto, não pode mesmo perder Catarina Ferreira. Vamos ouvi-la neste Papoilas deste ano de 2026.

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4: Ela dizia uma frase muito, muito engraçada, que é: se fosse um rancho folclórico, cantava com a mesma voz que tenho. E, portanto, ela tem uma ligação à profundidade da coisa, que este malhão pode ser um número de palco, como ela o fez, mas também podia ser cantado por uma pessoa sozinha no campo. Não, é uma voz que encerra tudo, não é? E isso também tem a ver com o timbre, não é? Isso não é culpa dela, isso é culpa de Deus, como ela dizia. Mas pronto, mas vem de fábrica, não é? Não, o timbre dela tem significações, não é? E não, um ai dela não tem a mesma força que um ai meu. Porque o timbre tem significações, não é? E, não... E depois há todo este lado cultural, não é? Porque nós também nos habituámos a que esta voz fosse a voz, não é? Portanto, isto é... Às vezes penso, quer dizer, lá no... A Odisseia ou a Ilíada valem pela obra que são, mas também valem pelos milhares de anos de pessoas que a leram e que... Portanto, a Amália também tem uma significação de ter sido... de ter inspirado tanta coisa, não é? Portanto, nós ouvimos do Variações ou todos os fadistas de hoje, tudo. Quer dizer, se a Amália não existisse, eles não cantavam daquela maneira, não é? Ela determinou uma maneira de cantar em Portugal. E isso não há nada a fazer, não é? Não, é a história. Mas pronto, vamos ouvir o Malhão.

Há tanto na voz de Amália, acabámos de ouvir aqui a escolha de Frederico Santiago, ele que vai estar connosco ao longo da semana, é o convidado, aliás, do programa Os Fados da Minha Vida, neste mês de julho ainda, mês de Amália. E estava aqui a ouvir o Frederico Santiago, e ele falava sobre essa influência cultural, esse peso cultural de Amália, nas vozes dos fadistas, naturalmente, mas também de outros cantores, e mencionou António Variações. Não resiste então a ouvir este Voz Amália de Nós, António Variações, precisamente numa das homenagens que, direta ou indiretamente, fez a uma das suas grandes referências, que era precisamente Amália.

Voz Amália de nós, António Variações, aqui a prestar homenagem à diva Amália. 3 minutinhos para as 10, altura em que vamos ter por aqui as notícias na Rádio Amália. Edição de Sofia Simões. A economia portuguesa deverá ter crescido 2% em termos homólogos e 0,4% em cadeia no segundo trimestre. É uma das notícias que vamos ter por aqui com Sofia Simões. Para o final deste Bom Dia Amália, trago Carminho com Pop Fado, uma criação de António Calvário, um tema recriado pela Carminho em 2018 para o disco Maria. E a Carminho é também uma das vozes do festival Caixa Alfama. Vai ser um concerto muito esperado esse dia 12 de setembro no palco Caixa, no terminal de cruzeiros. Carminho, então, vamos ouvi-la aqui com este belíssimo Pop Fado.

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2: 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Bom dia, Sofia.
3: Muito bom dia. Quase 500 mil de chamadas para a linha SNS 24 demoraram mais de 30 minutos a ser atendidas no ano passado. Um estudo realizado pela Entidade Reguladora da Saúde para avaliar o impacto do projeto Ligantes Salve Vidas, a que o Jornal Público teve acesso, mostra que as chamadas atendidas aumentaram perto de 60% para mais de 4 milhões em 2025. O projeto de acesso iniciou-se em março de 2024 com o objetivo de aliviar a pressão resultante do elevado número de casos pouco ou não urgentes que chegam às unidades locais de saúde. A percentagem de chamadas com mais de 30 minutos de espera até ser atendidas passou de 2,3% em 2024 para 11,4% no ano seguinte. A economia portuguesa deverá ter crescido 2% em termos homólogos e 0,4% em cadeia no segundo trimestre. A estimativa é avançada hoje pelo barómetro da Confederação Empresarial de Portugal e do ISEG de julho. Nos primeiros três meses do ano marcados pelo comboio de tempestades e pelo início da guerra no Irão, a economia portuguesa avançou 2,3% face a igual período do ano passado, mas registou um crescimento nulo em cadeia. O grupo de análise do ISEG antecipa o desagravamento do contributo da procura externa e menor contributo da procura interna. Amanhã o Instituto Nacional de Estatística irá divulgar a estimativa rápida para o PIB do segundo trimestre. No primeiro semestre do ano foram detidas 114 pessoas pela PSP por furto ou roubo de veículos, números que subiram consideravelmente face ao mesmo período do ano passado, segundo o comunicado hoje revelado pelas autoridades. O número de detidos aumentou de forma expressiva em praticamente todas as tipologias, com particular relevo para o roubo de viaturas, cujas detenções duplicaram, e para o furto de veículos motorizados. Nos primeiros seis meses do ano, foram registados 2.670 furtos de veículos motorizados, mais 5% do que em igual período do ano passado. Seis meios aéreos estão nesta altura a ajudar os mais de 400 operacionais a combater o incêndio que ainda está ativo no concelho de Valpa, Passos, no distrito de Vila Real. No terreno estão ainda 136 viaturas, segundo a Proteção Civil. Entretanto, foi dominado esta madrugada o fogo que começou na Guarda e atingiu os concelhos vizinhos de Almeida, Pinhal e Sabugal. O incêndio tinha começado na segunda-feira. No terreno estão cerca de 500 operacionais, auxiliados por 154 viaturas e apoiados agora também por três meios aéreos. Dezenas de concelhos de 8 distritos no norte e centro de Portugal estão hoje em perigo máximo de incêndio, segundo o Instituto Português do Mar e da Atmosfera, uma situação ligeiramente melhor do que a de ontem. Em França, o incêndio em Bordeaux foi dado como controlado pelas autoridades durante a madrugada de hoje. 42 mil hectares já foram consumidos pelas chamas. Segundo a agência Reuters, apesar de as chamas estarem dominadas, praticamente uma semana depois do começo do fogo, os operacionais estão agora preocupados com uma nova onda de calor que poderá tornar as condições no terreno mais voláteis. As temperaturas máximas na região de Bordeaux devem subir até aos 42 graus e os ventos serão bastante secos. Em Espanha, o incêndio na zona de Val do Bixó, em Castellón, continua esta manhã fora de controle. As chamas já consumiram mais de 10 mil hectares, segundo o jornal El País, que dá conta também da chegada iminente de mais uma onda de calor ao país vizinho. A BMW vai propor a saída voluntária a quase metade dos seus funcionários na Alemanha, o objetivo de eliminar aproximadamente 8 mil postos de trabalho até ao final do próximo ano. Cerca de 40 mil dos 85 mil funcionários da BMW na Alemanha vão receber essas propostas a partir de outubro, segundo avançou fonte do grupo automóvel alemão à agência de notícias France Press. Já este mês, o grupo BMW revelou que as vendas da marca principal, a BMW, diminuíram entre janeiro e junho 6,2%. A informação está de regresso às 11. Até já.
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2: Letra J, José Carlos Aires dos Santos. Ao longo da sua carreira, Aires dos Santos foi sempre publicando livros de poemas como Adereços, Endereços, em 65, Insofrimento, Insofrimento, em 69, Fotos, Grafias, um livro que foi apreendido pela PIDA em 71, Resumo, em 73, As Portas que Abril Abriu, em 75, O Sangue das Palavras, em 1979, e em 1983, 20 anos de poesia. À data da sua morte, em 1984, tinha em preparação a obra As Palavras das Cantigas, que foi publicada pelas edições Avante, em 89, com coordenação de Ruben de Carvalho, e também uma autobiografia romanceada, a que pretendia dar o título de Estrada da Luz, Rua da Saudade. Postumamente, em 1994, foi editada Obra Poética, uma coletânea dos seus poemas. A teatralidade, patente na sua voz, vibrante, encontra-se registada em várias edições, onde se apresenta como declamador. O seu primeiro disco, Ari por Si Próprio, data de 1970. No ano seguinte, participa no LP Cantigas de Amigos, juntamente com Natália Correia e Amália Rodrigues. Em 77, Bandeira Comunista. Em 79, Ari por Ari. E no ano seguinte, Ari 80, que será reeditado em CD em 1999. Uma das componentes da vida do poeta Aires dos Santos é também a intensa atividade de militante político que o move pelo país antes e depois da Revolução, do 25 de Abril. Aires dos Santos inicia-se ativamente na vida política em 69. Nesta altura, integra a campanha da Comissão Democrática Eleitoral e filia-se no Partido Comunista Português. As extraordinárias capacidades criativas de Aires dos Santos estiveram também sempre patentes na área que lhe logrou maior sucesso e popularidade junto do grande público, a de autor de poemas, de canções e de fados.

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1: Muito bom dia. O petróleo está a subir quase 4%. Em causa está um ataque conjunto dos Estados Unidos e Arábia Saudita a uma milícia no Iraque. Os contratos futuros do petróleo Brent, referência global, subiram 3,9% para US$ 87,30 por barril. As forças de mobilização popular iraquianas, apoiadas pelo Irão, afirmaram que pelo menos 20 dos seus membros foram mortos e 32 ficaram feridos nos ataques dos Estados Unidos e da Arábia Saudita contra várias bases no Iraque. Esta madrugada. A economia portuguesa deverá ter crescido 2% em termos homólogos e 0,4% em cadeia no segundo trimestre. A estimativa é avançada hoje pelo barómetro da Confederação Empresarial de Portugal e do ISEG de julho. Nos primeiros três meses do ano, marcados pelo comboio de tempestades e pelo início da guerra no Irão, a economia portuguesa avançou 2,3% face a igual período do ano passado, mas registrou um crescimento nulo em cadeia. O grupo de análise do ISEG antecipa o desagravamento do contributo da procura externa e menor contributo da procura interna. Amanhã o Instituto Nacional de Estatística irá divulgar a estimativa rápida para o PIB do segundo trimestre. Quase 500 mil de chamadas para a linha SNS 24 demoraram mais de 30 minutos a ser atendidas no ano passado. Um estudo realizado pela Entidade Reguladora da Saúde para avaliar o impacto do projeto Ligantes Salve Vidas, a que o Jornal Público teve acesso, mostra que as chamadas atendidas aumentaram perto de 60% para mais de 4 milhões em 2025. O projeto de acesso iniciou-se em março de 2024, com o objetivo de aliviar a pressão resultante do elevado número de casos pouco ou não urgentes que chegam às unidades locais de saúde. A percentagem de chamadas com mais de 30 minutos de espera até ser atendidas passou de 2,3% em 2024 para 11,4% no ano seguinte. Foram retomadas esta manhã as buscas pelo jovem que desapareceu enquanto praticava stand-up paddle na praia da Arrefana, em Algezur. Fonte da Capitania avançou em declarações à agência Lusa que houve um ligeiro o alargamento do perímetro de busca. Está previsto que as operações integrem um helicóptero da Força Aérea Portuguesa que deverá fazer dois voos, um de manhã e outro à tarde. O jovem desaparecido é um surfista britânico de 28 anos. A isenção das portagens para caminhões na A41 não está a reduzir o trânsito na via de cintura interna, de acordo com o Jornal de Notícias de hoje. A medida entrou em vigor em março, mas no primeiro mês da utilização o tráfego na VCI aumentou cerca de 3,2% face ao mês anterior. Por dia circularam mais de 33 mil automóveis. A circulação regional exterior do Porto também conquistou mais utilizadores, com um crescimento de cerca de 6% face a fevereiro. A partir de setembro, os caminhões vão ser proibidos de circular na VCI, proibição que acontece nos dias úteis, entre as 7 da manhã e as 9 da noite. Mas, segundo o Jornal de Notícias, a Câmara do Porto não explicou ainda como vai fiscalizar. Nesta altura, seis meios aéreos estão a ajudar os mais de 400 operacionais a combater o incêndio que ainda está ativo no concelho de Valpaços, distrito de Vila Real. No terreno estão ainda 136 viaturas, segundo a Proteção Civil. De acordo com a agência Lusa, que cita fonte da GNR, a Estrada Nacional 206, entre Valpaços e Bolsa, está cortada ao trânsito devido a este incêndio. Entretanto, já está dominado e em fase de resolução o fogo que começou na Guarda e atingiu os concelhos vizinhos de Almeida, Pinhel e Sabugal. O incêndio tinha começado na segunda-feira. No terreno estão cerca de 500 operacionais, auxiliados por 154 viaturas e apoiados ainda por 4 meios aéreos. Dezenas de concelhos de 8 distritos no norte e centro de Portugal estão hoje em perigo máximo de incêndio, segundo o Instituto Português do Mar e da Atmosfera. Uma ligeira melhoria em relação ao dia de ontem. A informação está de regresso ao meio-dia. Até já.
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1: 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Amália, não sei quem é.
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1: Uma vez por semana, temos a companhia da minha amiga Ana Suspiro, que nos vai falar sobre outro tipo de património. Olá, Ana! O que é que nos traz hoje?
2: Olá, António. Hoje convido os ouvintes a olhar para cima, para a copa de uma árvore muito especial. Vamos até ao Jardim do Príncipe Real, em Lisboa, conhecer um dos mais notáveis exemplares do património natural português.
1: Uma árvore pode ser um património?
2: Pode. E esta é um excelente exemplo. O famoso cedro do Buçaco do Príncipe Real tem cerca de 150 anos. E é uma das árvores mais emblemáticas de Lisboa. Está classificado como arvoredo de interesse público desde 1940.
1: E o que é que esta árvore tem tão de especial?
2: Desde logo, a sua forma. Apesar de ser conhecido como cedro, trata-se na verdade de um cipreste. A sua copa estende-se horizontalmente, formando um enorme teto verde que proporciona sombra e abrigo a quem visita o jardim.
1: Portanto, é uma verdadeira sala de estar ao ar livre.
2: Exatamente. Ao longo de muitas gerações, foi ponto de encontro de lisboetas e visitantes. Debaixo dos seus ramos já funcionou uma biblioteca, inspirou escritores e faz parte da memória afetiva da cidade.
1: E há alguma forma de conhecer melhor esta árvore?
2: Sim, basta visitar o Jardim do Príncipe Real, também conhecido como Jardim França Borges. Além de desfrutar da sombra desta árvore monumental, os visitantes podem descobrir outras espécies classificadas e apreciar um dos jardins históricos mais bonitos de Lisboa.
1: Existem outras árvores igualmente especiais em Portugal?
2: Muitas. Por exemplo, junto ao Santuário de Nossa Senhora dos Remédios, em Lamego, existe um castanheiro centenário igualmente classificado como árvore de interesse público. É uma lembrança de que as árvores também contam a nossa história e merecem ser preservadas.
1: Uma bela lição de natureza e de memória.
2: Sem dúvida, as árvores ligam-nos ao passado, melhoram a nossa qualidade de vida e ajudam-nos a imaginar o futuro. Protegê-las é proteger um património que pertence a todos e nestes dias de calor nos refresca.
1: Obrigado, Ana, e até para a semana.
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2: Tempo de notícias na Rádio Amália, edição de Sofia Simões. Boa tarde, Sofia.
3: Muito boa tarde. A taxa de desemprego manteve-se nos 5,6% o mês passado, valor igual ao de maio, mas inferior ao de março em 0,3 pontos percentuais. Em relação a junho do ano passado, diminuiu 0,4%. As estimativas do Instituto Nacional de Estatística divulgadas hoje são ainda provisórias. Já a taxa de subutilização do trabalho foi estimada em 9,3%, valor inferior ao do mês anterior. Ainda de acordo com as estimativas do INE, as exportações portuguesas de bens dispararam 10% em termos homólogos no segundo trimestre do ano, uma inversão da tendência de queda registada desde o terceiro trimestre do ano passado. Já as importações de bens cresceram 8,2%. As candidaturas ao ensino superior estão a aumentar, mas ainda abaixo das do ano passado. As candidaturas à primeira fase do Concurso Nacional de Acesso ao Ensino Superior continuam abaixo do ritmo do ano passado, mas a diferença continua a diminuir. Ao nono dia desta primeira fase de acesso ao ensino superior tinham sido submetidas 34.953 candidaturas, menos 3.821 do que no mesmo momento, de 2025, o que representa uma quebra de 9,9%. Os dados são da Direção-Geral do Ensino Superior. Só esta quarta-feira foram submetidas 4.244 candidaturas, um aumento de 75,7% face ao mesmo dia do ano passado. A evolução das candidaturas ocorre num contexto em que ainda decorre a regularização dos problemas registados na correção digital dos exames nacionais. Hoje há contestação contra a linha circular do metro de Lisboa. Para hoje está agendada a entrega de uma petição com mais de 4 mil assinaturas na Câmara Municipal. Promovida pelo PCP Lisboa, a iniciativa pretende pressionar as entidades responsáveis a alterarem o projeto. Defendem a substituição da linha circular por uma solução em linha, em laço, mantendo telheiras e odivelas como estações terminais. O início do protesto frente à Câmara Municipal de Lisboa está agendado para as 14h. Segundo a organização, a ação contará com a participação do vereador do PCP na autarquia, João Ferreira. Já pelas 18h, durante o período reservado às intervenções do público, na reunião pública da Câmara Municipal de Lisboa, a petição será entregue ao presidente da autarquia, Carlos Moedas. A Polícia Judiciária apreendeu no aeroporto Humberto Delgado, em Lisboa, 61 kg de cocaína. Foram ainda detidas duas pessoas por suspeita de tráfico de droga. Segundo o comunicado desta polícia divulgado hoje, a cocaína era proveniente de um país da América Central e, dada a sua extrema pureza, caso chegasse aos circuitos ilícitos de distribuição, seria suficiente para a composição de mais de 600 mil doses individuais. Os detidos, de 35 e 54 anos, vão aguardar o desenrolar da investigação em prisão preventiva, segundo determinou o tribunal. O petróleo está a subir quase 4%. Em causa está um ataque conjunto dos Estados Unidos e Arábia Saudita a uma milícia no Iraque. Os contratos futuros de petróleo Brent, referência global, subiram então esta manhã 3,9% para US$87,30 por barril. As forças de mobilização popular iraquianas, apoiadas pelo Irão, afirmaram que pelo menos 20 dos seus membros foram mortos e 32 ficaram feridos nos ataques dos Estados Unidos e da Arábia Saudita contra várias bases no Iraque esta madrugada. No Japão, continuam as operações de resgate na sequência do sismo de 7.1 que atingiu ontem a ilha de Kyushu. 18 mortos e mais de 100 feridos é o balanço para já do abalo. Há ainda 9 mil pessoas em abrigos. A primeira-ministra japonesa tinha avançado esta manhã com a morte de 13 pessoas, a que se juntam agora mais 5 que morreram devido ao colapso de uma chaminé numa fábrica. As equipas de resgate continuam as buscas por possíveis desaparecidos sob os escombros de um centro comercial no sudeste do país, em Kumamoto. A informação está de regresso às 14h. Já a seguir, ficou o programa Senhor Fato. Boa tarde.
2: Obrigado, Sofia, e até amanhã, 4 minutos depois do meio-dia. Vamos daí então, venha daí então para mais uma edição do Senhor Fado.
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2: O Senhor Fado, seja bem-vindo à sua sessão de fatos pedidos da Hora do Almoço com o patrocínio da Fábrica dos Óculos de Odivelas. Meio-dia 11, vamos ler a primeira mensagem que me chegou. Sem perdermos mais tempo, é da Andreia Sofia Martins e diz o seguinte: olá António Vieira, sou a Andreia Sofia Martins do bairro das Furnas e peço para quarta-feira, 29 de julho, Carlos Cruz no Fado, muito embora o querer bem. Para dedicar à minha filha Cláudia Martins, aos meus colegas de trabalho e ao meu pai, o Aurora das Furnas. Para todos vocês um beijinho e uma boa semana. Aqui a mensagem deixada pela Andreia. Andreia, beijinhos também e vamos a isso, ouvir este muito embora o querer bem, a voz de Carlos Cruz.

Muito embora o querer bem na voz de Carlos Cruz. Vamos ler mais uma mensagem e esta recebida do Luís Miguel Dantas. Diz o seguinte: bom dia, sou o Luís Miguel Dantas do Catujal e peço para dia 29 de julho o fadista António Mourão no tema Nem Contigo Nem Senti. Dedico à minha saudosa mãe, Rosa de Sousa Dantas, eterno descanso e eterna saudade. Abraços do Luís Miguel Dantas, um abraço também, Luís, um forte abraço com força. E ficamos, claro, com a voz de António Mourão neste tema, chama-se Nem Contigo Nem Senti.

Nem contigo, nem sem ti. Seguimos para mais um pedido, mas antes disso vou dar os parabéns a todos aqueles que fazem anos hoje, neste dia 29 de julho. Vamos a isso. Dia de Santa Marta, Dia Internacional do Tigre, e também foi inaugurada no dia 29 de abril de 1999. Aliás, há aqui algum problema com esta efeméride. A inauguração da travessia de comboio da Ponte 25 de Abril. Mas está de 29 de abril ou 29 de julho? Vou já ver isso. Inauguração, travessia, comboio da Ponte 25 de Abril. Vamos lá ver o que é que nos dará esta informação. Pois, 29 de julho, portanto está certo, a partida será mesmo isto. Houve aqui uma confusão qualquer com as datas, mas sim, portanto fica essa efeméride também. Depois, Ana Teixeira, amiga da Anabela Graça, Maria Gualter Gouveia, amiga da Maria Pereira, Manuela Oliveira, amiga da Sara Paes, Maria Semedo de Tires Cascais, amiga do António Patrício, também Luís Brazão, amigo da Sali Loureiro, Cristina e o Pedro, assim aqui é do bairro da Boa Vista de Lisboa, até porque isto é um aniversário de casamento da Cristina e do Pedro. Parabéns. A Fátima e o Alfredo Santos, Camarões, Sintra, aniversário de casamento também. Ainda Márcio Melo, enteado do Carlos Melo. Oceano da Cruz, ex-jogador de futebol, também faz anos hoje. Pedro Rodrigues, filho da Diolinda Neves. Melissa Fernandes, neta da Maria Prazeres de Perpinheiro. Também o Jordi, neto da Cecília Pinto da Santiria da Azóia. Renato Manuel Oliveira, neto da Maria das Dores dos Olivais. Coralia Rodrigues da Pontinha. António Caseiro da Batalha. Maria Ferreira Camarato de Lourdes. Jorge Marques Canessas Odivelas. Vítor Frazão de Lisboa. Narciso Oliveira do Montijo. Adelaide Silva de Odivelas. A Regina Donardi Reis Sanches de São Paulo, Brasil. José António Carrapeto, Marco António e Teresa Barrocas. Aniversariantes então deste dia 29 de julho. Vamos ler mais uma mensagem. Esta recebia do Carlos Manuel Pinto Moraes e do Mário Jorge da Costa Teixeira, da secção de boxe do Recreativo Águias da Mosgueira, e diz o seguinte: boa tarde, solicitamos a divulgação de um fado interpretado por Ana Valadas, fadista de Almodóvar, na quarta-feira 29 de julho, para dedicar à Esmeralda Santos, técnica de equipamentos do Recreativo Águias da Mosgueira, também à Rosa Ferreira, Lumiar Alta de Lisboa, e a todos os sócios e simpatizantes do Recreativo Águias da Mosgueira. Votos de felicidades e muita saúde para a magnífica equipa da Rádio Amália e para os estimados ouvintes da Rádio Amália, com os melhores cumprimentos do Carlos e do Mário. Um forte abraço a ambos e vamos ouvir então Meu Amor, Abra a Janela, a voz de Ana Valadas.

Meu amor, abre a janela, a voz de Ana Valadas, meio-dia 25, muito boa tarde, a música é o nosso fado. Neste Senhor Fado, a sucessão de fatos pedidos da hora do almoço, com patrocínio da fábrica dos óculos de Odivelas. Vamos ler mais uma mensagem, esta do João Silva, diz o seguinte: boa tarde, se possível agradecia que colocasse a rodar no dia 29 de julho o fado Engatatão das Dúzias, Fernando Farinha e Elsa Coimbra, para dedicar em especial a todos os constancienses, extensível aos restantes ouvintes e equipa do Senhor Fado. Até para a semana, agradecido João Silva. João, um forte abraço e vamos a isso ouvir este Engatatão das Dúzias com Elsa Coimbra e, claro, Fernando Farinha.

Engatatão das Dúzias, Fernando Farinha com Elsa Coimbra. Vamos ler mais uma mensagem, esta recebida do Delfim Benfeitas, e diz o seguinte: amigo, muito boa tarde, muita saúde para o amigo Maralhas, neste caso, e também família, é o que desejo. Gostaria de ouvir no dia 29 de julho as Chinelinhas por António Chabregas, para dedicar ao amigo Maralhas e família, à minha filha Sara e netos na Bélgica, à jovem Cindy e à família também na Bélgica, e à jovem Kátia Balota, na Amadora, que hoje, dia 29 de julho, festeja mais um aniversário. Para todos, muita saúde, um abraço e até para a semana. Mensagem aqui deixada pelo Delfim Benfeitas, que menciona também este aniversário, Kátia Balota, na Amadora. Envio também um beijinho de parabéns, bom aniversário. E fica aqui uma outra nota a propósito de alguém de que me esqueci ontem. José Graça, de Carenque, Belas, fez anos ontem, portanto, com algum atraso, envio ainda um abraço para o José. Vamos ouvir então agora o pedido do Delfim Benfeitas, a voz de António Chabregas em As Chinelinhas.

Quem são as chinelinhas? A voz de António Chabregas, 26 minutos para a uma. Vamos ler a última mensagem que aqui estava, recebia da Diolinda Souza e diz o seguinte: boa tarde, amigo António Vieira, desejo que esteja tudo bem consigo e com as princesas. Amigo, venho por este e-mail pedir para o dia 29 de julho um fado na voz de Hélder Moutinho, Estrela Mãe, para dedicar à minha família, a uns amigos muito especiais para mim também. Adoro a Rádio Mal e a minha companhia todo o dia. Beijinhos para vocês todos, são 5 estrelas. Diolinda, muito obrigado pela mensagem, um grande beijinho também, e pelo carinho e pela simpatia de sempre. E ficamos com o pedido da Diolinda Souza, Estrela Mãe. Depois pode ligar o 21010-5740, 21010-5740, para participar aqui no Senhor Fado. A frase é muito simples: fábrica dos óculos de Odivelas, os seus olhos merecem o melhor, também com espaço infantil.

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3: 20 minutos para umas, este é o Senhor Fado, a sucessão de fatos pedidos da hora do almoço, e já tenho um ouvinte pronto para participar em direto, é o António Dourado do Samoco. Ora, viva António, muito boa tarde.
4: Boa tarde, amigo António Vieira, como estava?
3: Eu bem? Estou bem, o António também?
4: Estou bem, graças a Deus, sim.
3: Felizmente, isso é que importa.
4: Belas, seus olhos merecem melhor e também com o espaço infantil.
3: É isso mesmo, António, e diga-me uma coisa, o que é que vamos ouvir hoje?
4: O Francisco José, guitarra, toca baixinho.
3: E é para dedicar a quem este tema?
4: Portanto, a Maria José Serafim de Samu, o António Domingos de Montijo, o Luís Dantas, e o Carlos Manheiro de Alcochete, e a todos os ouvintes da Rádio Mal, e um grande abraço, e até para a semana, se Deus quiser.
3: E até para a semana também, António, muito obrigado pela sua participação, e tudo bom, claro, vamos ouvir então este tema chamado Guitarra Toca Baixinho, faz-nos recuar até 1973, a interpretação de Francisco José.

0: Guitarra toca baixinho na voz de Francisco José. 15 minutos para a uma. Vamos agora conversar com Maria Belmira. Vamos para perto de Melides. É assim, Maria?
1: Exatamente.
0: Olá, Maria. Tudo bem? Bem disposta?
1: Tudo bem. E o amigo, como é que vai?
0: Também, também. Felizmente. Bom. Agora sim pode dizer a frase. Vamos lá.
1: Ah, sim. Melhor e agora com os fatos infantis.
0: Ora bem, Maria Belmira. Espero que esteja bem.
1: Ai, bem. Graças a Deus. A falar com o senhor Vieira.
0: Muito.
1: É o contentamento que eu tenho.
0: Olha, eu é que fico muito contente por estar a falar consigo. Nem sei se não seria a primeira vez. É a primeira vez que estamos à conversa, não?
1: Não.
0: Nós já tínhamos falado outras vezes.
1: Tenho mais sorte com o senhor Vieira.
0: Ah, é? Ah, boa, boa. Pronto, pronto.
1: É que ele não sei como. Mas agora já atendi aqui mais um outro tema.
0: Está certo.
1: A gente briga, briga e fazemos cair uns aos outros. E de vez em quando é assim. E aqui não fazia assim, mas agora faço igual a ver. Consigo entrar assim.
0: Muito bem. Maria, e o que é que vamos ouvir?
1: Vamos ver se o senhor tem. Ora, Maria Teresa de Noronha com o fado Cacereiro.
0: Tenho sim. E é para dedicar a quem esse tema?
1: Olha, é para dedicar a todos os amigos. Fazem parte de ouvintes dessa rádio. Posso me ouvir e para as meninas?
0: Muito obrigado.
1: Tudo tão bom para vocês. Nem para os embaralhos que estão em férias, que vão para eu também para a família dele. E para os amiguinhos, mas não se pode esquecer de um casal que está em contacto, já tinha aqui por esperando a ver se você estava ali. Está na Alemanha, que é a senhora bem-vinda e o marido Eduardo, não sei o quê. Então, esse casal que veio evitar a. Devem estar a partir para Moídos, que eles vêm passar férias. Estão na Alemanha, mas vêm passar férias aqui no Parque de Campinho em Moídos. E então eles vêm aqui ao restaurante também, às vezes, comer.
0: Muito bem.
1: Ele entrou com o Sr. Maralhas a dizer até a especialidade do restaurante, que é o restaurante do Pato. E é verdade, a publicidade do restaurante é o Pato.

0: pronto, eu estava aqui a pensar nisso e achei que poderia ser este o tema. Maria Belmira, um grande beijinho. Muito obrigado pela sua participação. Tudo a correr bem. E cá nos encontraremos. Espero continuar a abrir-lhe a porta noutras vezes também, que por aqui esteja.
1: Empurro,
0: exato. Arromba a porta. Um beijinho. Um beijinho, Maria.
1: Um beijinho grande.
0: Obrigado pela simpatia. E ficamos então com O Carcereiro, na voz de Maria Lisboa.

0: O carcereiro na voz de Maria Lisboa, 9 minutos para a 1. Vamos agora conversar com o nosso ouvinte, Luciano Ingrácio de Sacavém, que já está à escuta e pronto para participar no nosso Senhor Fado. Ora, viva Luciano, seja bem-vindo.
1: Sempre à escuta.
0: Sempre à escuta, é verdade.
1: E é um prazer falar com o António Vieira.
0: Ora essa, amigo, o prazer é meu, como sempre.
1: Obrigado. Ora,
0: vamos à frase.
1: A frase da publicidade. A rádio. Ai!
0: Fábrica dos óculos.
1: A fábrica de óculos e velas. Sim. Os seus olhos merecem melhor e também com o novo espaço infantil.
0: Ora bem, maravilha, Luciano. E o que é que vamos ouvir hoje?
1: Vamos ouvir Lucília do Carmo.
0: Com o tema Maria Madalena, para dedicar a quem?
1: Em primeiro lugar, vai ser já para si.
0: Muito obrigado, amigo.
1: E para a sua senhora e meninas. E para o grande amigo Joaquim Maralhas, a boa continuação de boas férias, que já também tenho saudades de ouvir. Não te fazendo do António Vieira.

0: gata só.
1: Ora, ora, essa então é normal, e claro que sim, claro que sim.
0: E vai para o Sousa Pinto Setais, vai para o Bairro do Grilo, vai também ser ali para o Sora Américo, a continuação de Boas Melhoras, e para todos os amigos do Bairro do Grilo, e para todos os ouvintes que nos estejam a ouvir e participantes, que é um prazer, todos os dias eu estou aqui. Tenho andado a patinar, mas até que enfim consegui entrar. Muito obrigado, muito António Vieira, um abraço.
1: Um grande abraço, amigo.
0: E bom almoço.
1: Muito
0: obrigado. Um bocadinho tarde.
1: Sim, ainda vou esperar mais um bocadinho, mas pronto, Luciano, um forte abraço.
0: Um grande abraço.
1: E obrigado pela sua, obrigado pela sua participação.
0: Bom trabalho.
1: Ora, essa, um forte abraço, amigo, obrigado pela sua participação. E de facto, eu confirmo, o Luciano está sempre à escuta, até porque também interage connosco noutros momentos, noutros programas, sempre de forma muito simpática. Um forte abraço para ele e ficamos então com Lucília do Carmo.

0: Maria Madalena Lucília do Carmo. E de repente, em poucos minutos, sinto que perdi duas chamadas que aqui estavam num dos casos pronto já para participar. Por isso vamos ver se a terceira é de vez. Vamos ver quem é que está aí desse lado. Ora, viva, muito, muito boa tarde. Boa tarde, estou a falar com quem?
1: Rui Silva de Oliveira do Douro.
0: Olá, Rui, bem disposto?
1: Tudo bem, já me dói o dedo de estar aqui.
0: Pronto, olha, e teve sorte agora porque tinha aqui outros ouvintes que infelizmente a chamada foi abaixo. Espero que aqui com o Rui corra bem. Rui, seja bem-vindo, boa tarde.
1: Olha, boa tarde, está tudo bem, Rui, não é?
0: Tudo bem, tudo bem. Vamos à nossa frase.
1: Olha, sabe que os olhos de Deus e belas, que os seus olhos merecem melhor e com o espaço infantil.
0: E o que é que vamos ouvir hoje, amigo?
1: É Ricardo Ribeiro, Amanhã.
0: Ok, e é para dedicar a quem?
1: É para a minha Rádio Amália.
0: Muito obrigado.
1: Para o amigo Vieira e família, para os meus amigos todos e para a minha família, e até para o mês que vem, se Deus quiser, está bem?
0: E um forte abraço, amigo, muito obrigado pela sua participação.
1: Tudo bom para aí, para vós.
0: Muito obrigado, amigo, obrigado pela sua participação aqui no Nosso Senhor Fado. Rui Silva de Oliveira do Douro a pedir-nos este Amanhã para a voz do Ricardo Ribeiro.
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0: Amanhã, para a voz de Ricardo Ribeiro. Vamos agora conversar com o Carlos Sousa, não é assim, Carlos?
1: Exatamente, Sheila.
0: Carlos, tudo bem? Como é que está? Bem disposto?
1: Tudo bem, amigo. Olha, ainda há bocado aqui, mas estava no sofá, não me alajei.
0: Pronto, ainda bem. E a melhor notícia é que conseguiu entrar logo de seguida. Portanto, ainda bem, Carlos.
1: Amigo António, só não acontecem as coisas a quem não está a trabalhar. E a tecnologia é muito boa, mas às vezes falha.
0: Exato. E sem dúvida, Carlos.
1: Temos que ser compreensivas e mais nada. Só acontece a quem trabalha.
0: Muito obrigado, Carlos. E vamos à nossa frase, então.
1: Fábrica dos óculos de Odivelas existe porque os seus olhos merecem o melhor e também com espaço infantil.
0: Amigo Carlos, então o que é que vamos ouvir?
1: Luís Represas no tema Feiticeira.
0: Muito bem. E é para dedicar a quem, amigo?
1: Vou dedicar a toda a família do Luís Represas e onde quer que eu esteja, muito obrigado por levar Portugal a Limar. Isso foi uma façanha que ele fez, que é um legado que ele deixou por Portugal. Portanto, o meu muito obrigado, e onde quer que ele esteja, que encontre a luz para ser um ser iluminado, como foi na Terra.
0: E, de facto, faz hoje uma semana da morte de Luís Represas, sem dúvida uma das vozes mais marcantes da música portuguesa das últimas décadas, e recordado aqui também na Rádio Amália por parte do Carlos, a quem agradeço então. Um forte abraço, Carlos.
1: Muito obrigado pela sua atenção e o resto de uma boa semana de trabalho.
0: Muito
1: e
0: obrigado. Muito obrigado, amigo. Um forte abraço também. E ficamos então com Luís Represas em Feiticeira.

0: Luís Represas com este Feiticeira, sem dúvida um dos sucessos do Luís Represas. Neste caso, ouvimos este tema com participação também, este Feiticeira, neste caso, também aqui com uma voz também marcante, devo dizer, o cantor Pablo Milanés, também a passar neste tema. Vamos falar agora com o Eduardo Sebastião de Chelas, que já está em linha. Viva, Eduardo, seja bem-vindo.
1: Boa tarde, Sr. António Vieira, está bom?
0: Eu estou bem, o Eduardo também.
1: Olha que me está a almoçar agora.
0: Muito bem, e não convidou ninguém. Então o que é o almoço? O que é o almoço?
1: Foi a perna de frango.
0: Oh, ora bem, maravilha, maravilha. Já se está a orientar e eu ainda nada. Eduardo, vamos à nossa frase.
1: Fábrica dos óculos de Odivelas, os seus olhos merecem o melhor e também com o espaço infantil.
0: Muito bem, Eduardo, e o que é que vamos ouvir?
1: Tino Ferreira, lembras-te bem.
0: E é para dedicar a quem este tema?
1: Um beijinho para a dona Manuela Freitas, no Bar da Boa Vista. Um beijinho para a dona Bernadette de Souza, em Lisboa. E um grande abraço para o meu amigo Eduardo Castilho, em Odivelas. E um grande abraço para o Aurora das Urnas, do Bar das Urnas. E um abraço também para o Carlos Marinheiro, em Alcocete. E a gente até para a semana se despedir. E obrigado.
0: E um obrigado eu, Eduardo.
1: Obrigado eu.
0: Obrigado pela simpatia de sempre, amigo. E um forte abraço. Cá nos encontraremos numa outra ocasião. E ficamos então com a voz de Tino Ferreira em Lembras-te, Mãe.

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12: O Senhor Fado, a alma de um povo, a nossa sessão de fados pedidos da Hora do Almoço. Vamos agora conversar com a Suzete Marques de Brejos de Azeitão, é ela quem já está em linha. Ora, viva Suzete, muito boa tarde.
13: Boa tarde, Sr. António. Tudo bem?
12: Tudo bem, espero que consiga também.
13: Obrigada, está tudo bem, obrigada.
12: Vamos à nossa frase, em primeiro lugar?
13: Fábrica de Odivelas, os seus olhos merecem o melhor. E também com o espaço infantil.
12: É isso mesmo, Suzete. E o que é que vamos ouvir?
13: E eu gostava de ouvir o António Severino, o Abraço a Setúbal.
12: Uhum.
13: E, em primeiro lugar, a dedicatória vai para um senhor que eu não conheço, mas hoje deve ser uma simpatia de pessoa, que é o Sr. Eduardo Sebastião.
12: Ah, sem dúvida, sem dúvida.
13: Acabamos de o ouvir.
12: Acabamos de o ouvir, é mesmo verdade, é uma dedicatória bem merecida.
13: É verdade. Este senhor, aqui ele quando começa a fazer o pedido, eu começo logo a rir, porque ele já está a rir.
12: Ele está sempre assim bem disposto.
13: É sempre assim, eu já vi. Depois é para as minhas irmãs, é para uma senhora de Setúbal que se chama Eufrásia, e para os meus filhos, e olho para todas as pessoas que gostem de fado.
12: E um beijinho para si. Muito obrigado pela sua participação aqui no nosso programa, Suzete.
13: Obrigada.
12: E cá nos encontraremos numa outra ocasião, estou certo.
13: Sim, esperamos que sim. Obrigada, Suzete, senhora, pela atenção.
12: Beijinhos. E ficamos então com este Abraço a Setúbal, interpretação de António Severino. 1:22, boa tarde. Este é o Senhor Fado.

0: Abraço a Setúbal, a voz de António Severino, e enviamos, claro, um abraço a Setúbal, claro, sempre connosco através de 100.6, Setúbal, como se diz muitas vezes aqui, Setúbal também é o nosso fado. Aliás, vamos ouvir que fica bem.
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0: Pronto, eu já tinha dito, mas assim ficou bem bonitinho. 1:26, vou agora falar com a Manuela Freitas do bairro da Boa Vista. Ela, quem já está em linha. Manuela, muito boa tarde.
2: Fábrica dos óculos, já digo elas, porque os seus olhos merecem o melhor. E agora com espaço infantil.
0: É isso mesmo, sabe? Manuela.
2: Hã? Diga?
0: É isso mesmo. Espero que esteja bem disposta.
2: Gostava de ouvir Amália Rodrigues em Algemas, para dedicar ao Sr. Mário Vieira e as melhoras dele, para a Beatriz do Marquês Pombal, ao Eduardo Sebastião de Chelas e para a Rosa Ferreira do Alto Lisboa, para eles todos com um grande beijinho. Para vocês, um resto de semana boa, de trabalho. Tudo bom para a sua família, para toda a gente, para a equipa também. E até para o mês que vem, se Deus quiser, e tudo bom.
0: E um beijinho grande para si. Muito obrigado pela sua participação também aqui no nosso programa, Manuel. E é sempre um gosto falar consigo, como sabe. Vamos ouvir então este Algemas para a voz de Amália. Boa tarde.

0: Algemas na voz de Amália. 1h31, vamos agora conversar com Maria Simões do Montijo, que já está em linha. Maria, seja bem-vinda, muito boa tarde.
1: Boa tarde, Sr. António Vieira. Olha, fábrica dos óculos de voz e delas, os seus olhos merecem o melhor, e agora com espaço infantil.
0: Muito bem, e o que é que vamos ouvir hoje?
1: Olha, se puder ser, queria ouvir Jorge Ferreira, O Velhinho Caminhava.
0: Muito bem, e é para dedicar a quem este tema?
1: Olha, que a minha vizinha, a Dona Julieta, aos meus compadres, à Dona Rosa Ferreira, do Alto de Lisboa, à Dona Hilda Solposto e para o Hugo de...
0: Samora Correia?
1: Samora Correia, exato, para ele. E para todos os ouvintes que me estiverem a ouvir. E para toda a família de Rádio Amália. E para o Sr. António Vieira. E para toda a sua família. Tudo de bom e muita saúde e beijinhos. E até para a semana, se Deus quiser.
0: E um beijinho também para si, Maria. Muito obrigado pela sua participação aqui no nosso Sr. Fado. Maria Simões do Montijo a pedir-me Jorge Ferreira em Um Velhinho Caminhava.

0: Jorge Ferreira, um velhinho caminhava, 23 minutos para as duas. Vamos agora conversar com a Gertrudes Joaquim de Bicesse, ela quem já está em linha. Gertrudes, seja bem-vinda. Boa tarde.
1: Boa tarde, senhor Nutano, como está?
0: Eu estou bem, a Gertrudes também?
1: E a família também?
0: Também, também, também, felizmente, felizmente, graças a Deus. Gertrudes, vamos à nossa frase então.
1: Fábrica dos óculos de Odivelas, seus olhos merecem o melhor e com espaço infantil.
0: Muito bem, Gertrudes, e diga-me uma coisa, o que é que vamos ouvir?
1: Olha, eu gostaria de ouvir o António Mourão, Por ti, amor, sou mendigo.
0: Amiga, mas o único problema é que já ouvimos hoje o António Mourão. Não vamos poder ouvir de novo. Geralmente quando ouvimos uma voz já não podemos repetir.
1: Então a Ada Castro, okay. Eu sou filha de Lisboa.
0: Ok, e é para dedicar a quem?
1: É para dedicar à minha irmã Joaquina, à minha vizinha Ana Maria e para a minha filha Cláudia. E para o senhor António.
0: E um beijinho para si.
1: E um beijinho.
0: Obrigado pela participação, Gertrudes. Um beijinho até para a semana. Ficamos então com este Eu Sou Filha de Lisboa, a voz de Ada de Castro.

0: Eu sou filha de Lisboa, Ada de Castro. Esperem um bocadinho, António. Estávamos ainda a acabar. Estávamos aqui a acabar de ouvir a Ada de Castro. Ora, viva António Maria, liga-me de onde?
1: De Porto Alto.
0: Como é que está o António?
1: Estou bem, graças a Deus, estou assentado,
0: almoçado. Ah, maravilha, está melhor do que
1: eu. Estou melhor que você, estou sim, senhora.
0: António, vamos à nossa frase então.
1: Fábrica dos óculos de Odivelas. Os nossos olhos merecem melhor, também com um parque infantil.
0: Também com espaço infantil, é isso mesmo, sim. António. E o que é que vamos ouvir?
1: Olha, eu queria ouvir o Zé Viana, do Sou Cacilheiro.
0: Muito bem, e é para dedicar a quem esse clássico?
1: Era para dedicar um fadista que é Carlos Marinheiro de Alcochete, para a Dona Rosa de Alta Lisboa, Dona Rosa Ferreira. Peço a senhora, dou-lhe um grande beijinho de alecrim, que é a toda para mim. E para quem gosta de fase.
0: E para quem
1: gosta de mim e para quem não gosta. Para quem não gosta, ainda melhor.
0: E um grande, grande abraço, é isso mesmo, António. Um grande abraço para si e muito obrigado pela participação também.
1: E para você também, tenha boa sorte e muitas felicidades.
0: Muito obrigado, António. Muito obrigado pelas palavras simpáticas e ficamos com esta escolha também muito, também ela muito simpática. É um clássico, José Viana com Zé Cacilheiro.

0: Zé Cacilheiro, José Viana, clássico da canção nacional. 13 minutos das duas, vamos agora conversar com o Ricardo Schneider de Braga. É ele quem já está em linha. Ricardo, seja bem-vindo, boa tarde.
1: Boa tarde, tudo bem com o amigo?
0: Tudo bem, Ricardo, espero que o Ricardo também esteja bem.
1: Tudo bem, graças a Deus.
0: Felizmente. Vamos à frase, então.
1: Vamos à frase. Fábrica dos óculos de velas, seus olhos merecem o melhor, e também com espaço infantil.

0: Fazenda de Alcácer do Sal. Vou deixar um beijinho para Mariana Conde, em Avignon, na França. E um grande abraço para o primo Carlos Matos, o Carlos Marinheiro, o almirante de Alcochete.
1: Tia Mariana.
2: E é mais alguma coisa?
0: Lembrando aqui as tias de Lisboa, que nós não podemos esquecer. Maria José Camões, Hilda Salpuz, Fernanda Ferreira e Olga Susana Gabriel.
2: Tem que ser uma categoria por semana. Numa semana aos primos, noutra semana aos tios. É por aí. Ricardo, um forte abraço para vocês e muito obrigado pela participação. Eu é que agradeço e ficamos então com A Nossa Guerra, Fábio Rebordão e Ney Mato Grosso a cantar uma letra, música de Jorge Fernando.

0: A nossa guerra, Fábio Rebordão e Inem Mato Grosso, a 8 minutos das duas. Vamos agora conversar com Maria José Camões da Boba dela, ela quem já está em linha. Maria José, seja bem-vinda, muito boa tarde.
1: Boa tarde, Sr. António Figueira. O meu sobrinho deixa-me a porta aberta.
0: Muito bem, já viu? Maravilha, maravilha.
1: António Vieira, olha, suas meninas e sua esposa, está tudo bem?
0: Tudo bem, felizmente, tudo bem,
1: até
0: Maria José.
1: Até isso é que é preciso, é boa frase.
0: Vamos a isso, vamos lá.
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0: Muito bem, Maria José, e o que é que vamos ouvir hoje?
1: Vamos ouvir a Maria de Noronha no Fado das Horas.
0: E é para dedicar a quem este tema?
1: É para dedicar à minha amiga Cristina das Galvezes, um beijinho.

0: pa dona Suzana Loga Gabriel de Martins, um beijinho. Pa dona Fátima Gonçalves da Pova da Piedade, um beijinho para ela e as melhoras. Não esquecendo meus sobrinhos de Braga, Rosa Schneider e Ricardo Schneider, e para o senhor António Vieira. Muito obrigada pela atenção. Muito boa tarde e tudo bom e um bom fim de semana.
1: Eu é que lhe agradeço, Maria José. Um grande beijinho para si.
0: Um beijinho e até
1: obrigado,
0: à próxima.
1: Obrigado pela participação aqui no nosso Senhor Fado, que chega agora ao fim. 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Já sabe também que, à hora certa, vamos ter por aqui as notícias na Rádio Mália e também sabe que este programa regressa amanhã depois do meio-dia, portanto eu também cá estarei amanhã depois do meio-dia para atender os seus pedidos em mais uma sessão de fatos pedidos da hora do almoço. Para já então, este pedido da Maria José Camões, Maria Teresa de Noronha, em Fado das Horas. Até amanhã, um abraço.

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2: 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Boa tarde, Sofia.
3: Boa tarde. O Ministro da Administração Interna dá uma conferência de imprensa às 6 da tarde desta quarta-feira. As declarações de Luís Neves vão acontecer nas instalações do Ministério da Administração Interna em Lisboa e surgem depois do Ministro ter dito que estava a reunir os documentos que considera importantes no âmbito das obras da sua casa em Odmira e do atrelado encontrado em casa do construtor que trabalhou na sua propriedade. Uma hora antes, ou seja, às 17 horas, o Primeiro-Ministro recebe o Secretário-Geral do PS. Este encontro acontece a pedido de José Luís Carneiro, que já ontem tinha solicitado esta reunião para ouvir Luís Montenegro a dar esclarecimentos sobre todos os factos que envolvem o Ministro da Administração Interna. O encontro vai decorrer em São Bento. A Ministra do Trabalho remeteu para a concertação social uma eventual revisão em alta do valor definido do salário mínimo nacional para 2027, salientando que, sem esse acordo, mantém-se o valor acordado entre as partes e subscrito pelo governo. Maria do Rosário Palma Ramalho lembrou que estão definidas as metas do aumento para o salário mínimo nacional, nomeadamente para 2027, num acordo subscrito pelo governo. Há declarações aos jornalistas no final da sua intervenção na sessão de abertura de apresentação de um relatório sobre a conciliação entre a vida profissional e familiar, a ministra lembrou que para haver uma revisão em alta do valor do salário mínimo, terá de ser em negociação na concertação social. O cabaz alimentar, composto por 63 bens essenciais, monitorizado pela DECO Proteste, subiu na última semana 2,18 euros para um total de 253 euros, invertendo assim a descida da semana anterior. Já quando comparado com o início do ano, para comprar o mesmo cabaz, composto pelos 63 produtos, os consumidores gastavam menos 11,65 euros. Já no início de 2022, quando a DECO Proteste iniciou esta monitorização, era possível gastar menos 65,77 euros. Tem início marcado para esta hora, frente à Câmara Municipal de Lisboa, um protesto promovido pelo PCP Lisboa contra a linha circular do metro. O objetivo é pressionar as entidades responsáveis a alterarem o projeto. Querem a substituição da linha circular por uma solução de linha em laço, mantendo Telheiras e Odivelas como estações terminais. Já às 6 da tarde, durante o período reservado às intervenções do público na reunião da Câmara Municipal, será entregue uma petição com mais de 4 mil assinaturas na Câmara Municipal para que seja feita essa alteração.
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1: Uma vez por semana, temos a companhia da minha amiga Ana Suspiro, que nos vai falar sobre outro tipo de património. Olá, Ana! O que é que nos traz hoje?
2: Olá, António! Hoje convido os ouvintes a olhar para cima, para a copa de uma árvore muito especial. Vamos até ao Jardim do Príncipe Real, em Lisboa, conhecer um dos mais notáveis exemplares do património natural português.
1: Uma árvore pode ser um património?
2: Pode, e esta é um excelente exemplo. O famoso cedro do Buçaco do Príncipe Real tem cerca de 150 anos e é uma das árvores mais emblemáticas de Lisboa. Está classificado como arvoredo de interesse público desde 1940.
1: E o que é que esta árvore tem tão de especial?
2: Desde logo, a sua forma. Apesar de ser conhecido como cedro, trata-se, na verdade, de um cipreste. A sua copa estende-se horizontalmente, formando um enorme teto verde que proporciona sombra e abrigo a quem visita o jardim.
1: Portanto, é uma verdadeira sala de estar ao ar livre.
2: Exatamente. Ao longo de muitas gerações, foi ponto de encontro de lisboetas e visitantes. Debaixo dos seus ramos já funcionou uma biblioteca, inspirou escritores e faz parte da memória afetiva da cidade.
1: E há alguma forma de conhecer melhor esta árvore?
2: Sim, basta visitar o Jardim do Príncipe Real, também conhecido como Jardim França Borges. Além de desfrutar da sombra desta árvore monumental, os visitantes podem descobrir outras espécies classificadas e apreciar um dos jardins históricos mais bonitos de Lisboa.
1: Existem outras árvores igualmente especiais em Portugal?
2: Muitas. Por exemplo, junto ao Santuário de Nossa Senhora dos Remédios, em Lamego, existe um castanheiro centenário igualmente classificado como árvore de interesse público. É uma lembrança de que as árvores também contam a nossa história e merecem ser preservadas.
1: Uma bela lição de natureza e de memória.
2: Sem dúvida, as árvores ligam-nos ao passado, melhoram a nossa qualidade de vida e ajudam-nos a imaginar o futuro. Protegê-las é proteger um património que pertence a todos. E nestes dias de calor, nos refresca.
1: Obrigado, Ana. E até para a semana.
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uma pessoa sozinha no campo. Não, é uma voz que encerra tudo, não é? E isso também tem a ver com o timbre, não é? Isso não é culpa dela, isso é culpa de Deus, como ela dizia. Mas pronto, mas vem de fábrica, não é? Não, o timbre dela tem significações, não é? E não, um ai dela não tem a mesma força que um ai meu. Porque o timbre tem significações, não é? E não, e depois há todo este lado cultural, não é? Porque nós também nos habituámos a que esta voz fosse a voz, não é? Portanto, isto é. Às vezes penso, quer dizer, lá no. A Odisseia ou a Ilíada valem pela obra que são, mas também valem pelos milhares de anos de pessoas que a leram e que. Portanto, a Amália também tem uma significação de ter sido. De ter inspirado tanta coisa, não é? Portanto, não, nós ouvimos do Variações ou todos os fadistas de hoje, tudo. Quer dizer, se a Amália não existisse, eles não cantavam daquela maneira, não é? Ela determinou uma maneira de cantar em Portugal. E isso não há nada a fazer, não é? Não, é a história. Mas pronto, vamos ouvir o Malhão.

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1: 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Boa tarde, Sofia.
2: Boa tarde. O Primeiro-Ministro e o Secretário-Geral do PS vão reunir-se em São Bento esta tarde sobre as polémicas em torno de Luís Neves. O encontro está marcado para as 17 horas, uma hora antes da conferência de imprensa que vai ser dada pelo próprio Ministro da Administração Interna. A reunião entre Luís Montenegro e José Luís Carneiro vai decorrer na residência oficial do Primeiro-Ministro. Foi pedida pelo secretário-geral do PS, que ontem disse querer ouvir de Luís Montenegro esclarecimentos sobre todos os factos a envolver o ministro da Administração Interna. No centro da polémica está uma empresa contratada para remodelar uma casa de Luís Neves, em Odmira, que tinha sido anteriormente responsável por obras na Polícia Judiciária, quando Luís Neves era ainda diretor nacional. A ministra do Trabalho remeteu para a concertação social uma eventual revisão em alta do valor definido do salário mínimo nacional para o próximo ano, salientando que sem esse acordo mantém-se o valor acordado entre as partes e subscrito pelo governo. Maria do Rosário Palma Ramalho lembrou que estão definidas as medidas de aumento para o salário mínimo nacional, nomeadamente para 2027, num acordo subscrito pelo governo. Em declarações aos jornalistas, no final de uma intervenção na sessão de abertura de apresentação de um relatório sobre a conciliação entre a vida profissional e familiar, a ministra lembrou que, para haver uma revisão em alta do valor do salário mínimo, terá de haver uma negociação em concertação social. A Confederação Nacional da Agricultura enviou ao Governo um conjunto de posições sobre os apoios face ao mau tempo que atingiu o país no início do ano. No documento enviado ao Ministério da Agricultura, a Confederação pede um reforço dos pagamentos diretos relativos a 2027. A Confederação Nacional da Agricultura defende que, para além do que quase obrigatório reforço de 85 milhões de euros para colmatar a não transferência entre pilares e evitar a redução de ajudas aos agricultores, deve-se aumentar esse valor para eliminar a divisão e os cortes no pagamento aos pequenos agricultores e no pagamento redistributivo. Por outro lado, pediu também o aproveitamento da reserva agrícola para colmatar os prejuízos de alguns setores mais afetados e a criação de uma medida simplificada de apoio à liquidez. O cabaz alimentar, composto por 63 bens essenciais, monitorizado pela DECO Proteste, subiu na última semana 2,18 euros para um total de mais de 253 euros, invertendo assim a descida da semana anterior. Quando comparado com o início do ano, para comprar o mesmo cabaz composto pelos 63 produtos, os consumidores gastavam menos 11,65 euros. Já quando comparado com o início de 2022, quando a DECO iniciou a monitorização, era possível gastar menos 65,77 euros.
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2: Letra J, José Carlos Ari dos Santos. Ao longo da sua carreira, Ari dos Santos foi sempre publicando livros de poemas como Adereços e Endereços, em 65, Insofrimento, Insofrimento, em 69, Fotos, Grafias, um livro que foi apreendido pela PIDA em 71, Resumo, em 73, As Portas que Abril Abriu, em 75, O Sangue das Palavras, em 1979, e em 1983, 20 anos de poesia. À data da sua morte, em 1984, tinha em preparação a obra As Palavras das Cantigas, que foi publicada pelas edições Avante, em 89, com coordenação de Ruben de Carvalho, e também uma autobiografia romanceada, a que pretendia dar o título de Estrada da Luz, Rua da Saudade. Postumamente, em 1994, foi editada Obra Poética, uma coletânea dos seus poemas. A teatralidade, patente na sua voz, vibrante, encontra-se registada em várias edições, onde se apresenta como declamador. O seu primeiro disco, Ari por si próprio, data de 1970. No ano seguinte participa no LP Cantigas de Amigos, juntamente com Natália Correia e Amália Rodrigues. Em 77, Bandeira Comunista. Em 79, Ari por Ari. E no ano seguinte, Ari 80, que será reeditado em CD em 1999. Uma das componentes da vida do poeta Ari dos Santos é também a intensa atividade de militante político que o move pelo país antes e depois da Revolução do 25 de Abril. Ari dos Santos inicia-se ativamente na vida política em 69. Nesta altura, integra a campanha da Comissão Democrática Eleitoral e filia-se no Partido Comunista Português. As extraordinárias capacidades criativas de Ari dos Santos estiveram também sempre patentes na área que lhe logrou maior sucesso e popularidade junto do grande público, a de autor de poemas, de canções e de fados.

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2: As notícias às 4 com Sofia Almeida. Olá, viva, boa tarde.
3: Boa tarde. O novo Sistema de Ação Social do Ensino Superior vai ser aplicado gradualmente a partir do próximo ano letivo, mas, no entanto, as bolsas do incentivo de 1.075 € para os alunos mais carenciados serão entregues já a partir de setembro. O anúncio foi feito hoje pelo Gabinete do Ministério da Educação, Ciência e Inovação, que explicou que o Governo considerou não estarem reunidas as condições para a implementação integral do novo sistema de bolsas em 2026-2027, tal como a previamente definido. Isto porque o processo legislativo que define o novo modelo de ação social ficou agora concluído, coincidindo com o início da primeira fase de apresentação da candidatura ao Concurso Nacional de Acesso de 2026. Desta forma, o novo sistema de ação social será aplicado de forma faseada, enquanto está garantida já para o próximo ano letivo, a atribuição das bolsas de incentivo de 1.075 € para os estudantes beneficiários do primeiro escalão do abono de família. E o Governo quer acelerar os despejos através da dispensa de execuções das sentenças de despejo, um processo que os senhorios têm de iniciar quando o inquilino se recusa a sair, apesar do tribunal obrigar à entrega do imóvel. De acordo com a lei atual, a decisão de um juiz determinando o despejo não permite por si só que o imóvel seja imediatamente entregue ao senhorio, obrigando à instauração de uma nova ação para executar essa decisão. Isto, segundo explicou o Ministério das Infraestruturas e Habitação, em resposta a um conjunto de questões enviadas pela agência Lusa. Desta forma, para encurtar os prazos dos despejos, a intenção do Governo é abolir as execuções das sentenças de despejo que se destinam a obrigar o arrendatário a desocupar e entregar o imóvel ao senhorio quando este se recusa a fazê-lo de uma forma voluntária. O Primeiro-Ministro e o Secretário-Geral do PGS vão reunir-se em São Bento sobre as polémicas em torno de Luís Neves. O encontro está marcado para daqui a uma hora. Uma hora antes da conferência de imprensa que vai ser dada pelo próprio Ministro da Administração Interna. Luís Neves vai falar aos jornalistas a partir das 18 horas. No centro da polémica está uma empresa contratada para remodelar uma casa de Luís Neves em Godemira, que tinha sido anteriormente responsável por obras na Polícia Judiciária quando Luís Neves era diretor nacional. A estação do Cais do Sodré, da linha verde do metro de Lisboa, vai estar encerrada entre 8 e 26 de agosto, devido aos trabalhos de construção da futura linha circular. Em comunicado, o metro de Lisboa explica que, durante esses dias, a circulação na linha verde vai ser feita apenas entre Telheiras e Abaixo Chiado, nos dois sentidos. A empresa referiu ainda que, como alternativa de transporte, os clientes poderão utilizar a estação do Terreiro do Passo, na linha azul, ou recorrer aos autocarros da Carris.
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2: 4 minutos passam das 4, vamos agora olhar o trânsito e começamos por aqui, por Lisboa. Há fila na A5, na descida do Monsanto para as Amoreiras, e temos a segunda circular com fila à passagem pelo Campo Grande, registando também alguns abrandamentos significativos. Ponte 25 de Abril se apresenta fila até à ponte, o acesso da A5 está preenchido, A2 tem abrandamento do nó de Almada até à ponte 25 de Abril e temos agora que sair de Lisboa para ir ao Porto, ver como está o trânsito. A VCI apresenta sentido a Rábida Freixo, abrandamento da Boa Vista até Francos e no sentido inverso à lentidão das Antas até A3. A Avenida AEP já apresenta abrandamento entre a A4 e a VCI nos dois sentidos. A partir da próxima hora, de meia e meia hora, o trânsito é com o Paulo Monteiros.
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0: Boa tarde, eu sou a Inga e cá estou a abrir as portas da nossa Casa de Fados nesta edição de quarta-feira, dia 29 de julho de 2026. Amália e o rapaz da camisola verde para encher os nossos corações de esperança, de alegria e com muitos sonhos à mistura. A vida não se faz sem o sonho. Tenha uma ótima tarde.
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0: Coimbra e o de Lisboa, para a voz de saudade de Carlos Macedo. E seguimos com mais duas cantigas, com mais dois fados, o fado do recado e Vida Nova, com António Pinto Basto e Carla Pires. Logo depois vamos ter cantigas do repertório de Amália noutras vozes e ainda mais uma edição da rubrica Um Longo Adeus, com Jorge Muxagato.
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0: E aqui estamos, a meio desta primeira hora do nosso programa Casa de Fados. Ouvimos Maria Emília Sem Razão e Aldina Duarte com Barro Divino. Seguimos num longo adeus com Jorge Muxagato.
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2: Amália, a morte não é assim. Será uma vulgaridade afirmar que Amália não morreu. Mas morreu. Todavia, continua a acalentar a descrença e a cuidar o gesto de lhe oferecer rosas vermelhas. Escrevo-lhe a biografia na intenção de a ir levar quando estiver concluída e com isso a vontade nada quimérica das rosas vermelhas. Ninguém morre contra a memória. Então, podemos considerar, de facto, que Amália não morreu, uma vez que a sua arte é ela mesma, e não há nisso uma distinção fundamental. E, em Amália, acontece que a grandeza da pessoa coincide com a grandeza da artista. E, nessa coincidência, existe uma inteligência una. Morrer não é assim. Morrer é um naufrágio cujos vestígios na praia, depois da maré, serão saqueados, até nada sobrar e tudo voltar a ser um deserto. É o navio no fundo do mar onde o sonho naufraga. Morrer não é assim. Morrer é uma essência invisível que a memória e o sonho contrariam até que se torne visível. Um sonho sem utopia, mas verdadeiro, personificado em quem se ama. Uma realidade, enfim, não sendo uma esperança vã, está contra o tempo e o fim. Uma vida para sempre, sempre que ela canta. O que sinto hoje é o mesmo que senti naquele dia. O sonho vivo é meu, a morte de Amália não.

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2: Sem dúvida, a música é o nosso fado. Já estamos a entrar na reta final desta nossa primeira hora do programa Casa de Fados. Ao som de Trigueirinha para a voz de Marco Rodrigues e logo depois Conceição Ribeiro e Vítor Miranda. Quando partiste e cantar o fado é destino. Tenha uma ótima tarde na companhia da Rádio Amália. Hoje é quarta-feira, é dia de estrela da tarde entre as 18 e as 19. Vou receber a Catarina Ferreira.

Anda o fado noutras bocas que não são bocas para o fado. Assim canta Alexandra, depois de escutar também cantar o fado é destino, na voz de Vítor Miranda. Estamos a chegar ao fim desta primeira hora do nosso programa Casa de Fados. Hoje é quarta-feira, é dia de Estrela da Tarde. Vou receber a Catarina Ferreira. Ainda não tem disco, já está a trabalhar no seu disco, mas tem já uns bons anos dedicados ao fado, senhora professora, e há muito mais para desvendar. Camané, dança de volta. 4 minutos do final, às 5, à hora certa, vamos ter as notícias com a Sofia Almeida e o Paulo Monteiros com o trânsito logo a

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1: As notícias às 5 com Sofia Almeida. Viva, boa tarde.
2: Boa tarde. Começa por esta hora em São Bento a reunião entre o Primeiro-Ministro e o Secretário-Geral do PS. Este encontro foi pedido por José Luís Carneiro, que ontem disse querer ouvir de Luís Montenegro esclarecimentos sobre todos os factos a envolver o Ministro da Administração Interna. Este encontro antecede uma conferência de imprensa marcada por Luís Neves para as 6 da tarde. No centro desta polémica está uma empresa contratada para remodelar uma casa de Luís Neves em Odmira, que tinha sido anteriormente responsável por obras na Polícia Judiciária quando Luís Neves era diretor nacional. Os incêndios nas províncias espanholas de Madrid e Ávila estão tecnicamente estabilizados, anunciou o governo de Espanha. O ministro da Administração Interna Espanhola adiantou, no entanto, que se mantém uma situação de emergência nacional nestas províncias no centro de Espanha, com a resposta no terreno a continuar sob coordenação da Unidade Militar de Emergência. Com a estabilização dos incêndios, as autoridades decretaram o fim de todas as retiradas de populações, de localidades e urbanizações na província de Ávila e de quase toda a totalidade em Madrid, assim como os confinamentos. Porque o incêndio que deflagrou ontem no concelho de Valpaços continua a mobilizar mais de 400 operacionais e obrigou ao corte da Estrada Nacional 213, que liga Valpaços a Chaves. Segundo fonte do Comando Territorial de Vila Real, a Estrada Nacional 213 esteve cortada na zona do incêndio durante a noite e foi reaberta esta manhã, mas neste momento encontra-se novamente cortada. Também a Estrada Nacional 206 entre Valpaços e Bolsa, no concelho de Mirandela, se mantém cortada. No local estão, para além de 444 operacionais, 134 veículos e 9 meios aéreos. O novo sistema de ação social do ensino superior será aplicado gradualmente a partir do próximo ano letivo, mas, no entanto, as bolsas de incentivo de 1.075 euros para os alunos mais carenciados serão entregues já a partir de setembro. O anúncio foi feito hoje pelo gabinete do Ministério da Educação, que explicou que o governo considerou não estarem reunidas as condições para a implementação integral do novo sistema das bolsas em 2026-2027, tal como previamente definido. Isto porque o processo legislativo que define o novo modelo de ação social ficou apenas agora concluído, coincidindo com o início da primeira fase de apresentação da candidatura do Concurso Nacional de Acesso. Por isso, o novo sistema de ação social será aplicado de forma faseada, estando garantida para já no próximo ano letivo a atribuição das bolsas de incentivo.
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0: ao trânsito com a ajuda do Paulo Monteiros. Ora viva, boa tarde.
1: Ora viva, Inga, muito boa tarde. É quarta-feira. Fico feliz porque conseguimos chegar a meio da semana e já só faltam 2 dias e meio para irmos de vacaciones.
0: Tu estás mesmo a arriscar os dias e a rasgar as folhas do calendário.
1: Confesso-te uma coisa, eu estava normal, diga-se, se eu conseguisse uma vez ser normal, até há 2 semanas atrás. Mas de há 2 semanas para cá, o meu cérebro tipo fez aqui um clique qualquer em que só pensa em paragem e férias.
0: Praia, pois é.
1: E então estes 15 dias têm sido um sofrimento assim atroz, porque o meu cérebro está a puxar para um lado e a cabeça diz que tem que ir para o outro. Portanto, não é que eu não gosto de estar aqui.
0: E mas, olha, vou dizer-te uma coisa, já estou a ouvir as gaivotas. Eu ouço as gaivotas no teu cérebro.
1: E o pior é que metade do cérebro diz uma coisa, metade diz outra. Metade diz, tens que aguentar mais uns dias. A outra metade diz assim, vai-te embora. Vamos lá ao trânsito.
0: Vamos lá.
1: Ora, vamos até à ponte 25 de Abril. Há fila a partir de Campolide até à ponte e os acessos também estão todos cheios a esta hora. Depois temos lentidão para quem está na A5, há fila na descida do Monsanto para as Amoreiras. E na segunda circular há fila nos dois sentidos entre as Torres de Lisboa e o Campo Grande. E C19, lentidão de Alfragide até Queluz. A2 tem fila da descida da primeira ponte Feijó até à ponte 25 de Abril. Ora, passamos agora para a cidade invicta. Ora, o trânsito está aqui mais. O computador se bloqueou. Está mais. O computador ouviu falar de férias e pensou assim, vou dar-lhe uma ajuda. Paraliso, ele tem que ir mais cedo.
0: Pronto. Exatamente. Ou então foi o computador de férias.
1: Ou então se calhar já foi. Pensou assim, não vais tu, vou eu.
0: Às tantas não o consegues apanhar. Não,
1: já está, já ressuscitou. Ora, vamos então até ao Porto, Avenida AEP. Há lentidão nos dois sentidos da Avenida AEP. Está pior para Matosinhos. A ver-se aí tem fila entre Bonjoia e a A3, sentido contrário, fila da Boa Vista até Francos. A Marginal com trânsito parado nos dois sentidos, ali à passagem pela Ribeira. Até já.
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Nem às paredes confesso, Francisco José, no início desta nossa segunda hora de emissão do programa Casa de Fados. Já estamos a preparar mais uma tarde ao vivo. Na próxima hora vamos ter a Catarina Ferreira, já cá temos, já chegou com os seus músicos. Seguimos em frente, até à meia hora vamos ter o trânsito. Agora queremos aqui escutar Sara Correia e Gisela João. Que bela dupla!

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0: Gonçalo Salgueiro e a voz do escuro, depois de escutar também Lua de Maio com Raquel Tavares. Duas das nossas boas propostas musicais. 33 minutos passam das 5. Paulo Monteiro, está com vontade de falar ou não? Não me parece. Ainda nem sequer puxou o microfone para junto de si. Olha,
1: Dona
0: puxa
1: Inga,
0: agora.
1: Dona Inga faz essas perguntas assim, se estou com vontade.
0: Sabe que eu...
1: Viste perguntar assim... Tens de falar ou não? E aí a resposta é, por obrigação profissional, tenho. Se me perguntares se quero ou se prefiro estender-me ali a relaxar um bocadinho, a resposta será outra.
0: Ou ir de férias antecipadas, oh, né? Não, saltar isso, estes dois isso, dias. Isso, estás com muita vontade, isso, nós sabemos.
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0: Já estamos a preparar a próxima hora para receber a nossa convidada, a Catarina Ferreira, uma ribatejana que vem da terra dos Templários. Paulo Monteiro, como é que está por aqui? A terra de Santo António.
1: É mesmo de Tomar ou dos arredores?
0: É mesmo de Tomar. Quer dizer, é uma localidade ali pertinho do Tomar. Então, mas é do concelho. Portanto, é.
1: Sim, senhora.
0: Tu também não me vais perguntar, és dos Arrabaldes ou és mesmo do Montijo?
1: Olha, por acaso ia perguntar isso, estava a pensar nisso.
0: Estavas?
1: És do Montijo ou dos Arrabaldes?
0: Eu sou da Caramelândia, sabe onde é que é a Caramelândia?
1: Sei, já lá vivi na
0: zona. Ah, então pronto.
1: A terra dos caramelos.
0: Não, o menino viveu foi no Pinhal Novo. A Caramelândia
1: é
0: outra coisa.
1: Os caramelos também?
0: Eles é que puxaram também para eles um pouco a Caramelândia.
1: Então, eles
0: sim.
1: Auto-intitularam-se também.
0: Sim, aquela zona é toda, desde a Atalaia até a chegar ao Balde da Vila, Baldera e Palhota. Não é assim. É. Lá fala-se assim. Troca-se os Vs pelos Bs.
1: Sopa caramelo.
0: Balde da Vila e Baldera.
1: E dizes que boa há da minha mãe.
0: Há da minha mãe. Minha terra. A minha mãe. É assim que se fala lá.
1: Um dialeto próprio.
0: E no Montijo é, se quiseres um copo de buíza,
1: eu vou dizer
0: também
1: uma coisa
0: te
1: aos
0: um
1: ouvintes.
0: Copo de buíza.
1: Eu vou dizer uma coisa aos ouvintes. A Inga Oliveira, quando está aqui com o microfone desligado e a falar connosco tranquilamente, fala mesmo à moda da terra dela.
0: Ah, e também, e às vezes solta assim uma pataquada lá da minha terra.
1: Eu acho muito engraçado que ela às vezes acho que nem dá conta que está a falar à moda
0: montijense. Eu achava engraçado, era muitos irem viver para o Brasil e pronto. Olha, mais não digo, senão depois entramos aqui numa polémica.
1: Vamos ao trânsito, em Oliveira.
0: Eu não gosto de polémicas. Nós temos que falar bem português, é verdade.
1: Temos, sim, senhora.
0: Temos. Conjugar bem os verbos.
1: Sim,
0: sim.
1: Também.
0: Mas... pronto, no nosso dia-a-dia tu estás preocupado em conjugar
1: não,
0: bem os verbos.
1: Quando estamos a falar só entre amigos, por aí fora,
0: eu
1: não,
0: falo assim,
1: não nos preocupamos
0: tão
1: tanto
0: mal.
1: Com isso. Não, não nos preocupamos.
0: Acha?
1: Não, a menina não fala assim quando está em off, pelo contrário.
0: Ai, Paulo, eu estou é cansada.
1: Falta dois dias e meio. Ora, vamos até à VCI.
0: A tia Celeste está aqui ao lado de nós. Também é ribatejana. É a Ribatejana.
1: É
0: lá
1: é
0: dos confins do Ribatejo, mas é a Ribatejana.
1: Qual é a sua terra, Celeste? Diga-me lá.
0: Ferreira
1: do Zezer.
0: Ai, adoro.
1: Sabem que eu nunca fui ao castelo de Ferreira do Zezer. Sempre tentei lá ir.
0: Adoro.
1: Não havia ou aquelas canoazinhas para passar para o outro lado. Pode falar algo que nós não ouvimos?
3: Dornes.
1: Dornes. Ah, é para aí que se é o, a melhor... É que tem a passagem mesmo.
0: E como é que se chama aquela terrinha que fica no meio da no meio do rio? Lago Azul, não é?
3: Lago Azul.
0: Exatamente.
1: É lindíssima aquela zona.
0: É tão bonito.
1: Nosso país é bonito.
0: É tão lindo. Do outro lado fica depois a terra da Maria Mendes, do Tony Carreira.
3: Tem desportos
1: náuticos.
0: Muitos.
1: Olha, mas fiquei a aprender uma coisa agora. É por Dornes que se consegue apanhar então os tais barquitos para ir ao centro, à Ilha do Meio, para ir ao castelo, não é?
0: É tão bonito.
1: Fiquei a aprender agora.
3: Esse é o castelo de Almorol.
1: Castelo de Almorol.
0: Não,
1: isto é para o outro lado também, também.
0: Aqui, Almorol é no Rio Tejo, é aqui para os lados do entroncamento. Sim, o menino anda a viajar com a sua rota trocada.
1: Estava a confundir-se.
3: Agora, Dornes tem... uma penícia, não é?
1: Olha, se calhar é melhor falar aí para o microfone, está, né? Tá longe.
0: Não, mas eu tenho sim, está aí. Mas nós estamos
1: falar,
0: a ouvi-la, nós estamos a ouvi-la. A nossa tia Celeste é uma querida.
1: Vamos lá ao trânsito.
0: Vamos lá.
1: Ora, vamos até à VCI no Porto. Há fila a partir da Ponte do Freixo até à A3, depois outra vez fila de Francos até à Rábida. Sentido contrário à lentidão, ali à passagem por Bessa Leite, e depois abrandamento também da Via Norte até à A3. A Inga Oliveira já sabe que a partir de setembro os pesados vão ficar proibidos de circular na VCI durante o dia.
0: Então porquê?
1: Para libertar a VCI dos congestionamentos, que de facto é caótico, e portanto, a partir de setembro, os pesados não podem circular durante o dia na VCI. Vamos ver se resulta, vamos ver se cumprem, vamos ver como é que vai ser feita a fiscalização, vamos ver isso tudo, mas pronto, vamos ver. Ora, vamos então na segunda circular, que não se ouve falar em nada disso, e também se calhar fazia falta. Ora, vamos passar então para a Avenida AEP. Há lentidão nos dois sentidos da Avenida AEP, está pior para Matosinhos, e a A3 tem fila a partir da entrada da A4 até ao Porto. Ora, passamos agora para a Grande Lisboa. Temos fila na segunda circular nos dois sentidos, entre as Torres de Lisboa e o viaduto do Campo Grande. Temos também no IC19 lentidão de Alfragide até a Queluz, e no sentido inverso há fila a partir da zona de Alfragide até Pinamanique. A5 tem fila do Alto de Monsanto até às Amoreiras, e no sentido inverso há fila também entre Miraflores e o Estádio Nacional. Ponte 25 de Abril, fila de Sete Rios até à Ponte. Acessos cheios. A2, fila da primeira Ponte do Feijó até à Ponte 25 de Abril. E para vocês verem como eu sou uma pessoa informada, vou dizer-vos que Ferreira do Zezer...
0: O quê?
1: Ferreira do Zezer tem 21,91 km². Em 2011 tinha 594 habitantes. Só 594 habitantes?
0: A vila?
1: A vila, sim.
0: Sim.
1: A densidade populacional é de 27 habitantes por quilómetro quadrado, portanto é uma boa zona para viver, porque tens espaço para poder esticar as pernas. E estou aqui a ver uma fotografia na Wikipédia.
0: Da Lagoa Azul.
1: Epá, que coisa bonita. É da mítica Península de Dornes e é de facto lindíssimo. Para quem não conhece, aconselho-vos a ir à internet, escrevam assim, Dornes, e vão ver como é bonita esta vilazinha. É uma vila ou uma aldeia?
3: Vila.
1: É uma vila. Esta vila de Dornes, lindíssima mesmo. Olha, dá vontade de lá ir mesmo. Eu estou a ver aqui, dá vontade de lá ir.
0: Há lá alguns sítios que têm umas escarpas que até falam dos fiordes do Zezer.
1: Deve ser bonito, sim senhor.
0: É muito bonito, é.
1: Olha, Dornes,
0: vale a
1: já
0: pena.
1: Foi sete concelhos, sabia, Celeste?
3: Sim.
1: Já entre 1513 e 1836. Pronto, mas agora já não é.
0: Tudo dito?
1: Está tudo dito.
0: Fizemos
1: senhora.
0: Aqui o nosso passeio turístico.
1: Fizemos,
0: foi um grande passeio. Também. Lisboa, Porto e Ferreira do Zezer.
1: E Dornes também.
0: E Dornes, que passeata.
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9: 7 anos de pastor Jacob servia Labão, pai de Raquel, serrana bela. Mas não servia ao pai, servia a ela, e a ela só por prémio pretendia. Os dias, na esperança de um só dia, passava contentando-se com vê-la. Porém o pai, usando de cautela, em lugar de Raquel, lhe dava Lia. Vendo o triste pastor, que com enganos lhe fora assim negada a sua pastora, como se a não tivera merecida, começa de servir outros 7 anos, dizendo: mais servira se não fora para tão longo amor, tão curta vida. Luís de Camões, cantado por Amália Rodrigues.
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1: Quantos fados conhece com a palavra saudade? 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
2: O sábado, dia 12 de setembro, vai ser muito forte no palco Caixa, no Terminal de Cruzeiros em Alfama. No mesmo palco, Beatriz Felício, a Carminho e a Filipa Cardoso prometem bonitos concertos de fado. A Filipa Cardoso, que vai cantar na sua querida freguesia de Alfama, vai aqui viver a saudade neste fado de Joaquim Campos. Há um silêncio entre nós. Canta a Filipa Cardoso. A saudade anda cansada de vestir a solidão. E nós com saudade de ouvir ao vivo a Filipa Cardoso.

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Vamos fechar esta segunda hora de emissão do nosso programa Casa de Fados. Valeu a pena este passeio pelo Bairro Alto com Nuno de Aguiar. Vamos agora até ao Porto, a um passeio pela Ribeira, na companhia musical de Rosita. Na próxima hora, depois das notícias com a Sofia Almeida e depois do trânsito com o Paulo Monteiro, vamos ter Catarina Ferreira. E será ela a última voz a dar vida à Estrela da Tarde desta primeira temporada de

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2: Sofia Almeida, viva, boa tarde.
3: Boa tarde, está marcada para esta hora uma conferência de imprensa na qual o Ministro da Administração Interna promete dar explicações sobre as polémicas que têm envolvido o seu nome nos últimos tempos. Entre essas polémicas que Luís Neves enfrenta está a contratação de uma empresa para obras pessoais em Odmira, que tinha contratos públicos com a Polícia Judiciária, construiu uma piscina sem licenciamento em zona protegida, não declarou a empresa da mulher que pagou as obras e também o caso de um atrelado apreendido pela PJ que foi encontrado depois na empresa do empreiteiro em Barcelos. Entretanto, a SIC Notícias está a avançar que a Polícia Judiciária regressou esta manhã ao gabinete do presidente do Chega no Parlamento, depois de ter estado lá ontem para recolher indícios de prova, nomeadamente impressões digitais. Também no dia de ontem, André Ventura adiantou que desapareceram documentos relacionados com a Comissão Parlamentar de Inquérito a Luís Neves, depois do seu gabinete ter sido vandalizado. A República confirmou hoje em comunicado que recebeu propostas vinculativas da Air France KPLM e da Lufthansa para a compra de 44,5% da TAP. A República tem agora 30 dias para avaliar a documentação e entregar um relatório ao Governo. O Executivo poderá depois optar ainda por convidar os candidatos a apresentar uma oferta final melhorada. Em junho, o Ministro das Infraestruturas, Miguel Pinto Luz, afirmou que o Governo prevê escolher o vencedor até setembro e que o grupo escolhido poderá assumir a concessão da transportadora ainda este ano, antes da entrada efetiva no capital, estimada para o verão de 2027, após a luz verde de Bruxelas. O processo prevê a venda de até 49,9% do capital da TAP, dos quais 5% estão reservados aos trabalhadores, podendo a parcela não subscrita ser adquirida pelo investidor selecionado ao abrigo de um direito de preferência. A Universidade de Aveiro foi alvo de um ataque informático. Numa nota divulgada na sua página na internet, a instituição refere que detectou um acesso indevido a seus sistemas de informação que resultou na exposição de dados pessoais e institucionais. A Universidade de Aveiro diz que ainda está a apurar a extensão da informação comprometida e a implementar todas as medidas necessárias para mitigar os impactos deste incidente. O reitor da universidade referiu ainda que houve um número reduzido de contas de e-mail que foram violadas, adiantando que as pessoas estão a ser informadas desta situação, uma vez que os seus conteúdos podem ser divulgados. Para fechar, recordo que a estação do Cais do Sodré, da linha verde do metro de Lisboa, vai estar encerrada entre os dias 8 e 26 de agosto, devido aos trabalhos de construção da futura linha circular. Em comunicado, o metro de Lisboa explica que, durante esses dias, a circulação na linha verde será feita apenas entre Telheiras e Abaixo Chiado, nos dois sentidos.
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0: estúdio. Está tudo de leque armado. Tudo de leque armado. Já viste que tiveram que trazer leque porque o ar-condicionado não chega.
1: Não, mas o mais bonito aqui é...
0: Tu tiraste a foto?
1: Tirei a fotografia, vou pôr nas redes sociais. O mais bonito aqui é vermos a quantidade de leques. O que é aquilo que aquela senhora tem na mão?
0: Ah!
1: É a quantidade de leques diferentes que aqui temos. A quantidade de leques diferentes. Olha, posso dizer qual é para mim o mais bonito? Se não levam mal, é este. Há aqui um leque da senhora professora que tem a guitarra portuguesa. Olha só que beleza. Olha só. Olha que beleza. Está ali um leque do Caixa Alfama da Kiana. De Kiana que é
0: Maria da Graça. Maria da Graça. Maria da Graça.
1: Tanto
0: que graça que tem.
1: Tanto criticaram ter trazido um leque que hoje os ouvintes vieram todos de leque.
0: Vieram todos de leque. Ai, esse
1: olha,
0: leque azul é lindo.
1: Eu gosto. Dois do Caixa Alfama aqui.
0: São
1: um
0: todos
1: cada
0: do
1: ano.
0: Caixa Alfama. Tu tens que tirar foto a isto.
1: Um de cada ano. Diferente.
0: Eu acho que este é dos últimos anos. Este
1: vocês
0: aqui.
1: Lembram-se quando é que fizeram esse leque?
0: O de negro.
1: Há 3 anos?
0: Sim. Aquele é do primeiro, não? É do primeiro, é dos primeiros, não é? Pois é, vieram de leque, muito bem.
1: Está aí um amarelo também que já vi aí no meio.
0: Olha, já viste o style da nossa convidada, da Catarina?
1: Que bonito,
0: olha que lindo!
1: Que bonito, é?
0: São cravos, rubros, cravos, não é? Então é o quê? Ah, são papoilas
1: saltitantes.
0: Papoilas, muito bem.
1: Muito bonito, sim senhora.
0: Pronto!
1: Ah, foi feito à mão.
0: Foi.
1: Sem ter mais valor.
0: Tem história? Tem história?
1: Ah, mas ela vai contar a história.
0: Ah, eu sei já. Eu quase que acerto a história.
1: A Catarina Ferreira, que é a nossa convidada de hoje, vai contar
0: não?
1: a história.
0: Ah, então há outra história. É uma avó de coração. Olha, mas já viste que bonito?
1: É lindíssimo mesmo.
0: Lindo.
1: Lindíssimo. A Catarina já vai explicar a história do leque, não é?
0: Do leque não, do
1: Shailo. Do Shailo.
0: Do Shailo.
1: Ora, vamos lá ao trânsito. Temos agora o trânsito parado para a ponte 25 de Abril. A fila começa em Sete Rios, vai até à ponte e o acesso da A5 também está cheio. Sentido contrário à fila da subida do Pragal até Lisboa, até à saída para a A5. Ora, temos também dificuldades para quem está na segunda circular, lentidão nos dois sentidos entre o eixo Norte-Sul e o Campo Grande. Na Cril, fila da Venda Nova até Alfornelos, por causa de um acidente. E também há dificuldades para quem vem das praias. Sim, há gente já a regressar da praia a esta hora. A gente a regressar da praia, temos fila no IC20 a partir do nó do hospital até à ponte. E o A2 tem fila da descida da primeira ponte de Feijó também até à ponte 25 de Abril. Ora, passamos agora para a cidade invicta. Vamos até ao Porto. Está tudo bem com vocês? Não está? Estou só a fazer tempo para o computador ir até ao Porto. Não, não podem falar agora. Agora precisava que falasse um bocadinho. É, só para encher um choricinho aqui. Sabem que em rádio chama-se isto encher chorizos, que é à espera que algo possa acontecer.
0: Ora, mas eu acho que ele nunca encheu chorizos. Eu e a Catarina já o fizemos, de certeza absoluta.
1: Vocês já encheram a sério?
0: Ah, pois. Quem é que já fez? Com tripa verdadeira ou com tripa
1: mas eu já
0: da verdadeira?
1: Encher, eu já vim encher verdadeiramente, já vim encher.
0: Pois, claro. Encher. E limpar é que tu devias fazer, limpar na ribeira.
1: Mas agora já não se usa isso, agora não é, já não se usa tripa. Ainda se usa as originais.
0: Ainda há quem o faça.
1: Agora já se usa aquelas...
0: Não consegues ainda linha para o Porto?
1: Estou a arranjar uma alternativa aqui, porque o meu computador disse-me que não quer trabalhar mais esta hora.
0: O computador do Paulo Monteiro já devia estar de férias. Já devia estar de férias.
1: Olha, agora que arranjei a alternativa, que ele também...
0: Funcionam os dois ao mesmo tempo. Pronto, não há fome que não dê a fartura.
1: Obrigado pelos choricinhos. Ora, vamos então até à VSAI, à fila da Ponta do Freixo até à A3 e de novo de Francos até à Rábida. Sentido inverso, a fila começa na Via Norte e vai até à A3. Na A4, fila a partir ali de Hermesinde até Águas Santas. A A3 tem fila a partir da entrada da A4 até ao Porto e a Avenida AEP está cheia nos dois sentidos. O pior é passar ali mesmo na rotunda AEP. Até já.
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0: 10 minutos passam das 6, aqui estamos para fazer aquela que é a última edição desta primeira temporada de 2026 da Estrela da Tarde. Vamos ter na nossa presença uma voz que começou a cantar, já lá vão para aí uns 15 anos. Nós vimos a sua carinha laroca, tinha... se calhar o quê? 12 anitos, já vou saber. Quando participou no festival, no concurso de fado RTP Rádio Amália. Vamos também falar disso. Hoje vamos receber com um forte aplauso a Catarina Ferreira, a nossa convidada, esta voz do Ribatejo, a voz templária, podemos assim dizer. Um aplauso, meus meninos e meninas. Bem-vinda a esta edição da Estrela da Tarde.

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1: E assim iniciamos esta edição da Estrela da Tarde, a ouvir o primeiro tema, primeiro fado, primeira cantiga para a voz da Catarina Ferreira. Podes ficar com os headphones, se não quiseres, podes tirar, eu é que tenho que ter para ter a percepção daquilo que está a sair na nossa rádio, é verdade. Estamos aqui pela primeira vez juntas, Catarina. Foi através da internet, como aliás eu faço muitas das minhas pesquisas e dos meus convites, e ainda bem que têm confiança em mim, não é verdade? E ainda bem que também conhecem a Inga, conhecem a Rádio Amália, e ainda bem que esta Casa de Fados abre as portas e as janelas a todas as vozes, a todas as fadistas e os fadistas.
2: Os fadistas.
1: Ou aqueles que sonham vir a ser fadistas, não é verdade? Que estão a nascer para o fado. Não é o teu caso. Já andas cá há 15 anos.
2: Um bocadinho mais.
1: Há mais, se calhar, não é verdade?
2: Mas há 15 a cantar por aí.
1: Mas a primeira vez que nós tivemos um contacto contigo, pelo menos nós aqui da Rádio Amália, e eu não tinha bem a certeza, porque já passou mais de uma dezena de anos e as feições mudam.
2: Mas olha que essa parte deve haver engano.
1: Viste?
2: Essa parte do concurso, eu não fui tão pequenina a um concurso. Já fui a vários concursos, mas da Rádio Amália não fui.
1: Não.
2: Eu fui à RTP,
1: sim,
2: ao Temos Artista, isso sim. Isso fui.
1: Não, agora, não participaste no concurso de fado?
2: Não.
1: Então há outra Catarina Ferreira.
2: Há outra
1: Ferreira.
2: Catarina Ferreira, acho eu.
1: Ah, então eu pensava. Então quando eu fui levar aquele vídeo ali.
2: Já podes convidar outra Catarina Ferreira. Pronto.
1: Então escuta uma coisa, mas eu mostrei-te o vídeo.
2: Não, o vídeo não mostraste.
1: Pronto, mostrei.
2: Não, não
1: o
2: mostraste,
1: vídeo.
2: Não.
1: Ai, não mostrei. Mostrei a quem? Foi só a Celeste. Que
2: olha, queres
1: o vídeo.
2: Ver que afinal era a outra Catarina?
1: Era a outra Catarina.
2: Queres ver, afinal vou ter que me ir embora.
1: Não. Não, porque eu só vi o vídeo,
2: sim,
1: hoje aqui,
2: sim,
1: na
2: nós estamos a brincar, nós,
1: sim,
2: estamos a brincar. Sim.
1: Então, não, portanto, tu foste.
2: Esse não, fui com certeza a alguns concursos de fado amador.
1: A esta hora está toda a gente com as metralhadoras apontadas. Pum.
2: Mas
1: ainda bem
2: que
1: vocês trouxeram leques, porque vocês metem os leques à frente e as balas na matigem.
2: Mas é assim, é um orgulho. Pelo menos duas Catarinas Ferreiras a cantarem bem, não é? A cantarem fado, pronto, melhor.
1: Então, uma Catarina Ferreira. Daí a minha dúvida, e eu perguntei-te se tu tinhas participado também no espetáculo que nós fizemos.
2: Ah, não,
1: já
2: há
1: uns anos,
2: não isso,
1: no Dia Mundial da Criança, que era tu tens a Amália na voz.
2: Não, não fui eu.
1: Pronto, então há aqui esta. Porque é assim, já se passaram 15 anos, também aquela participação que criou esta confusão,
2: esta empatia,
1: aqui,
2: pronto.
1: Foi há 14 anos, na altura, os músicos que acompanhavam essa Catarina Ferreira era o Sidónio Pereira e o António Queiroz.
2: Uhum.
1: E fazia parte do júri o nosso querido Carlos Macedo, que faleceu, recentemente. Portanto, eu... Já mudam as feições, era isso que eu ia perguntar.
2: Completamente.
1: E eu fiquei na ideia que eras tu. Mas não interessa, bem.
2: Haja alma, não é?
1: Exatamente.
2: E quando Inga, quando tu me contactaste também.
1: Ficaste feliz, eu
2: fiquei,
1: também
2: fiquei contente, fiquei feliz, não é? Porque sabia também à partida que também teria a ver com as redes sociais e que realmente essa partilha chega e que somos ouvidos, não é? Além do Ribatejo, como eu costumo dizer. Porque a minha zona de conforto é o Ribatejo, não é? Pronto, sou uma menina já com... Nasci em 82, em Coimbra, mas vim por aí abaixo, portanto, além de ser uma mulher do Ribatejo, sou
1: mas
2: uma mulher de Portugal.
1: Só foste nascer à maternidade do hospital.
2: Só fui.
1: Foi mais
2: nada. É isso. Sou natural de Tomar.
1: Uhum.
2: Muito me apraz dizer que venho de uma família muito humilde, mas consegui muito. E isso são os valores que qualquer um gosta de recolher, não é? Dos nossos familiares. Portanto, fui uma criança feliz, rodeada de tradições, rodeada de agricultura, de bons parceiros, uns avós incríveis, que já não estão aqui para me ver, mas que muito me viram, uns pais extremosos, um irmão espetacular e uma família sempre a dar força.
1: És,
2: não é?
1: De Tomar, és de Santa Cita.
2: Sou,
1: fica
2: natural
1: ainda
2: de Santa Cita.
1: A uns quilómetros do centro da cidade.
2: 7 quilómetros. Sou natural de uma freguesia que se chama Aceiceira.
1: Uhum.
2: Portanto, sou de Santa Cita e lá estive até aos meus 25, 26 anos. Depois de casar, decidimos ingressar pela agricultura, porque a parte da profissão de primeiro ciclo estava assim um bocadinho
1: és
2: parada.
1: Sim, és professora.
2: Sim, sou professora de primeiro ciclo. E então decidimos ingressar também pela agricultura e fomos viver para uma quinta, que era do meu avô, não é? Que depois passou para o meu pai, que o meu pai muito me agradou, que ele disse logo: não, tu e o teu irmão querem seguir, eu dou a quinta e vocês continuam o vosso trabalho. Então, hoje em dia vivo pertinho de Cazével, portanto faço a minha vida em Cazével, que é a outra ponta do Ribatejo, não é? Portanto, e fui recebida de braços abertos.
1: E como é que começou o fado? Vamos lá então falar, recuando então aos teus tempos de menina.
2: Tempos de
1: menina. O fado fazia parte das tertúlias familiares e com os amigos?
2: O que é engraçado é que em casa não fazia muito parte das tertúlias familiares. Tinha mais a ver com o facto dos meus avós e os meus pais sempre estiveram ligados à caça. E pronto, à caça, ao desporto. Muitos gostam, outros não, pronto, mas eu sempre lidei.
1: Isto quando se juntam vozes do Ribatejo a falar das tradições, causa sempre um grande celeuma.
2: Pronto, portanto, são tradições que eu sempre vivi, a caça, o espírito tauromáquico, portanto, tudo isso me levou para outro tipo de sonoridades, não é? E adorava quando acabavam a caça, juntavam-se e faziam uma tertúlia e cantavam desde cantar alentejano até cantar os ribatejanos, e isso tudo começou-me a atiçar o gosto, não é? Fui para o conservatório com 5 anos de idade, porque chateei a minha mãe, porque queria, e então fui para o Conservatório Regional de Tomar, e isso também me ajudou um bocadinho a aguçar algumas ferramentas que hoje em dia tenho, se calhar inatas, graças a Deus, pronto. Mas pronto, fiz assim um percurso que me apraz dizer que só depois de adulto é que realmente começaram a dizer: tu cantas tão bem, por que não tentar? Uma das pessoas foi o mestre Rui Girão, que também me impulsionou, e eu também faço parte da Associação dos Amigos de Fado Tomar, e que é muito me apraz dizer que estão sempre prontos para me ajudar, e eu a eles, e para não deixar morrer o fado e para dar continuidade a novas gerações.
1: A cantar sofre-se melhor? Como diz a letra.
2: Sofre-se bem melhor. Quando estamos nervosos, cantar
1: alivia
2: bem mais. Quando estamos na sala de aula é complicado. Não dá para cantar.
1: Já alguma vez cantaste para os teus alunos?
2: Canto sempre, faço questão de fazer a chamada transversalidade disciplinar, não é? E a música está sempre rodeada de todas as disciplinas. Aliás, estão todas sempre juntas. Estudo de meio, música, português.
1: És professora do primeiro ciclo, é isso?
2: Sou.
1: Portanto, todas as matérias passam por ti, não é?
2: Todas.
1: E na área musical, és grande defensora do fado. Então, quando enfim, dás alguma aula, que tens que falar do que é este
2: também,
1: estilo musical.
2: Também.
1: Porque é um estilo.
2: Também.
1: O género é popular. É música popular.
2: É. Agora, o que eu acho muito empático é que as crianças, quando me veem com uma viola à entrada dentro da sala: oh, professora, mas a professora toca, a professora canta. Sim. E depois começa a cantar vários tipos, vários estilos, não é? Mas quando chega ao fado, eles ficam super admirados. Admirados e orgulhosos, não é? E então, todas as semanas, normalmente tinha que haver sempre uma brincadeira ou uma coisa que englobasse um bocadinho de um fado. Mas fados que são próprios também para eles poderem participar. E o Sou Filha das Ervas é uma coisa, é um fado que eles adoram, não é? Da nossa querida Amália. E depois há outros, pronto, mas esse principalmente é dos mais saboreados por eles.
1: Já passou pela tua sala de aula algum menino, alguma menina, ou meninos ou meninas que tivessem assim aptidão para cantar o fado e que mostrassem, que dissessem que também gostavam de cantar o fado?
2: Não, por acaso cantores sim, e cantores no geral.
1: No geral.
2: Mas não cantor de fado ainda. Nota-se é que tem uma estima e dão um valor imenso, e se nós regarmos,
1: sim,
2: não direi que é um terceiro, pronto, com 8 ou 9 anos, mas se calhar com 10, 11, 12, se calhar começam a pensar e ali o bichinho a mexer, como me aconteceu a mim, não é?
1: E quando é bem explicado e bem ensinado, não é uma cantiga de velhos, não é verdade?
2: Não,
1: é isso que é esse trabalho que tentas fazer com os teus pequenos.
2: Sim.
1: Estando tu no meio a cantar fado, portanto, acho que és uma boa professora na área. Ora, começaste com este eu já não sei. Afinal, o que é que tu não sabes?
2: O que é que eu não sei?
1: Tu és uma mulher, és professora, cantas o fado e também botas a mão na agricultura.
2: Também. Agora está um bocadinho parada a parte da agricultura, infelizmente, porque também estou um bocadinho...
1: O que é que produzem?
2: O que é que eu produzia? Uhum. Tenho um rebanho de ovelhas, agora não tenho tantas também porque o tempo
1: estão
2: não
1: com
2: é...
1: um problema, não é verdade? Quando fazem a tosquias não sabem o que é que vão de fazer à lã, não é?
2: Nós normalmente sabemos, juntamos-nos e
1: guardam em sacos.
2: Depois, a lã depois é enviada para algum sítio, mas fazemos tipo como se fosse uma cooperativa, juntamos uhum. a lã toda e enviam. Agora não tenho de todo o tempo, porque também estou mais distanciada e infelizmente não tenho posto muitas mãos na massa. E isto também me deixa muita saudade, porque fazia queijinhos, eram bons, não eram ruins. Eram muito bons, não era? Não, queijo de cabra, mas usado mesmo. Eu ia cortar o cabo.
1: Tens as mãos quentes ou tens as mãos frias? Mostra
2: agora tenho quentes, mas
1: agora
2: olha, quando quentes. É o queijo, tenho frias, porque é frio no inverno, tenho frio.
1: É? E é com o cardo natural.
2: Com o cardo natural, fazia a bonequinha, portanto, todas essas coisas vêm, não é? De. Tradições que
1: eu se fosse criança,
2: passando.
1: Se fosse tua aluna, adorava-te ter como professora.
2: Ai, hoje elas já fizeram queijo e fazem, aliás, qualquer turma que eu tenha, eu, se tiver possibilidades e se houver, se concordarem, é sempre. Aprendem a fazer queijo, fazem o pão, ou seja, é tão bom quando
1: tenho mostramos... Tenho tanta pena não ter uma empresa de camionagem ou de autocarros que eu agora levava esta malta toda lá para a tua quinta para fazermos queijo contigo, mas tenho
2: agora,
1: mesmo pena.
2: Olha, o tempo também é pouco, não é? Então este ano, já há um ano e meio que a minha empresa, que é a Ticatrina, está assim um bocadinho parada, mas melhores dias virão. Portanto, agora, estavas a dizer que eu já não sabia. Pronto, eu ainda não sei qual é a escola que me vai calhar este ano. Já sei que fiquei na zona
1: mas tens
2: de Santarém,
1: andado,
2: que estou mais perto.
1: Tens andado ali na zona?
2: Sim, sim. Mas vou ficar na zona de Santarém, pronto, que estou mais perto. Agora vamos ver a escola que me vai calhar.
1: Mas vais ficar ali na zona de Santarém ainda?
2: Sim, sim. Portanto, mas já te,
1: é muito difícil, não
2: ano.
1: É? Quando se é deslocado para fora da área de residência.
2: É porque congelamos sonhos. Congelamos sonhos, não é? As coisas saem muito mais devagar, os filhos por vezes também é a prioridade máxima com o trabalho, portanto não temos muito tempo para despender com outras coisas que a nós nos faz tanto bem.
1: E depois, é assim, não tens uma casa como o caracol para andar às costas, não
2: tenho,
1: é?
2: Tenho, no final do ano a minha sala vai toda para casa outra vez, que eu levo montes de coisas para a escola. Mas quando regresso para casa, eu pareço mesmo um caracol, porque levo o quadro, levo a tenda, levo as bolas, levo isto, levo aquilo. Quando dou por mim, já tenho metade da casa na escola. E depois, no final do ano, volto a regressar.
1: Até parece que andas sempre a acampar de mês a mês.
2: É. O meu marido diz que eu devia comprar uma autocaravana, porque assim era mais fácil.
1: Era mais fácil. E se calhar até era melhor a nível de alojamento, não é verdade? Não pagavas tanta renda de casa.
2: É por aí.
1: Olha, Catarina... és boa conversadora, claro que uma professora tem que ter o poder da palavra, o dom da palavra. Ainda só cantaste esta cantiga. Estás numa fase, e eu sei que estás numa fase de preparação para um disco, não é verdade? Era um dos teus sonhos, era um dos teus desejos?
2: É um dos sonhos que tem sido
1: adiado,
2: não é? Foi adiado há 2 anos. O ano passado comecei a ver um bocadinho e muito me apraz agradecer ao meu amigo Pedro Neves, que tem-me ajudado ali nos apontamentos, e temos feito aos bocadinhos. E já o meu avô dizia, às vezes mais vale dar um passo atrás para dar 3 para a frente. Portanto, com a calma do meu avô, que os meus avózinhos estão lá em cima, tudo se faz.
1: Eles eram as figuras mais importantes para ti na tua vida?
2: No fado
1: no
2: e
1: fado?
2: Na minha vida, nas minhas vivências, não é? Embora os meus pais sempre foram muito presentes, mas também tinham vida de trabalho, e então nessa altura ainda tínhamos a sorte, não é? Poder estar mais tempo com os avós, coisa que muitos, infelizmente, hoje com a vida não têm. E então é emocionante, é trazer tudo o que é fado ou música, traz-me recordações dos meus avós, que não só de todo da música. Ou seja, o que é engraçado é que, por exemplo, quando eu canto Sou Filha das Ervas, eu parece que me estou a imaginar à mesma que o meu avô ao pé das colmeias, a comer mesmo azedas, que ele ralhava comigo todos os dias, não me comas tanto. Era terrível, pronto. Ou seja, eu sou tipo essa menina fofinha, mas menina rapaz, não é? Aquele meio termo, muito desprendida, muito corajosa. E essas coisas, embora por exemplo, o meu avô Ferreira, o meu avô paterno, não cantava nada bem. Mas eu lembro-me que ele cantava: cá em cima está o tiro-liro-liro, lá embaixo está o tiro-liro-ló. Era a única coisa que ele sabia. A minha avó tinha uma linda voz, a minha avó paterna. Depois, da parte da mãe, o meu avô Gil era fã incondicional da Amália, e os discos vinil que ele tinha fez questão, antes de falecer, de me os dar a mim.
1: Ofereceu-te-os?
2: Ofereceu-me, sim. Dois deles autografados, então aquilo ficou desabei, não é? Em lágrimas, que às vezes estes pequenos momentos, né, estas expressões ainda nos comovem mais, marcam-nos. Pronto, e a minha avó Rosa gostava muito de me ouvir, mas às vezes já dizia assim: ai filha, agora deixa lá a avó descansar um bocadinho. Mas quando eu cantava o fado, adorava, parecia que estava ali vidrada a ouvir-me. Portanto, sempre tive bons anjos da guarda.
1: Sim, e eles continuam certamente onde quer que esteja a sua alma, as suas almas continuam a olhar por ti e a proteger-te. Nós também estamos aqui vidrados a ouvir-te falar, mas queremos estar vidrados a ouvir-te cantar. Vou sugerir que cantes agora três logo de seguida,
2: tá
1: se
2: bem.
1: Puderes.
2: Tá
1: bem?
2: Só dizer uma última
1: Podes?
2: Coisa?
1: Claro que sim.
2: Só há uma pessoa, isto tudo para chegar ao pai, só há uma pessoa que realmente canta, que é o meu pai. Portanto, se eu não dissesse isto, ele ia ficar já um tio de castigo. Não, tem tudo um movimento. Beijinhos, pai. Ele está a ouvir. Portanto, ele é Tomar.
1: E como é que se chama o pai?
2: O pai chama-se Carlos Ferreira, mais conhecido por Camané de Tomar. Tem um vozeirão incrível.
1: Também canta fado.
2: Canta o fado. E foi daí também que depois, com 12, 13, 14, quando ia à caça e tudo, comecei a ver ali como um exemplo a seguir.
1: Uhum.
2: E pronto, é ele que é o meu fã número um.
1: E tu és a fã número um dele.
2: Com certeza.
1: Nem
2: beijinhos,
1: mais.
2: Pai.
1: O que é que vamos ouvir agora? Sugiro que cantes já três cantigas, okay, de seguida. Faz-te conta que
2: com
1: estás
2: certeza.
1: No palco. Aliás, tu estás no palco, mas imagina que estás a dar um espetáculo para nós. Já falaste ali do Mestre Girão, tens ali à guitarra portuguesa também um jovem que em breve também vai estar por aqui na segunda temporada a apresentar o seu disco de... Vamos ver, ó Diogo, tu disseste que estavas a trabalhar nisso e que ias preparar isso. Já agora podes fazer a apresentação, por favor, Catarina.
2: Então, na guitarra portuguesa temos o meu querido amigo, não é irmão, é amigo, Diogo Ferreira. É um irmão do coração, como eu chamo. E na viola de fado, o meu caro e ilustre mestre Rui Girão. E eu sou Catarina Ferreira. E eu agora vou cantar então três fadinhos. Entre eles vou cantar A Lenda das Algas, que é de composição de Jaime Mendes, e autor da letra Laerte dos Santos. Também vou cantar Os Brincos de Brincar, porque acho que é uma coisa que, lá está, as recordações. Nós, quando cantamos, para mim tem que ter algo que sinta que eu faço parte daquele fado.
1: Portanto, vais buscar aqui o repertório de lendas do fado, de vozes que nós muito prezamos e que nós muito gostamos de ouvir.
2: E o sou filha das ervas, disseste que eram três, não é?
1: Sim.
2: Pronto.
1: Então vamos a eles, vamos lá.
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1: Portanto, este também é um que me faz retornar à infância. Brincos para brincar.

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3: E nós já estamos a entrar no último quarto de hora desta edição da Estrela da Tarde. Estamos aqui a escutar os fados que a Catarina Ferreira selecionou para se apresentar ao público da Rádio Amália. E estava aqui o público a dizer, enquanto este ecrã de publicidade passava, que há muito tempo que estas cantigas não eram escutadas. A tua escolha prende-se muito com as tuas vivências, com as tuas tradições, como eu te entendo. A filha das ervas da Amália Rodrigues, a Amália que adorava as tradições e a música popular e tradicional portuguesa.
4: Completamente de acordo.
3: Este miminho da Amália é um miminho que ainda está tão atual e muito. Nós que somos, não é verdade, da província... como nós nos identificamos tanto
4: com cada palavra, não é?
3: Exatamente, neste retrato de fado.
4: Digam lá, parece que voltamos atrás no tempo, não é? Uhum. Parece que voltamos atrás no tempo e parece que nos estamos a ver a passear num campo cheio de azedas, não é?
3: E na escola, eu vejo muito as imagens do meu passado de menina a ir para a escola, sabes? E a apanhar as canárias, as azedas e a colocar o caule na boca.
4: Na nossa imaginação,
3: e a chupar,
4: podemos,
3: não é?
4: Andar no mesmo caminho. Estou a ver,
3: tal e qual. E uma coisa que esta cantiga Sou Filha das Ervas tem, trago o Saramago. Vocês não sabem a importância desta planta que foi nos tempos de fome para a nossa população. É verdade, o saramago era utilizado a fazer sopa. Sim. E ainda hoje...
4: Há outras plantas ainda além.
3: As beldroegas.
4: As beldroegas, que eu adoro na salada. E há outra coisa também, que eu não sei se conhecem, que são as cangarrinhas. As cangarrinhas são os cardos.
3: Os cardos, exatamente.
4: Quando estão pequeninos têm rinhos, portanto, era também uma dieta utilizada por pessoas mais empobrecidas, pronto, além
3: que
4: da
3: lote. Que é o caldo mais viçoso do cardo, que é utilizado,
4: é
3: raspado.
4: É muito bom. Até grelhado. Também, é muito bom, grelhado também. E tenho uma vizinha que faz sopa de cangarrinhas, então nós de vez em quando...
3: Que maravilha!
4: Apanhamos e dizemos, olha, pode fazer, Dona Saltina, faz a lá.
3: Porque aquelas mãos de outra idade...
4: Não.
3: Tem outra sabedoria, tem outra experiência.
4: Tem pós mágicos,
3: tem
4: nós
3: magia,
4: não temos
3: tem
4: já.
3: Magia, é tem. Verdade. E depois os brincos para brincar, que também
4: é verdade.
3: Ou com as cerejas, ou mesmo com os brincos de princesa, as flores. Isso. Que as nossas avós, e quem tem mãe já passou os 80, que tinham nos seus vasos, nas suas casas, nos seus alpendres, nas suas janelas, os brincos de princesa. Princesa que, enfim, todos nós tivemos.
4: anos. Aliás, eu acho que nós, pelo menos.
3: Ainda
4: eu
3: tem Celeste. A Celeste ainda tem brincos de pelúcia. E são simples ou dobrados?
5: Simples.
3: Simples. Simples. Gosto mais dos simples.
4: O que eu acho piada é que nós, na nossa juventude, eu já falo juventude porque também já, pronto, não é? Mas também já me noto assim, porque nós fazíamos, tínhamos a criatividade de fazer tudo. Com tudo, não é?
3: Com tudo.
4: E é isso é que eu também tentei passar às minhas filhas, porque até as mimosas, sabe, aquelas bolinhas amarelas das... Eu hoje sou super alérgica àquilo, naquela altura não era, então eu espetava, eu não estou a brincar, eu metia aquilo nas pestanas para fingir que era rímel amarelo. Estou a falar sério. Estas coisas que nós ficam. São estas coisas que nos ficam. Que nos
3: e não
4: marcam.
3: Só apanhávamos os ramos, os mais carregados de flores, com uma cafeteira de água quente, colocávamos em casa e aquele cheirinho das mimosas que exalava pelas casas, não é?
4: E as papoilas, quando tinham assim no rebentinho, nós íamos ver se era menina ou menino. Não é?
3: Voltamos
4: atrás no tempo agora.
3: Agora, pega lá no telemóvel, deixa lá ver o que é que a outra escreveu no Facebook.
4: Eu não tenho telemóvel aqui.
3: Deixa-me ver, olha, está a falar bem de mim. Ah, está a falar mal. Ah, pois, vai bloqueado, vai fora. É assim que se brinca hoje em dia.
4: Oh, meu Deus.
3: Olha, vou aqui receber alguém muito especial para ti e para mim também.
4: Ok.
3: Olá, Viva, boa tarde.
6: Olá, boa tarde.
3: Tens de colocar os fones para poderes ouvir esta voz, sim.
4: Eu já estou a ouvir.
3: Já. Ana Paula Santos também cantou aqui no palco da nossa Casa de Fados e é a tua madrinha. Quando é que aconteceu este encontro e ser a tua madrinha? Ana Paula, como é que é esta afilhada do fado?
4: Foi assim, pronto, entre amizades, não é? Nós... Temos um grupo de amigos e há sempre...
3: Deixa a Ana Paula contar.
4: É melhor.
6: Eu acho que foi a primeira vez, das primeiras vezes que ela cantou. Houve ali um clique entre nós duas e eu fiquei encantada com a voz da Catarina. E ela, as meninas pequeninas, o marido, gostei-me logo dela. E eu disse assim, se for preciso alguma coisa a partir de agora, e ela convidou-me para a madrinha.

0: sobre a dúvida, é uma senhora maravilhosa.
1: Yeah.
0: Isto não é estar a dar graxa ao cágado, porque eu não gosto de graxas.
2: Neste caso, acho era a cágada.
1: Acho que ninguém gosta.
0: Aqui, porque eu sou comerciante, como a Inga sabe, ando aqui a vender.
1: Acho que ninguém gosta.
0: Tenho muito gosto em ser vendedora. E é com um grande orgulho que estou a ligar para a minha afilhada, porque eu queria lhe dar uma palavrinha de conforto.
1: Oh, madrinha, olha que isto, só tiveste bem em tudo e disseste tudo bem. Só uma coisa, sabes que isto também é o rigor do Ribatesque. O convite não foi meu, o amor é que foi mútuo. E deu-se, pronto.
0: Verdade.
1: Ok? Portanto, muito me apraz dizer que és uma querida.
0: O convite foi das duas.
1: Claro. Mas olha, o que interessa, sabes o quê? É a amizade e o que nos liga a todos.
0: Pois, nem houve convite, houve aquele clique, é o que eu estou a dizer.
1: Pronto, deixa lá o convite.
0: Exatamente.
1: Somos todos felizes e
0: que
1: és a minha madrinha,
0: que
1: és uma querida.
0: Que tenho muito gosto em ser tua madrinha e quero que tu andes para a frente e que sejas alguém na vida. O teu videoclipe é lindíssimo. Eu partilho para a minha página, está na minha página.
1: Tenho que falar com a Inga sobre isso também.
0: Assim que o lançaste, meti-o na minha página, está na minha página.
1: Tá,
0: e tenho muito orgulho que seja a estrela da tarde.
1: Obrigada,
0: querida. E tens aí à tua frente, és uma grande senhora, e tens aí à tua frente a senhora da rádio. Eu adoro essa senhora. É um gosto enorme, estar a falar contigo em direto. E, epá, que sim, espero
1: um beijinho
0: que
1: a ti, Fernando.
0: Isto sirva para beijinho, amor.
1: E bom negócio.
0: Obrigada, amor. E espero que seja, que a estrela da tarde para ti seja também agora uma rampa de lançamento ainda mais para a tua vida, porque para mim não é interessa ser ou não ser. Eu gosto muito de ser aquilo que sou, e a Inga sabe bem que está a tentar fazer com que eu grave coisas e não quer gravar nada. Eu quero vender roupa, porque ainda tenho paciência para vender CDs, eu quero vender roupa. Foi
1: pronto,
0: que eu disse em
1: gravas cassetes limpas.
0: Não foi, Inga, foi o que eu disse.
2: É verdade, okay. Ana Paula, e
0: eu
2: cantas...
0: Eu quero vender roupa e não quero vender CDs.
2: E cantas quando te apetecer.
0: Eu não acho bem, eu vou ser sincera.
1: Ó, Paulinha, um beijinho grande para ti.
0: Um instantinho, porque tenho que ter o tempo de antena contada.
2: Yeah, eu tenho que acabar com a Catarina a cantar, Ana Paula.
0: Olha, meu amor,
1: o mais certo é...
0: Eu não gosto de andar de mesa em mesa a vender CDs. Não gosto disso. Beijinhos.
1: Beijinhos, meu amor, tchau. Obrigada.
0: E uma boa tarde, muita saúde.
1: Obrigada.
0: Para
1: tchau.
2: Ana Paula é do povo.
1: É uma ligação forte. Sim. Que temos e que vamos tornar.
2: Como
1: vamos,
2: nós.
1: Vamos arranjando
2: nós.
1: Amigos assim que ficam para a vida, não é? E é isso é que nos apraz.
2: E o fado é transversal, o fado é de toda a gente, o fado é do mundo, o fado é património imaterial da humanidade, é para ser cantado, para ser sentido, se é bem ou mal cantado, não temos que andar a apontar o dedo, não
1: é
2: temos
1: feio,
2: que andar a criticar, nem a falar mal.
1: É muito mal.
2: Nem... É uma vergonha. Há pessoas que deviam ter vergonha na cara. E é assim.
1: Às vezes até
2: se acham que são muito bons, se calhar o que é ser bom é estar calado. E
1: eu costumo dizer que sou a última bolacha do pacote,
2: calado.
1: Só que ela já está partida, não é?
2: Se calhar o que é ser bom é estar calado. Os bons estão lá onde estão. Aqueles que gostam de cantar fado e metam isto na vossa cabeça. A Rádio Amália é uma casa aberta para todos aqueles que respeitam o fado. O cantar bem e o cantar mal é um pormenor técnico. E aqui nesta casa
1: um fio,
2: de fados,
1: um fio
2: condutor a dizer o que é que canta bem e o que é que canta mal.
1: Qual é o protocolo?
2: Ti,
1: qual será o protocolo?
2: Exatamente.
1: Não há,
2: E é assim, ter um programa destes todas as semanas, garantir a presença de uma parelha de músicos aqui, garantir a presença de uma voz a cantar fados aqui todas as semanas, não é tarefa fácil. Quem achar que faz melhor, faça favor.
1: Venha.
2: Manda um currículo para a direção de programas desta casa.
1: Eu tenho muito orgulho. Obrigada.
2: E há outra. Se vem aqui a voz cantar, leva os músicos ao estúdio, são pagos para gravar no estúdio, vem aqui a acompanhar. Neste caso, a Catarina ainda só... Não me levem a mal e vocês estão aqui, não são os únicos músicos que estão aqui, mas eu tenho que dizer isto, porque é aqui ao microfone desta casa que eu tenho que falar no assunto, não é ir para as redes sociais. Se vem aqui cantar... Porquê é que vão para estúdio, gravam com as vozes? Porquê é que têm que pedir mais dinheiro para virem aqui? É também o vosso trabalho que dá, que tem visibilidade. vocês

0: vêm aqui, o vosso nome é falado. Vocês vêm aqui, mostram que sabem tocar e tocam. Vocês têm esta casa ao vosso dispor.
1: E muito me orgulha do convite. Fica tão contente cá vir. A sério.
2: Boa, Inga.
1: Obrigada, Inga, pelo teu trabalho. Muito obrigada.
0: Eu não consigo perceber isto. É assim, é uma hora que nós damos antena aos músicos. Eu compreendo que é os músicos, é a vida deles. É a vida deles. Mas só para acompanhar três ou quatro cantigas, às vezes levam exorbitâncias e depois ainda se dão ao desplante de tratar mal quem trabalha nesta casa. Por
1: há
0: amor
1: há um fado que eu canto
0: uma hora por semana.
1: Oh, Inga, há um fado que eu canto muita vez, que foi escrito pelo Barão de Ortega.
0: Eu estou a correr riscos, mas eu não tenho medo dos riscos que estou a correr. Eu estou a correr riscos neste momento, mas eu não tenho medo dos riscos que estou a correr. Eu quero é que me respeitem, porque eu tenho respeitado todos os que têm passado por aqui. Vamos acabar, Catarina.
1: Posso
0: fazer
1: uma coisa, Inga? Não, eu só quero acabar com uma coisa. Depois acabas.
0: Fala, meu amor.
1: É um problema de professora.
0: É, eu sei.
1: Há um fado que eu canto muita vez, que hoje não trago, mas que faz parte desde que eu comecei a cantar, porque acho que tem uma letra que diz muito do que é ser o que se tem que ser, que é uma letra que convida todos a ouvirem com atenção se não conhecem, que é a letra do Barão de Ortega com o fado João, que é As Papoilas, que foi eternizado por uma voz lindíssima, que é da Eduarda Maria. E há lá uma parte que diz que há lá a coisa mais bonita
0: do que ser simples sem se ver.
1: Sem saber.
0: E sem saber.
1: E é o que a Inga é. Obrigada.

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1: Ora, eu vou-vos cantar um fado em música de fado triplicado, mas desta, o fado tem o nome de Fado Catarina, porque diz mesmo aquilo que eu sou. Está a gostar, portanto deixa estar. Portanto, a todos vós, Fado Catarina, em música de fado triplicado.

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2: Boa tarde. O Ministro da Administração Interna, Luís Neves, apresentou esta quarta-feira explicações sobre as polémicas que o envolvem e que têm gerado fortes críticas da oposição nas últimas semanas. Luís Neves, em conferência de imprensa, garantiu a continuar a ter total legitimidade como Ministro, embora tenha admitido que nem sempre agiu bem.
3: Não tenho absolutamente nada a esconder. Quem exerce funções públicas deve estar disponível para prestar contas. Defendo os interesses do Estado, como disse, há mais de 30 anos, de uma forma calorosa. Sei o que é o bem e sei muito bem o que é o mal. Sei o que é certo e sei o que é errado. Nem sempre acertei, mas estive sempre do lado do bem.
2: O ministro garantiu ainda que não vai permitir que estes casos o afetem o trabalho que está a fazer enquanto ministro da Administração Interna.
3: Mas também não vou permitir que este assunto defina o trabalho que estou a fazer ou defina tudo aquilo que fiz ao longo da minha carreira de mais de 30 anos. Não admito isso. Não permitirei que tal suceda. Tenho mais de 30 anos de serviço público. Nunca trabalhei para interesses particulares. Trabalhei sempre e apenas para o Estado, para as pessoas, para o país.
2: Luís Neves afirmou ainda que nunca foi notificado pelo Tribunal Constitucional para apresentar declarações de rendimentos durante os mandatos em que exerceu funções como Diretor Nacional da Polícia Judiciária. Já relativamente à entidade para a transparência, explica que optou por uma posição diferente. Segundo o responsável, apresentou um parecer no qual defendia que o regime legal de apresentação de declarações não deveria ser aplicado aos dirigentes da PJ nos mesmos termos que às restantes entidades. Enquanto isso, depois de ter estado reunido com o Primeiro-Ministro, o Secretário-Geral do PS afirmou que transmitiu a Luís Montenegro que a autoridade política do Ministro da Administração Interna está fragilizada e que Luís Neves e Luís Montenegro devem avaliar as condições do governante para continuar no governo. O Secretário-Geral Socialista afirmou que o PS não pede admissão de ministros por ser uma competência do líder do governo, mas considerou que deve ser feita uma avaliação rigorosa por parte do Primeiro-Ministro e do Ministro da Administração Interna sobre as condições ou não para o exercício de funções. A Parpública confirmou hoje em comunicado que recebeu propostas vinculativas da Air France KLM e da Lufthansa para a compra de 44,5% da TAP. A Parpública tem agora 30 dias para avaliar a documentação e entregar um relatório ao governo. Recorde-se que em junho o ministro das Infraestruturas, Miguel Pinto Luja, disse que o governo prevê escolher o vencedor até setembro e que o grupo escolhido poderá assumir a concessão da transportadora ainda em 2026, antes da entrada efetiva do capital, estimada para o verão de 2027, após a luz verde de Bruxelas. O processo prevê a venda de até 49,5% do capital da TAP, dos quais 5% estão reservados aos trabalhadores.
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4: 7 minutos passam das 7 e nós fizemos aqui uma pequena paragem para ouvir as notícias com a Sofia Almeida. A Catarina Ferreira há pouco anunciou que também tinha no seu repertório para apresentar hoje as papoilas e eu quero que a Catarina, e todos nós queremos, não é verdade? que a Catarina canta as papoilas e é com as papoilas que nós vamos terminar a presença da Catarina aqui em estúdio. Diz? Pois passou, é verdade, claro que sim. Até tivemos a oportunidade. Até, não estás nada, estás feliz da vida
5: feliz,
4: como eu.
5: Acabou.
4: Antes do Paulo Monteiro dar o trânsito, vamos então ouvir as papoilas. Eu quero agradecer-te imenso teres passado por aqui pela nossa Estrela da Tarde. Espero que tenhas boas oportunidades. Que da próxima vez que voltares à nossa Rádio Amália, que já seja com o teu primeiro disco de carreira, para dares continuidade a este sonho, porque uma vida sem sonhos não é vida.
5: Esta é para ti, Inga.
4: Obrigada.
5: Papoilas.

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5: Vamos dar beijinhos a este pessoal todo.
6: Mas eu quero o meu.
5: Boas férias para todos. Obrigada. Ah, tudo bom.
7: Beijinhos. Paulo. Boas férias para todos.
5: Agora só em setembro. Só em setembro. Exatamente. Eu posso já dizer, a primeira voz de setembro é Carla Morato. É assim. Um beijinho, tudo bom
7: nosso,
5: para todos.
7: O nosso público vai também tirar o mês de agosto de férias,
5: pois
7: também.
5: É, verdade.
7: Apanhem o sol com cuidado, está bem? Desfrutem, descansem também. Deve isso estar é resolvido. O que eu estava a falar do trânsito ou de outra coisa? Ora, vamos ao trânsito.
5: Beijinhos, até à próxima. Ora,
7: vamos ao trânsito.
5: Agora vamos ao trânsito, vá lá.
7: Vamos até à ponte 25 de Abril. Há fila de Campolide até à ponte e os acessos também estão cheios. Sentido contrário, temos fila a partir da primeira ponte do Feijó até Lisboa, até à saída para a A5. A Marginal não tem filas, a A5 só tem abrandamento na subida do Monsanto nos dois sentidos. E na Cril, há fila na Cril a partir da Venda Nova até Alfornelos, por causa de um acidente em Alfornelos. Passamos para a cidade do Porto, temos fila na VCI a partir do Freixo até à A3 e depois há fila outra vez a partir de Francos até à Rábida. Sentido contrário, fila da Via Norte até à A3. Avenida AEP, fila nos dois sentidos. E na A3 há fila a partir da entrada da A4 até ao Porto. Espero que me tenham conseguido ouvir. Então até já.
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1: Sete e trinta e dois, já deixamos a rodar Ana Sofia Varela e esta estranha dança, Ricardo Ribeiro e Viravoltas, e também o Paulo Monteiro está por aqui numa reviravolta tremenda. Paulo.
2: Ora, vamos lá, Inga.
1: Ouvimos também o Fado Luz da Sandra Correia, para não esquecer, um beijinho para a Sandra.
2: Beijinhos. Ora, vamos até ao Porto, vamos até à Vessa.
1: É lá que eu tenho que pôr batom e rímel.
2: Ah, e o rímel é a parte que falta aí, falta de rímel. Por isso é que depois tens a mania, Inga, falta de rímel.
1: Eu sou vaidosa. Vaidosa, vai 13, vai 14,
2: como
1: vai
2: é vaidosa,
1: 16, vai tudo
2: rímel.
1: À frente.
2: Tens que pôr o rímel. E depois tirar fotografias.
1: Ainda por cima, coisa que eu não gosto é pinturas.
2: Ora, vamos lá ao trânsito. Vamos até a Vessaí no
1: Santa
2: Porto.
1: Pestenica.
2: É preciso uma paciência às
1: vezes. É verdade.
2: Ora, temos fila na Vessaí, sentido Freixo a Rábida. Fila a partir da zona de Bonjoia até à A3 e depois outra vez fila de Francos até à Rábida. Sentido inverso, abrandamento em Francos e também entre a Via Norte e a A3. Avenida AEP ainda cheia no sentido Porto Matosinhos e a Via Norte tem lentidão para quem sai da Vessaí até passar a Circunvalação. Na Grande Lisboa, temos aqui ainda o trânsito parado para a Ponte 25 de Abril, em ambos os sentidos. De Almada para Lisboa, a fila começa na descida da primeira Ponte Feijó até ao Tabuleiro, sentido contrário à fila de Sete Rios até à Ponte, acesso da A5 cheio. A Marginal não tem filas, o A5 tem apenas abrandamento na subida de Monsanto em direção a Cascais e C19 lentidão entre Alfragide e Queluz. Na Cril ainda há um acidente por resolver. Em Alfornelos, a fila começa na Venda Nova. E na segunda circular, lentidão nos dois sentidos, entre a Estrada da Luz e o Campo Grande. Até já.
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3: Olá, sou o Frederico Santiago e venho partilhar convosco os fados e as canções também de Amália que mais me marcaram.
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3: Ela dizia uma frase muito, muito engraçada, que é: eu, se fosse um rancho folclórico, cantava com a mesma voz que tenho. E, portanto, ela tem uma ligação à profundidade da coisa, que este malhão pode ser um número de palco, como ela o fez, mas também podia ser cantado por uma pessoa sozinha no campo. Não, é uma voz que encerra tudo, não é? E isso também tem a ver com o timbre, não é? Isso não é culpa dela, isso é culpa de Deus, como ela dizia. Mas pronto, mas vem de fábrica, não é? Não, o timbre dela tem significações, não é? E não, um ai dela não tem a mesma força que um ai meu. Porque o timbre tem significações, não é? E, não... E depois há todo este lado cultural, não é? Porque nós também nos habituámos a que esta voz fosse a voz, não é? Portanto, isto é... Às vezes penso, quer dizer, lá no... a Odisseia ou a Ilíada valem pela obra que são, mas também valem pelos milhares de anos de pessoas que a leram e que... Portanto, a Amália também tem uma significação de ter sido... de ter inspirado tanta coisa, não é? Portanto, nós ouvimos do Variações ou todos os fadistas de hoje, tudo. Quer dizer, se a Amália não existisse, eles não cantavam daquela maneira, não é? Ela determinou uma maneira de cantar em Portugal. E isso não há nada a fazer, não é? Não, é a história. Mas pronto, vamos ouvir o Malhão.

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2: Letra J, José Carlos Aires Santos. Ao longo da sua carreira, Aires Santos foi sempre publicando livros de poemas como Adereços, Endereços, em 65, Insofrimento, Insofrimento, em 69, Fotos, Grafias, um livro que foi apreendido pela PIDA, em 71, Resumo, em 73, As Portas que Abril Abriu, em 75, O Sangue das Palavras, em 1979, e em 1983, 20 anos de poesia. À data da sua morte, em 1984, tinha em preparação a obra As Palavras das Cantigas, que foi publicada pelas edições Avante, em 89, com coordenação de Ruben de Carvalho, e também uma autobiografia romanceada, a que pretendia dar o título de Estrada da Luz, Rua da Saudade. Postumamente, em 1994, foi editada Obra Poética, uma coletânea dos seus poemas. A teatralidade, patente na sua voz, vibrante, encontra-se registada em várias edições, onde se apresenta como declamador. O seu primeiro disco, Ari por Si Próprio, data de 1970. No ano seguinte participa no LP Cantigas de Amigos, juntamente com Natália Correia e Amália Rodrigues. Em 77, Bandeira Comunista. Em 79, Ari por Ari. E no ano seguinte, Ari 80, que será reeditado em CD em 1999. Uma das componentes da vida do poeta Ari dos Santos é também a intensa atividade de militante político, que o move pelo país antes e depois da Revolução, do 25 de Abril. Ari dos Santos inicia-se ativamente na vida política em 69. Nesta altura, integra a campanha da Comissão Democrática Eleitoral e filia-se no Partido Comunista Português. As extraordinárias capacidades criativas de Ari dos Santos estiveram também sempre patentes na área que lhe logrou maior sucesso e popularidade junto do grande público, a de autor de poemas, de canções e de fados.

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Paulo de Carvalho e Matias Damásio a cantar Mãe Negra. Já estamos a fechar a edição de hoje do nosso programa Casa de Fados. Antes do Paulo de Carvalho cantar, também ouvimos Nome de Fado com Cristiana Águas e Longe Demais, Luísa Soares. Não está nada longe demais, está muito perto o final desta semana. Quinta-feira, sexta, dois dias apenas para viver, para fechar este mês de julho. Terminou hoje a primeira temporada de Estrela da Tarde com a fadista ribatejana Catarina Ferreira. Voltamos em setembro, logo na primeira quarta-feira de setembro, dia 2 de setembro, vai estar por aqui a cantar para nós Carla Morato. Há quanto tempo não canto? É a última proposta musical que temos para lhe dar a escutar, na voz de Natalino de Jesus, que já por várias vezes pisou o palco desta Rádio Amália.

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1: As notícias às 8 com Sofia Almeida. Olá, viva, boa noite.
2: Boa noite. O Ministro da Administração Interna, Luís Neves, apresentou esta quarta-feira explicações sobre as polémicas que o envolvem e que têm gerado fortes críticas da oposição nas últimas semanas. Luís Neves afirmou que nunca foi notificado pelo Tribunal Constitucional para apresentar declarações de rendimentos durante os mandatos em que exerceu funções como Diretor Nacional da Polícia Judiciária. Já relativamente à entidade para a transparência, explicou que adotou uma posição diferente. Segundo o responsável, apresentou um parecer no qual se defendia que o regime legal de apresentação de declarações não deveria ser aplicado aos dirigentes da Polícia Judiciária nos mesmos termos que às restantes entidades. Luís Neves garantiu que está totalmente legitimado como ministro, embora tenha assumido que nem sempre agiu bem, mas agiu sempre sem ilegalidades.
3: Não tenho absolutamente nada a esconder. Quem exerce funções públicas deve estar disponível para prestar contas. Defendo os interesses do Estado, como disse, há mais de 30 anos, de uma forma calorosa. Sei o que é o bem e sei muito bem o que é o mal. Sei o que é certo e sei o que é errado. Nem sempre acertei, mas estive sempre do lado do bem.
2: O ministro garante que nunca ponderou nenhum pedido de demissão e que se sente perfeitamente apoiado pelo primeiro-ministro. Quase em simultâneo, o secretário-geral do PS defendeu que o ministro da Administração Interna deve ir ao Parlamento tão breve quanto possível, mas que os socialistas se opõem à constituição de uma comissão de inquérito às polémicas a envolver Luís Neves. José Luís Carneiro falava aos jornalistas na sede nacional do PS em Lisboa, depois de se ter encontrado com o primeiro-ministro Luís Montenegro na residência oficial de São Bento para pedir esclarecimentos sobre as polémicas a envolver o ministro da Administração Interna. O secretário-geral do PS afirmou ainda que transmitiu a Luís Montenegro que a autoridade política do ministro da Administração Interna está fragilizada e que Luís Neves e Luís Montenegro devem avaliar as condições do governante para continuar no governo. Entretanto, André Ventura reagiu à conferência de imprensa de Luís Neves. O líder do Chega diz que o ministro da Administração Interna não tem condições para continuar no cargo. A Parpública confirmou hoje em comunicado que recebeu propostas vinculativas da Air France KPLM e da Lufthansa para comprar 44,5% da TAP. A Parpública tem agora 30 dias para avaliar a documentação e entregar um relatório ao governo. O presidente da Federação Portuguesa de Futebol reagiu há pouco pela primeira vez sobre os áudios que vieram a público sobre a arbitragem em Portugal, onde refere que a mesma é fraca, exceto alguns nomes mais fortes. Nas redes sociais, o agora presidente da Federação Portuguesa de Futebol considera que as afirmações foram obtidas de forma ilegal e imoral e ainda que essas palavras do então líder da Liga Portugal estão descontextualizadas.
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1: 5 minutos passam das 8. Vamos agora atualizar a informação de trânsito com o Paulo Monteiro. Vais começar por onde? Porto ou Lisboa?
4: Agora pela Grande Lisboa. Ainda temos fila na A2, do nó de Almada até à ponte 25 de Abril. É o regresso das praias. Sentido contrário, temos o regresso dos trabalhadores em direção à margem sul e há fila na Avenida da Ponte e também no acesso da A5. Ora, a A5 para Cascais tem abrandamento na subida de Monsanto e depois também abrandamento na subida de Miraflores. Sentido contrário, está um carro imobilizado em Miraflores e provoca fila a partir de Queijas. A5 para Cascais tem também ali um pequeno abrandamento, mesmo no final da A5. A5, na última saída. Ora, e temos no IC19 lentidão na reta da Amadora em direção a Sintra. A segunda circular só tem abrandamento sentido Benfica Aeroporto no Campo Grande. No Porto, Avenida AEP ainda com fila para quem sai da VCI até a A4 e na VCI sentido Freixo a Rábida só abrandamento entre as Antas e a A3. Então até amanhã, um bom descanso para todos, bom jantar.
1: Até amanhã, boa noite. Voltamos de novo às 4.
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1: O sábado, dia 12 de setembro, vai ser muito forte no palco Caixa, no Terminal de Cruzeiros em Alfama. No mesmo palco, Beatriz Felício, a Carminho e a Filipa Cardoso prometem bonitos concertos de fado. A Filipa Cardoso, que vai cantar na sua querida freguesia da Alfama, vai aqui viver a saudade neste fado de Joaquim Campos. Há um silêncio entre nós. Canta a Filipa Cardoso. A saudade anda cansada de vestir a solidão. E nós com saudade de ouvir ao vivo a Filipa Cardoso.

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1: 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São 9 horas. 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
3: Ora, muito boa noite e muito bem-vindos. Cá estamos para mais uma edição da Voz do Ouvinte, de terça à sexta-feira, entre as 9 e as 10 da noite, aqui na Rádio Amália. Sabem também que podem participar, falar à vontade, desde que se respeitem, e também é o único programa em Portugal que ajuda pessoas pobres. É isso que eu tenho estado a falar, e tenho estado a falar com outros jornalistas também, que eu conheço há muitos anos. E porquê é que vocês na vossa comunicação social não fazem? Pois, os chefes não querem, os diretores, não sei o quê, tal. Pronto, não falaram de muitos pormenores, mas pronto. E se não querem, tudo bem, ok. Não há nada a fazer, eu também sei que não querem, porque eu, quando pedi na Antena 1, também não me deixaram fazer um programa para ajudar pessoas. Ok. Mas pronto, aqui continuaremos a ajudar as pessoas necessitadas, porque temos ouvintes extraordinários que estão sempre disponíveis para fazer isso. 210-10-5740 é o vosso número de telefone, e vou saber então quem é a primeira pessoa que vai escolher a música de encerramento do programa para facilitar a vida a quem entra a seguir. Boa noite, quem fala? É o Hugo. Opa, em primeiro lugar.
4: Teve sorte.
3: Teve sorte, bem? Sim. Tudo bem.
4: Olha, com ouvir, corre. Lisboa e o Tejo.
3: Quer ouvir o quê?
4: Carlos do Carmo.
3: Carlos do Carmo. Tejo. Carlos do Carmo.
4: Não é música. Marina Mota, Lisboa e o Tejo.
3: Sobre o Tejo? Ok.
4: Marina Mota, não. Lisboa e o Tejo. Lisboa e o Tejo.
3: Ah, pronto, ok. Pronto, Carlos do Carmo, Lisboa e o Tejo. Está bem, ok.
4: Não é Carlos do Carmo, é Marina Mota.
3: Ah, não foi isso que disse.
4: Não sei, ganhei
3: a
4: música.
3: É, Marina Mota, quer ouvir?
4: É, quero
3: qualquer. Ok, Marina Mota, está bem. Então, quero ouvir a Marina Mota, está bem.
4: E vai.
3: E então, essa quero ouvir, tem a ver com o Tejo, Lisboa e o Tejo. Ok, sim, senhor. É. Já cá está, no computador.
4: Para o Porto Alto.
3: Sim, senhor.
4: Para o Porto Alto, ainda
3: sou posto. Ok, amigo.
4: Obrigado,
3: Marina. Tá, um grande abraço, boa noite. É. Boa noite. 210-10-5740, hoje o Hugo conseguiu ser o primeiro. Está bem. E agora, quem é? Boa noite.
5: Ó, João Lopes, João Carlos. Ele, por acaso, pediu o Carlos do Carmo primeiro.
3: Foi o que eu também percebi, que tinha sido o Carlos do Carmo.
5: Eu também percebi.
3: Pronto, mas pronto, ele é que sabe. Que era Marina Mota.
5: É Marina Mota, é Marina Mota.
3: Pronto, já lá está no computador.
5: Já lá está, pois, já. Marina Mota. É a parte do Tejo, lá que é, como é que chama isso?
3: É, não, chama-se mesmo Lisboa e o Tejo.
5: Lisboa e o Tejo, é. Bem, é para cumprimentar toda a gente, não é? Principalmente a malta da Voz do Ouvido.
3: Ok.
5: Quem ajuda as pessoas. Não vou falar no outro, já sei que ele está, continua na mesma, não é? Um amigo.
3: Infelizmente.
5: Infelizmente, não é? Olha, acontece.
3: Uhum.
5: Problemas que ele teve todos, veja lá, nunca lhe aconteceu nada especial, aconteceu-lhe agora.
3: Chegar a sempre ponto, teve muita saúde, sempre se mexeu muito bem.
5: Sempre se mexeu bem.
3: É verdade. Leandro, mas infelizmente não está bem agora.
5: É verdade, não vale a pena darmos a falar mais, pronto. Uhum. A gente pergunta, mas já sabe que isso não muda, é difícil mudar. Pode ser que mude, mas não, mas é muito difícil. Pronto, olha, para terminar vou só pedir uma opinião daquilo que se passou lá no gabinete do Ventura, o que é que acha?
3: Amigo, isso são coisas, eu nem perco tempo com essa gente, porque
5: eu
3: é assim.
5: Não perco tempo, porque isto é tão dentro do... Não há fiscalização, não há nada, não há segurança, isto está tudo, é tudo feito.
3: É o que eu digo, amigo, eu, claro. É que eu acho graça também, é que... Há uns que são de um lado que criticam o outro critica este. E passam
5: depois,
3: a ouvir isso.
5: Claro, pois é. Olha, até amanhã, boa noite.
3: Ok, pode amigo.
5: Pode ser que não seja nada. Até amanhã.
3: Ok,
5: até amanhã.
3: Tá, boa noite, amigo, boa noite. 210-10-57-40. Boa noite.
6: Senhor Carlos.
3: Boa noite.
6: Como está o senhor Carlos?
3: No, como é que eu estou? Estou a jogar à bola.
6: Não, está sentado.
3: Então se a senhora está a perguntar como é que eu estou...
6: Pois está bem ou não? Está bem de saúde?
3: Sim.
6: Ah, pronto, já tenho a resposta.
3: Ok. Pelo menos é o que dizem os exames todos que faço, está sempre tudo bem? Pronto, ok.
6: Maravilha, sim é que é.
3: Uhum.
6: É sinal que se porta bem.
3: Sim.
6: Pois, a gente quando... porta bem, ganha uma bandeira.
3: Pois, eu também não me porto assim tão bem, minha senhora, porque eu como não. Bastante, como bastante.
6: Então tenho que comer menos, ó, senhor Carlos.
3: É, mas também não engordo. Pois, mas os halteres, tinha... minha senhora, os halteres não me deixam engordar. Treinando todos os dias, uma hora e tal, com os halteres não consigo engordar nada. Até dizem que estou muito magro.
6: Eu também tenho aqui um rapazinho assim, pó forte.
3: Uhum.
6: E bem para o forte, mas é um bom garfo.
3: Pois, é.
6: Um bom garfo, mas ele também trabalha muito e além disso está num sítio que tem que andar a provar a comida.
3: Pois.
6: Ele é cozinheiro.
3: Não, mas agora já não faz aquela asneira de comer desalmadamente ao almoço e ao jantar. Agora o jantar é mais tranquilo.
6: Ah, o jantar é uma sopinha, pelo menos é o que faz.
3: Não, sopinha também ainda não é sopinha, ainda não é sopinha.
6: Não, é à noite como uma sopinha, um pratinho de sopa, como uma natarina ou um pêssego e está já feito o jantar.
3: Opa, isso então, vai, eu ia dormir cheio de fome.
6: Não, e depois só bebo outro, um pequeno almoço, quase às 9.
3: Ah, ok.
6: Como sim, às 6:30 e depois tomo um pequeno almoço quase às 9.
3: Pronto, está bem.
6: Porque sou diabética, não posso abusar.
3: Ah, pois não pode mesmo, cuidado com pois, isso. Sim.
6: Já basta os meus olhinhos que já foram afetados por causa dos diabetes.
3: Opa, está bem.
6: Pois isto é que está complicado, mas pronto, temos que aceitar as coisas como são.
3: Está bem, senhora. Desejo que a senhora melhore, já que tem juízo, já que tem juízo também. Gostava que a senhora melhorasse e que não estivesse a sentir mal. É isso que eu desejo. Tudo bom para si.
6: Se eu olhar para o lado, há piores que eu.
3: Pois, está a ver. Pronto.
6: Pois, o senhor Carlos sabe quem é que eu quero falar. Olha, senhor Carlos, uma
3: sim.
6: Boa noite, um regresso a casa, um bom regresso. As melhoras do doentinho, especialmente o senhor Pisco e a esposa, toda a gente que esteja doente, que seja do Rádio Mala, ou seja do outro lado, seja tudo.
3: Ok, sim.
6: E uma boa viagem até a casa e até à próxima, se Deus quiser. E um beijinho grande.
3: Obrigado, senhora. Tudo bom para si também.
6: Boa noite. Boa noite.
3: Tá, boa noite, senhora. 210-10-57-40. Boa noite.
7: Boa noite.
3: Boa noite.
7: Só um momentinho que estou aqui desligar o rádio.
3: Mas não desligo o telemóvel.
7: Ai não, estou a falar no telemóvel. É a Gertrude Oliveira que fala.
3: Sim, senhora.
7: Ela tem pequena papaya. Então o que é feito o seu pisco? Tem algum problema mais grave?
3: Está na mesma.
7: Está, coitado. É um problema. E o senhor está bem?
3: Eu estou.
7: E o nosso pessoal da Rádio Amália tem-se portado bem?
3: Não sei, senhora, só estou aqui a partir das 8 da noite.
7: Pois, não vê o pessoal, não é?
3: Não.
7: Mas deve estar tudo bem, se vocês quiserem. Eu cá vou, olha, eu parti o fémur, fui para o hospital, fui operada, estive no centro de recuperação e agora tenho que...
3: Mas vejo o Paulo Monteiro todos os dias, atenção.
7: Diga?
3: Vejo o Paulo Monteiro todos os dias aqui, que ele fala do trânsito e não só, trata de uma série de coisas aqui da Rádio Amália. Tem um trabalho muito importante aqui na rádio.
7: Eu às vezes já ouço, às vezes telefono para aí, mas como não apanho o telefone disponível e portanto liguei agora para desejar-lhe muitas felicidades, paz, saúde.
3: Ok.
7: Merece tudo bom por aquilo que tem feito por muitas pessoas.
3: Pois, mas agora vai uma série de gente de férias, não é? Ele até vai agora de férias também, mês de agosto. E vais até a apresentadora do programa aqui, que tem aquele programa que traz aqui ouvintes, né? Às quartas-feiras, que eu também gosto de ouvir aquilo, mas vão de férias. Só há um que não vai de férias.
7: É o senhor. Vê como eu adivinhei. Tenho um dedo que adivinhas.
3: Ah, mas eu não estou a criticá-los, não estou a criticá-los por eles irem de férias, atenção.
7: Não, acho não. Bem, as pessoas merecem.
3: As pessoas têm que ir de férias.
7: Com 83 anos estou sempre de férias, eu.
3: Ah é? Pronto.
7: Ah, pois então, estou sempre de férias.
3: Ok.
7: Vou à rua de vez em quando, não posso ir muitas vezes, tenho medo de cair e de fazer de ficar ainda pior que o que estou. Eu ando com uma bengala.
3: Sim, eu também vou de férias sempre, de sábado até segunda. Sábado, pois? Domingo e segunda, vou de férias.
7: Faz bem, precisa descansar também. O seu Carlos não quer incomodar mais. Muita saúde para todos.
3: Obrigado.
7: Muita saúde para o senhor, para todos os seus. E tudo bom, muitas felicidades, é o que eu desejo para toda a gente.
3: Muito obrigado, senhora.
7: Sim, obrigada, boa noite e bom fim de semana, que eu já não vou telefonar esta semana, tenho que dar lugar aos outros.
3: Tá, boa noite, senhora, tudo a correr bem consigo. 210-5740, boa noite. É o telefone da voz do ouvinte, quem é que fala? Se falar em alto, eu atendo-vos, quem é? Boa noite. Sim, senhora, faz favor dizer.
8: Olha, para já quer mandar um beijinho grande ao Hugo. O Hugo é um espetáculo, mandar um beijinho para a dona Elisa ao Porto.
3: Certo.
8: Que a Lugo, ela é espetacular. Olha, senhor Carlos, eu vou só aqui uma coisinha, não sei se ouviu na televisão ou se viu nos jornais. Aquela senhora, aquela madrasta que matou a menina.
3: Sim.
8: Hoje na prisão diz que lhe deram lá uma surra que a danaram. Homem
3: sim.
8: Embrulha.
3: Foi.
8: Com os colegas. Diz que, não sei se foi à hora do almoço, ou foi, eu vi aqui na televisão, que as colegas lá, que deram, as colegas lá na que lhe deram uma grande enxuga, bem dada.
3: Pois, por acaso li isso num jornal.
8: Bem dada.
3: Vi no computador, sim.
8: Então, não é bem dada. Então, ela não se porta bem. Mas há mais agora lá com isso também, há lá muita gente agora que não quer entrar na prisão com outra, aquela da grila, daquela gente toda, querem sair dali. Ah, olha, deixa eu andar. Elas é que sabem. A outra portou-se mal também, agora se levou uma enxuga. Foi muito bandada. Como dizia o outro, são bandadas, tirinhas mesmo agora. Meu caro, tudo bom. Até amanhã, se Deus quiser. Um bom regresso, um beijinho para você e um muito obrigado por estarem desse lado. E quer mandar um beijinho para a dona Rosa Mota e para a dona Leonor e para o Lutzeri. Tudo bom para si, senhor Carlos, até amanhã.
3: Ok, senhora, muito obrigado e tudo bom para a senhora também.
8: Tchau.
3: Muito obrigado. Liguem para o vosso telefone que eu atendo. Boa noite.
9: É Fernando de Cabeia.
3: Sim, senhor, diga.
9: Senhor Carlos Alberto, aquilo que a dona Hilda também relatou, também vi na televisão, foi muito bem dada, porque não se mata uma criança sufocada com um saco de plástico.
3: Pois, isso.
9: Isto é assim, queria-se vingar do pai, vingava-se de outra maneira. Não era fazer aquela barbaridade à criança.
3: Sem dúvida, sem dúvida.
9: Porque cheguei a uma conclusão que o ser humano, infelizmente, não merece a própria vida que tem.
3: que realmente fazer isso, matar uma criança porque está zangado com o pai da criança, isso não se faz.
9: Senhor Carlos, não se faz.
3: Não se mata crianças, não se matam crianças, então, o que é isso?
9: Não se faz. É. E mais uma vez, se me permite, vou fazer um apelo aos nossos governantes, por favor, apoiem os nossos bombeiros. Como o senhor José Martins ontem disse, e muito bem, eu sou sócio até de três corporações bombeiros. Olivais, Sacavei e Alvalade, que é um bairro que eu tenho uma grande admiração para Alvalade.
3: Uhum.
9: E todos os anos a gente junta um grupo de pessoas para levar água e pacotes de leite aos bombeiros. Eles não foram coitadinhos de terem água e leite pelo menos para beber. E eu acho que toda a gente puder fazer isso, por favor, façam. Porque os nossos bombeiros são muito necessários. A gente só se lembra dos bombeiros quando há algum problema, mas eles existem o ano inteiro. E não só. O que é de lamentar neste país é darem dinheiro para aqueles que não querem fazer nada, para vagabundos andarem à nossa conta, bem de fora, estão a receber subsídios de 700, 800 euros. Né?
3: Amigo, eu tenho uma admiração enorme pelos bombeiros aqui em Portugal. Porque são pessoas extraordinárias, muitos deles nem sequer ganham nada.
9: E repare, Sr. Carlos, eles arriscam a nossa vida por nós, dão subsídio a quem não quer fazer nada, a quem nunca descontou para aqui, 700, 800 euros, hein? E quando a corporação dos bombeiros é um bem necessário para toda a gente.
3: Com certeza.
9: Não está-se a esquecer disso. E outra coisa que eu também vou dizer, altere a Constituição, dê força à polícia, ponham câmeras de filmar nas ruas, porque cada vez está pior. E a Santaria da Azóia, segundo eu ouvi dizer, saltar um casal de velhotes, ter uma carga de porrada nos velhotes para roubar o que eles lá tinham em casa.
3: Amigo, aquilo que eu já pedi muitas vezes também, câmaras de vigilância espalhadas pelas cidades todas, a gente vê, mostrem aí ver as televisões do Brasil, vão lá ver e dizem, olha, houve um assalto ali, não sei o quê. E depois mostram o assaltante, a maneira como ele assalta, como é que está a fazer, como é que disparou, como é que matou, vê-se tudo. Tudo, porque há milhões de câmaras, em São Paulo são mais de 11 milhões de câmaras de vigilância, cidades, aquela cidade é uma coisa incrível, todos os prédios e vivendas, não sei, todos têm câmaras de vigilância. Portanto, quando os bandidos vão lá, têm que andar com as cabeças tapadas, não sei, para ver se conseguem passar disfarçados, mas a polícia consegue identificá-los, muitos deles.
9: Sim, eu sei que eu tenho família em Diadema, não sei se o senhor conhece, no interior de São Paulo.
3: Eu
9: tenho lá primos a viver há muitos anos.
3: Ok.
9: E digo-lhe uma coisa, senhor Carlos, eu acho que sim, porque para endireitar o país tem que ser assim. Não é eles irem ao juiz. E o senhor doutor juiz pô-los cá fora, isso não é nada.
3: Ok,
9: não,
3: amigo,
9: é assim,
3: vá.
9: Que constrói um país. Senhor
3: vá.
9: Carlos, um grande abraço para ti.
3: Ok.
9: As melhores de todos os eventos. Uhum. Os cumprimentos para os membros do costume.
3: Sim.
9: E que tudo corra bem para o senhor Carlos, é o que eu desejo. E já agora um grande abraço ao senhor Ferraz.
3: Ok.
9: Eu gosto muito de ouvir o senhor.
3: Ok, então, amigo. Obrigado. Grande abraço e tudo bom para si também. É isso que eu lhe desejo. 210-10-5740. Boa noite. Quem é que fala? Quem é que fala? Estou a perguntar. Não se está a ouvir nada. Volto a perguntar mais uma vez. Quem é? Pronto, não é ninguém. 210-10-5740. Telefone da voz do ouvinte. Boa noite. Sim, já ia desligar.
10: Muito boa noite, Sr. Carlos.
3: Boa noite.
10: Como está o senhor? Já sei que está sentado.
3: Sim.
10: Olha, daqui fala a Jacinta de Canessas.
3: Ok.
10: A senhora foi operada ao coração.
3: Opa, sim, senhora.
10: Já estou melhorzinha, graças a Deus.
3: Ainda bem.
10: Com muitas dores, mas já vou recuperando, sim, senhora.
3: Uhum.
10: Já sei que o amigo Pisco não se encontra bem. Desejo-lhe tudo de bom para ele e para a família. Posso, Sr. Carlos, um bom regresso à casa e muitos beijinhos para as minhas amigas todas.
3: Minha senhora, já agora uma coisa, eu sabia que ia ser operado ao coração, sabia disso. E não sabia como é que as coisas tinham corrido. Agora a senhora entrou a dizer que já foi operada, está tudo a correr bem. Fico satisfeito com isso. Já está em casa? Já está em casa? Já está em casa, estou-lhe a perguntar.
10: Sim.
3: Ok, está bem.
10: Já estou em casa, já estou melhorzinha.
3: Ok, está bem.
10: Boa noite, senhor Carlos, e obrigada, e tudo bom.
3: Está, senhora, tudo bom e as suas melhoras.
10: Obrigada.
3: Está, senhora, boa noite. 210-5740, boa noite. Quem é que fala? Estou a perguntar. Eu disse o 210-10-5740. Boa noite. Chamada caiu. Portanto, já sabem, podem ligar tranquilamente. Quem nunca ligou, não sabe qual é o número, já sabem qual é. 210-10-5740. Mais fácil assim. E pronto, ligam e podem falar. Vou saber então quem é que está agora na linha. Boa noite.
11: José Martins de Sacavém.
3: Sim, senhor. Diga.
11: Olha, senhor Carlos Alberto, o Fernando de Sacavém sabe do que fala, porque ele até é um dos grandes amigos dos bombeiros aqui de Sacavém. Uhum. Ele fala bem e é que ele, na prática, faz isso. Ele é muito dado com os bombeiros em Sacavém e creio até que também ajuda. Agora, diga-me uma coisa e vou deixar esta pergunta no ar sem ofender ninguém. Eu não compreendo como é que no tempo do doutor Oliveira Salazar, esse homem que fazia, que acontecia, que não era bom, isto e aquilo, não me lembro de haver nem uma décima parte dos incêndios que hoje há em Portugal. E todos sabemos que havia muito mais mato, porque entretanto foi-se construindo condomínios, barragens, muita coisa. No entanto, os incêndios são uma constante de norte a sul de Portugal. Olha, senhor Carlos Louvete, eu só lhe digo uma coisa. Na minha opinião, e sem ofender ninguém, a democracia foi a coisa pior que pode acontecer a Portugal. Porque não da democracia em si. Resvalou para a libertinagem. E quando as coisas resvalam para a falta de respeito e para a libertinagem, acontece o que nós estamos a ver. E isto vai a pior, como diz o nosso ouvinte Carlos Ferraz.
3: Ok, amigo, isto é assim. Eu sei que, por exemplo, eu sou antissalazarista desde os 14 anos,
11: pois.
3: Mas não sou simpatizante dos partidos políticos portugueses que estão no governo. Por mim, eu estou bem, mas para ver portugueses pobres, eu não estou satisfeito com eles, mas também não estou a ofendê-los. Mas há uma coisa que eu digo. Há partidos que já passaram pelo governo, não estou a dizer que só fizeram asneiras. Fizeram também coisas bem feitas, outras mal feitas e tudo, mas não são perfeitos porque não acabaram com a pobreza, como eu acabaria se fosse Primeiro-Ministro de Portugal. Mas o que eu quero dizer é que, sendo anti-salazarista, não digo que só fez asneiras. Não. Há coisas que ele fez, que eu não concordei nada com ele e falei nisso, e a PIDE até me quis prender e tudo, mas nesse capítulo da bandidagem, isso aí sim, foi perfeito o que ele fez, porque os bandidos não andavam a fazer as patifarias que fazem agora.
11: Ó, senhor Carlos, e como diz o Fernando, e bem, o senhor já viu o senhor que é dos mais conceituados jornalistas de Portugal, diga-me uma coisa, já viu algum país com uma Constituição de há 51 anos que não é revista e não querem revê-la, continuam, e isto enquanto a nossa Constituição continuar na mesma, é proteger bandidos e ladrões. Eu não estou a dizer que este ou aquele é ladrão, mas infelizmente muita gente está ao abrigo da Constituição a fazer muitos crimes, e a nossa justiça não pode atuar porque a Constituição não permite, e estamos neste grande impasse.
3: Ok, Carlos, amigo.
11: Muito obrigado. Eu não vou falar mais, que a dona Ilda está aí.
3: Ok, sim, senhor, amigo.
11: Uma banha que ela já entrou hoje.
3: Ok.
11: Olha, um grande abraço e tudo bom para o senhor.
3: Muito obrigado, amigo. Tá, obrigado. Boa noite e obrigado. 210-10-5740. Boa noite. Quem é que fala? Pronto, mais uma vez. Na bocada a senhora já ia desligar, mas ela depois apareceu. Quem é? 210-10-5740 é o telefone da voz do ouvinte, e se aparecer uma pessoa que fale, eu atendo e converso. Não está ninguém. 210-10-5740, já sei o que é, já estou a perceber, já vou alterar isto. Sim, boa noite.
12: Meu nome é Fátima.
3: Sim, senhora.
12: Como está, senhor Carlos? Está sentado, já sei. Não tem as pernas de fora.
3: Não está assim tanto calor.
12: Olha, eu sou aquela senhora que ligou na sexta-feira a elogiar o programa.
3: Muito obrigado, senhora.
12: Passou ao fim há muitos anos.
3: Uhum. Sim.
12: Pronto, e eu, sem querer, apaguei o número da dona Rosa Ferreira.
3: Apagou?
12: Pois, sem querer. E eu queria que o senhor desse que é para eu registar.
3: E a senhora tem um papelinho para escrever?
12: Tenho.
3: Então escreva lá. E tem o papel, também tem uma canetazinha, não tem?
12: Sim, tem.
3: Então escreva lá, 934...
12: 934...
3: 345...
12: 345...
3: 378...
12: 378...
3: Ok.
12: Pronto.
3: Está bem.
12: É que eu quero ir aí almoçar, ter o prazer de vos conhecer, vocês que são os guerreiros.
3: Ok, senhora.
12: Pois, por terem sucesso é cá os pulhas que ligam para aí.
3: Uhum.
12: Mas nós não perdemos tempo com isso.
3: Ok, senhora.
12: Não temos revolta.
3: Ok, minha senhora, não. Nem perca tempo com isso. São bichos
12: não,
3: do mato.
12: Não merece a pena.
3: Não.
12: Superiores.
3: E têm medo dos homens.
12: Obrigado.
3: Eles têm medo dos homens. Um homem, não. Opa, têm medo do homem.
12: Não tenho a menor dúvida.
3: Ah, pois não tenho a dúvida.
12: Pois.
3: Ok, senhora, tudo a correr bem consigo.
12: Tudo para todos.
3: Uhum.
12: As melhoras do senhor José Augusto, gosto muito de o ouvirem.
3: Uhum.
12: E o Jacinto Pisco, que é outro guerreiro.
3: Pois, é ótimo, mas infelizmente ainda não está bem. Ok,
12: mais
3: senhora.
12: Doentes. Pronto.
3: Está, senhora.
12: Amanhã já liga a Dona Rosa.
3: Ok.
12: É para marcar e estar na vossa mesa.
3: Ok, senhora. Lá estaremos sexta-feira no restaurante Sopa de Pedra. Um beijinho para si e tudo a correr bem, senhora.
12: Para si também.
3: Tá, boa noite,
12: e
3: senhora.
12: Muita força e um bom regresso a casa.
3: Obrigado, senhora. Boa noite.
12: Tá, boa noite.
3: Boa noite. Liguem para o vosso telefone, já sabem qual é. 210-10-5740. Se ligarem, eu atendo. Quem é que fala? Boa tarde. Boa noite.
13: Boa noite, exatamente. Como é que está? Está tudo bem consigo?
3: Está tudo bem, consiga conduzir, como é que está?
13: Estou bem, mas tenho o sistema de maus livros.
3: Mas estou a ouvir que está a conduzir mesmo.
13: Estou a conduzir no Ribatejo.
3: Ah, opa, no Ribatejo, sim senhor.
13: No coração do Ribatejo, estou em Samora Correia.
3: Ah, é, ok, bem. Sim senhora.
13: Sim senhor. Então, olha, eu chamo Rogério Justino, pronto.
3: Uhum.
13: É o habitual identificar, é a segunda vez que ligo, falo consigo. E queria aqui, vinha ouvir, como habitualmente ouço o programa, até habitualmente em viagem, e agora vinha ouvir e ouvi o senhor, penso que é o senhor José Martins, aquele senhor de Sacavém, não é? Que falou tem saudades do Salazar. Então eu tenho aqui uma resposta para lhe dar. Ele deixou uma pergunta no ar e eu, se o senhor me permite, tenho uma resposta para lhe dar. O porquê de haver, no tempo do Salazar, os incêndios eram menos. É muito simples. É que há muitos tempos atrás havia, os campos estavam cheios de animais, não é? Como sabe, a caça não era um negócio como é hoje, e havia muita caça, e os animais limpavam as terras, os terrenos. Hoje as coisas não estão assim, não é?
3: Não, amigo, claro. Mas hoje em dia fazem coisas. Atenção, que eu sou anti-salazarista e fui ameaçado pela PIDE, ok? Portanto, estou à vontade. Mas eu não digo que tudo o que ele fez está mal. Não se esqueça que no tempo do Salazar não havia tanta bandidagem cá fora. No entanto, havia pessoas muito mais pobres e pessoas com muito mais problemas em termos de salários e tudo. Era muito mal. Eu sinceramente sou anti-salazarista. Mas não concordo nem ofendo quem é. Atenção, hein? Não ofendo.
13: Como é lógico. Sim. Como é lógico, cada um tem o
3: seu... Exatamente, é isso mesmo. É isso mesmo. Ah, pois, isso é que é verdade.
13: Já foi, como todos nós, não gostamos todos de amarelo, eu gosto muito, olha, por exemplo. Mas ainda bem que é assim. Agora, era mesmo só, pronto, não é uma pensa, é só repor a verdade, na minha opinião, em relação à Constituição.
3: Mas, amigo, as pessoas podem ter opiniões diferentes, não há problema nenhum.
13: Claro, como é lógico, sim. E é assim, a democracia é isso mesmo, não é?
3: Pois.
13: A democracia é isto mesmo. Agora, em relação, claro que todos nós sabemos, em relação aos incêndios, que há incendiários, como é lógico, que não devia haver e que devem ser, a justiça deve puni-los, como é lógico também, não é? Ninguém põe isso em causa. Em relação, quando o senhor disse que não havia tanta bandidagem, olha, também havia, sabe o que é que não havia? Era a liberdade para divulgar, e o senhor, como jornalista e tantos outros, não podiam falar do que estava... O senhor sabe que a pobreza que era escondida, não é? O senhor sabe que havia os albergues onde os pobrezinhos que hoje andam na rua eram lá enfiados para a sociedade não os poder ver.
3: Sim, amigo, mas não sabe, mas é só pensar e ver, ir ver o número de pessoas assassinadas no tempo do Salazar, não tinha nada a ver com o que acontece agora.
13: Havia, quer dizer, não era igual, era diferente.
3: Completamente diferente, diferente. Completamente diferente.
13: Porque diferente era preso e assassinado. Ou muitos casos sabem disso também, não é? Certamente, o senhor também estudou isso. Que houve muita gente assassinada só porque tinha ideias diferentes do Salazar. Pois é, isto é assim, o mundo é feito desta forma. Eu, pessoalmente, não tenho saudades nenhumas do Salazar e acho que foi péssimo. Há outras pessoas que acham que foi bom. E isto, democracia a funcionar.
3: Ok, amigo, eu sou anti-salazarista e disse isso na altura. Pouca gente dizia isso, eu disse. Portanto, a PIDE chamou-me. E portanto, eu não tive medo de dizer isso que disse. E dois amigos meus, que eram mais velhos do que eu, foram presos e afastados de Angola. Portanto, não me esqueço disso. Amigo, temos que avançar, temos mais gente na linha.
13: Claro, é melhor, é. Vá, um abraço, obrigado.
3: Ok, amigo, e uma boa viagem para si e tudo a correr bem consigo.
13: Obrigado.
3: Tá, boa noite. E até às 10 da noite aqui na Rádio Amália temos o nosso programa e o nosso programa chama-se...
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3: 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Vamos então agora saber quem é que vai ligar. Boa noite. Não está ninguém? Opa, já ia desligar.
15: Tem dado mal,
3: pois não, mas eu estava a ver, não estava a ouvir. Opa!
15: Não, assim que o senhor falou, eu falei logo.
3: Não, mas não se ouvia. Não se ouvia, amigo.
15: Assim que o senhor falou, eu falei logo.
3: Uhum. Pois, mas não se ouviu. Não se ouviu.
15: Mas foi verdade aquilo que eu estou
3: a dizer. Não, amigo, eu não estou a dizer que não é verdade, estou só a dizer que não se ouviu. Não se ouviu. Pois, mas tanto que eu insisti e perguntei mais uma vez a duas.
15: Eu confio naquilo que o meu amigo diz, pelo amor de Deus.
3: Ok.
15: E estava a falar até agora, olha, ainda bem que foi o Zé Martins que estavam a criticar determinadas ideias dele, cada um é livre de fazer aquilo que quer.
3: Uhum.
15: Esse senhor até tem uma certa razão, porque a Constituição Portuguesa já foi revista não sei quantas vezes, não é? E não é por revermos a Constituição que a gente põe melhor gente lá a governar o país, Sr. Carlos.
3: Uhum.
15: Não é por isso, Sr. Carlos. Temos que pôr as pessoas certas. Aí é que está o grande problema.
3: Amigo, aquilo que eu digo é, lá está, eu não estou a dizer que só fazem as neiras, fazem tudo mal, quem é de um partido odeia o partido do outro lado e tal, não faço isso, nunca fiz isso. Agora, não estou satisfeito porque, se eu fosse egoísta, estava satisfeito porque estou bem, não quero saber do resto. Mas não estou satisfeito porque olho para à volta e vejo 2 milhões e tal de portugueses pobres, quase não têm dinheiro para comer, muitos deles, nem para comprar medicamentos e tudo. Eu fico triste com isso, amigo. Há quem não fique, há quem esteja nas tintas para isso.
15: Mas o grande problema é esse, Carlos.
3: Pois?
15: O grande problema é nós sermos seres humanos e que ouvimos os outros, sabemos a dificuldade que os outros têm.
3: Uhum.
15: E o senhor está bem, mas o senhor pensa nos outros também. Infelizmente,
3: claro,
15: temos num país em que as pessoas não pensam nos outros. Pensam só neles. E o grande mal é esse, Sr. Carlos. É a minha maneira de pensar.
3: Amigo, por isso é que eu digo que este programa é extraordinário, porque temos aqui muitos ouvintes que pensam nos outros e tanto estão aqui disponíveis para ajudar os outros.
15: É isso mesmo, Sr. Carlos. É precisamente isso, aquilo que o senhor fala aí neste programa.
3: Uhum.
15: Eu revejo-me totalmente naquilo que o senhor faz.
3: Okay.
15: Eu sou igual, embora tenha meus defeitos, que eu não sou perfeito.
3: Pô, ninguém é, se ninguém é perfeito, mas pronto.
15: Não, eu não sou.
3: Mas temos de tentar aperfeiçoarmos a nossa maneira de estar na vida, não é?
15: Mas continuo a dizer que, Sr. Carlos, é notícia da jornalista, eu também o sou.
3: Uhum.
15: Se a fim da guerra, bem haja 25 de Abril, e 25 de Abril, sempre, é a minha opinião.
3: Pronto, é a sua opinião.
15: É a minha opinião. Portanto, sabe qual é o meu hino, Sr. Carlos?
3: Uhum.
15: Eu vou lhe dizer qual é o meu hino. É a grande pela Vila Morena. É
3: opa!
15: É o meu hino. Não me identifico com partido nenhum. Cuidado, é?
3: Pois. Não, amigo, aquilo que eu digo também, atenção que eu aplaudi o 25 de Abril porque acabou a ditadura, não sei quantos e tal, sim, mas aquilo que aconteceu em Angola foi muito pior. Morreram milhares de pessoas de todas as cores, cor clara e cor escura, amigos meus que foram assassinados, morreram, familiares e tudo. Olha, amanhã vou estar à mesa com um amigo, que a mãe dele e o tio foram assassinados a tiro, ok?
15: Infelizmente, mas olha, isso foi antes ou depois do 25 de Abril?
3: Foi depois do 25 de Abril.
15: Pois, é que infelizmente, a tropa portuguesa fez lá muita coisa boa.
3: Uhum. E, não, aqui estava uma maravilha. Estava uma maravilha.
15: Entregaram aquilo àqueles que nós servimos de carne para canhão.
3: Pois, permitiram a entrada livre, pense só nisso, a geneira que fizeram aqui, permitiram a entrada livre de para a União Soviética e para os Estados Unidos, pegaram-se à pancada uns com os outros, mataram milhares de pessoas que estavam pelo meio. Pronto.
15: Aí é que está.
3: Amigo, até posso lhe mostrar, até eu levei um tiro também.
15: Não, mas o senhor já falou nisso.
3: Pois.
15: O senhor já falou, eu só fui uma pessoa com não sei quantos anos, não fui preso porque não tinha idade para ir preso. O senhor tinha ido. Eu já ouvi essa...
3: Ah, sim, a PIDE...
15: A PIDE quis dizer,
3: por exemplo,
15: o senhor é uma pessoa de bem.
3: Uhum.
15: Como uma pessoa de bem, tem todo... Olha, o meu aplauso
3: pelo
15: serviço que um amigo faz. Bem, olha, candidato-se a primeiro-ministro ou presidente da República ou qualquer coisa assim, eu vou fazer campanha, eu vou fazê-la.
3: Okay.
15: E tem muitos milhares de ouvintes da Rádio Amália que vão fazer de certeza absoluta.
3: Ok, amigo.
15: Olha, o Zé Martins de Viseu, não se esqueça.
3: Ok, amigo, um grande abraço para si também. Muito, tudo a correr bem
15: obrigado.
3: Consigo.
15: Muito obrigado, Sr. Carlos. Boa noite. Muito
3: tá.
15: Obrigado.
3: Boa noite, amigo. Tudo a correr bem. O 21010-5740 é o vosso número de telefone. Boa noite.
16: Eu quase Ferraz, há bocado caiu a minha chamada.
3: Ah, foi? Opa!
16: Não, a culpa é muitas chamadas, o Sr. Carlos. É bem, é bom sinal até. É muitas chamadas.
3: Eu não ia desligar a sua chamada, como é óbvio.
16: Não, porque são muitas chamadas. Eu estava ali com o senhor, o caminista, portanto, ainda não foi roubado, ainda não vou nenhum tiro, assim. Então houve-se chamar o piquete da esquadra, portanto, não vou ver qual é a esquadra, chamar o piquete, o senhor lá num café a bater do outro, e sabe o que é que aconteceu, Sr. Carlos? Foi dois agentes parar ao hospital. Dois da PSP foram para isto também é o hospital, pois chegou oito piquete, lá conseguiram meter aos gemas e para a esquadra. Vai ao juiz. E assim, o país teve esse país e isso cada vez ainda vai ser pior. O tempo do Serra fez uma obra, só aquela ponte de um tremortela, não cai que o mexe, portanto também pronto. Naquele tempo, ao Sr. Carlos, eu também tens coisas boas e coisas más, eu também sei. Havia era mais respeito, eu sou cara, muito, muito respeitinho.
3: Amigo, é aquilo que eu digo. Há coisas que eu concordo, outras não concordo, mas não ofendo quem tem opinião diferente, atenção.
16: Exato. tipo estava ao piscina. Uma pessoa para ter um escândalo tinha que ter uma licença, seu Carlos.
3: Pois.
16: Não era assim. Isto agora está tudo virado ao contrário. O país está só virado. E o pior ainda está para aparecer. E o pior ainda está para vir, oh, seu Carlos.
3: Amigo, só não concordo é que os bandidos querem que a polícia não seja dura para eles, os ladrões e assassinos, etc. Isso aí é que já é diferente.
16: Não, portanto, dois foram para o hospital. E não foram só os dois. Também foram três vezes. Janeiro, foi coisa, epá, eles sim, colgaram-se um tiro já para o ar, só para ter medo, isso foi em Espanha, em França, a hora da manhã, o outro não foi abatido logo com um tiro, aquele com uma carrinha boa, até matou uma pessoa.
3: Pois.
16: Esse cara não, cara, esse cara era para o ar, uma bagada tipo para o ar, esse para o ar, mas que é assim, tinha um revoltado. Então, matado a esquadra, chama um cabo de patrulha, uma varanda, aquela. Se eu queres.
3: Pois, amigo.
16: Eles vão ao juiz, esquentar de ter fogo, vão ao juiz. O seu Carlos sabe o que é que acontece? Eu sei muitos casos assim, vão para a rua, seu Carlos.
3: Uhum.
16: Não há provas, não há coisa, vão para a rua. E depois passado de um mês já estão outra vez a ter pães, aí vão ao juiz e já fica lá. E ao seu caso, eu sei coisa. E os senhores falam assim, em santa coisa. Passei um dia, toca aí eles qualquer coisa. E quando chamar, quando estão a arrasca, há uma questão assim: temos a arrasca. E quando foi chamar PSP, como é aquele do Porto, que era a o seu caso, olha.
3: Ok, amigo.
16: Eu e Nel, tu diz com isso, não é caro para cada um, ok. Seu Carlos, olha, tudo bom para o seu Carlos, tudo bom para o seu para o Pisco também e para os bons ouvintes.
3: Okay.
16: Eu e Nel, com isso, opa, pronto.
3: Bah, amigo, tudo bom para si também.
16: Obrigado.
3: Para si também, tudo bom, ok? Boa noite.
16: Obrigado, boa noite.
3: Tá, boa noite. 210-5740. É o vosso telefone e agora está uma pessoa na linha e vou saber quem é, tenho que falar, tenho que ouvir a voz, senão não vou ficar muito tempo à espera. Sim, boa noite.
17: Olha, rapaz, já tenho falado para aí.
3: Sim.
17: Eu estou de acordo com certas coisas. O Salazar foi uma pessoa que deixou o país rico. Em tudo. É isso que as pessoas não veem. Mas depois entrou o Marcelo Quintana. O Marcelo Quintana foi um homem bom, até morreu no Brasil. Disse assim, escrito Portugal. Agora, os políticos que a gente tem, são pessoas que vão para lá não ficar da pedal e saem de lá ricos. São donos de tudo. São donos das leis, são donos de tudo. É fogos com fartura, é gás a morrer, é casa a arder, é toda a gente que ganha miséria.
3: Amigo,
17: acho que isto está bem.
3: Isto é como eu digo, eu sou anti-salazarista porque era ditador. O senhor falou do professor Marcelo Caetano, não tem nada a ver com o Salazar. Não teve nada a ver com o Salazar, basta olhar para a terra de Angola onde eu estava, a vida lá estava a ser muito boa.
17: Sim.
3: Agora, mas não havia nenhum partido, só um partido cá, não havia eleições, não havia nada. Isso fazia-me confusão. Agora, no tempo do Salazar, era mesmo ditadura terrível, e não simpatizava nada com aquilo que ele fez.
17: Mas o Marcelo Quintana foi uma boa.
3: Sim, mas em relação a Angola foi um trabalho notável.
17: Bom. Deixou muita fortuna lá, deixou muita coisa lá.
3: Sim.
17: E Portugal estava rico.
3: E estava ele a preparar a independência de Angola de uma maneira completamente diferente daquela que fizeram. Ir meter lá para a União Soviética e para os Estados Unidos pegarem-se à pancada. Não, ele ia fazer aquilo de maneira diferente. Já estava a falar com os dirigentes desses movimentos de libertação e tudo. Pronto, ia-se ver o que é que iria dar. Mas pronto, aquilo aconteceu mal. Eu fiquei triste porque morreram amigos meus. Muitos amigos meus, atenção, que foram do meu bairro, atenção, até o Dininho que ia comigo quase todos os dias à pastelaria, íamos lá lanchar às 4 da tarde, também foi assassinado. E eu fico triste com aquilo que aconteceu lá. Eu
17: compreendo, seu Carlos, há muita gente que está de acordo, outros estão de desacordo.
3: Uhum.
17: A gente está a sofrer muito. Há mais miséria, mais fome, há pessoas que não querem trabalhar,
3: uhum.
17: Só não ia fazer mal, aquele que trabalhou e foi sacrificado. E a gente andamos aqui todos a penar por causa disto. As pessoas não entendem isso, não entendem. Não temos condições nenhumas.
3: Pois, amigo, lá está. A vida aqui em Portugal continental era muito pior do que lá em Angola. Basta ver aquilo que eu estava a dizer. Aos 18 anos de idade, pouco tempo depois tive de me vir embora, não é? Mas tinha 18 aninhos, a trabalhar na emissora católica de Angola, a apresentar um programa das 7 às 8 da manhã, ok? E o Fernando Correia já tinha um cargo importante aqui na emissora nacional, já estava a trabalhar aqui, ganhava 2 contos e 800 e eu ganhava 7 contos e 500 em Luanda.
17: Sim,
3: Pois. Mas hoje, era uma vida completamente diferente e muito melhor do que aqui.
17: Diferente. Sim. Mais valia naquela altura mais o tempo. Vale agora. Agora matamos uns aos outros. Agora as pessoas matam-se uns aos outros. É que... Ninguém tem respeito de ninguém.
3: Pois, isto atualmente não está bem. É isso que eu peço aos governantes. Por favor, corrijam isto. Acabem com a pobreza e acabem com a bandidagem. É isso que eu peço. Ok, amigo. Sim, senhor. Concordo consigo. Bom abraço também para si, amigo.
17: Diz tudo bom para toda a gente.
3: Ok.
17: E depois o melhor e os melhores para todos os doentes.
3: Ok, amigo. Muito obrigado.
17: Tá. Obrigado, boa noite.
3: Obrigado e boa noite, senhor. 210-10-5740. Agora está outra pessoa. Boa noite. Sim, boa noite. Sim, senhor amigo. Está a se ouvir mal, baixinho.
18: Estava a mandar um abraço para as melhoras para o Jacinto Pisco.
3: Ok.
18: Um abraço para o Sr. Luciano Grácio, que acabei.
3: Uhum.
18: É para o Vírio e para a Morteira também, que ele não diz nada. Ele tem uma pita dela. Um abraço para si e até amanhã.
3: Ok, amigo. Boa noite. Tudo bom para si também. Liguem para o vosso telefone. Eu digo sempre, quase sempre, 210-10-5740. Digo porque, repito, há pessoas que podem estar a ouvir pela primeira vez. E então têm a oportunidade de ligar. Boa noite. Sim, senhora, minha senhora.
19: Olha, é para lhe desejar uma boa noite.
3: Uhum.
19: E para dizer que hoje tivemos uma festinha que o Jordi fez aos anos.
3: Ah, é? Opa, 28 anos.
19: Sim, sim. Fez hoje anos, tivemos uma tarde boa com ele, embora a gente saiba que ele não está melhor. Mas pronto, faz-se a festa, está tudo bem. Ao pé dele nós estamos bem e fazemos coisas, mas eu por trás fico muito triste com como ele está. Mas pronto, é um dia de cada vez. É um dia de cada vez.
3: Pois, eu estou a ficar preocupado porque houve uma altura em que ele estava assim. E ao fim de meia dúzia de dias ficava a 100%, depois voltava a piorar, sim, depois voltava a 100%. Agora não.
19: Agora está a ficar pior, até o neurologista dele está preocupado com a perna dele, com as pernas e o corpo. Tanto que agora, antes tinha consulta de mês a mês, ou dois em dois meses, agora teve a semana passada, esta semana que entra já tem outra vez consulta para ele ver. Pronto.
3: Já é bom sinal também estar a fazer as consultas assim, uma vez por semana.
19: Pois, porque o neurologista tem sido muito bom médico.
3: Uhum.
19: Tem sido muito
3: pois,
19: bom.
3: Isso é muito bom sinal, senhora.
19: Sim. Mas a gente diz, é um dia de cada vez. E ele está bem disposto e está alegre e a gente ao pé dele é tudo bem. A gente por trás fica triste.
3: Foi o erro da história do Pisco, não é? Porque 3 anos sem consultas, nem nada praticamente. Opa.
19: Exatamente. É. Olha, eu só peço a Deus que lhe dê o que seja melhor para o Sr. Pisco, como desejo para o Jorge. Uhum. Deus lhe dê o que seja melhor para eles.
3: Ok, também desejo isso. Também desejo isso.
19: Tudo bom para toda a
3: gente. E dê-lhe um abraço de meu e parabéns para ele também, ok?
19: Obrigado. Ele está feliz por a gente hoje lhe fazer uma festinha bonita e os amigos e tudo, a elogiá-lo, a dizer-lhe que pronto, ele é bom menino e assim. A gente fica com a lágrima no olho, mas ele fica feliz.
3: Pois, ele, quando este programa começou, tinha 20 anos. Agora já tem 28.
19: Sim. É, senhora.
3: Ok. Pronto.
19: Mas tudo bom. E eu desejo tudo bom para toda a gente.
3: Ok, muito obrigado, senhora.
19: Eu ouço o programa para si, para os seus e para todos os ouvintes.
3: Muito obrigado, senhora. Muito obrigado.
19: Com licença.
3: Tá, boa noite, senhora. Tudo a correr bem consigo. Boa noite. Liguem. 210-10-5740. Boa noite. Quem é que fala? Estou a perguntar quem é que fala. Sim, boa noite, quem fala?
20: António Manuel de Almada.
3: Ok, sim senhor amigo, faz favor dizer. Amigo. Sim senhor, está tudo bem.
20: O seu picho já sei que está na mesma, não é?
3: Pois, infelizmente.
20: Infelizmente, pá. Não há um bocadinho melhor, acho, não é? Nem pouco, nem muito, pá. Não.
3: Pois...
20: Ai, mãe, isto
3: aqui há uns dois meses, mais ou menos, ele estava a dizer, acho que no próximo coisa, assim baixinho, ainda dá, vou almoçar. Mas não, infelizmente, pá, já não fala.
20: Era bom, pá.
3: Era ótimo,
20: pá.
3: Estar lá à mesa connosco, e pá, estar lá era ótimo. Mas infelizmente...
20: E nota-se a diferença.
3: Pois, ele agora não sai da cama, praticamente. Oh,
20: difícil a vida, assim, pá, viver assim numa situação dessa. É muito complicado.
3: Pá, ainda por cima, uma pessoa tão boa estar a passar
20: pois,
3: assim.
20: E depois ainda tem essa atenuante, não é?
3: Pois é.
20: Mas geralmente as pessoas que são boas têm sempre, parece que têm, sei lá, pá, não sei, pá, a vida é tão estranha, pá.
3: Pois, olha, esses marginais que desejaram a morte dele é que deviam estar pois, muito assim, pior do que ele e ele estar bem. Né?
20: Isso é que devia ajudar qualquer coisa, pá.
3: É verdade.
20: Mas isto, pá, mas enfim, pá, olha, isto não há maneira que não haja aí um milagrezinho, pá, nem que seja pouco, pá.
3: Uhum, pois.
20: Para ver se o homem pelo menos que reagisse, pá, ou pelo menos que falasse, pá.
3: Pois, era já, ótimo.
20: Já dava assim até às pessoas que o rodeiam, também ficavam bem, pá, com elas próprias, pá.
3: Sem dúvida.
20: É, pá, isto é uma coisa que... Mas enfim, pá.
3: Ok, mas, é o que temos, pronto, pá. Mas todos nós desejamos as melhoras dele.
20: As melhoras para ele, pá. Sim. E também para quem está doente, que tudo corra bem, pá.
3: Ok, amigo. Tudo então, bom para si também.
20: O número da Dona Rosa ou quê?
3: Diga. Hã? Não, ainda agora acabei de dar ainda agora.
20: Ah, já deu, então pronto.
3: Sim, ok. É
20: eu só peguei agora no
3: Ah, no, ok, no, sim senhor. Então, vá, amigo, olha, um grande abraço para si.
20: Para si, pá, uhum. E para o seu bispo, pá, o que a gente lhe deseja é que tenha um bocadinho, já que não seja um bocadinho melhoras, pá.
3: Ok, sim então, senhor.
20: Vá, um grande abraço.
3: Vá, aí. Obrigado, boa noite para si. Tudo
20: ó, seu Carlos, diga. Não há nada com o seu Fernando Correia, não?
3: Não, está tudo bem com ele.
20: Está tudo bem. Até é que ele não tem aparecido no programa, por isso.
3: Está de férias, amigo.
20: Ah, pronto. Também era o que eu estava também a desconfiar que ele era capaz de estar de férias.
3: Não, mas uma série de colegas aqui da rádio vão de férias também. Só há um que não vai.
20: Pois. Pronto. Está tudo bem com ele, pronto. Okay. Era só o que eu queria saber. Pronto, então um grande abraço, está bem?
3: Eu não vou de férias. Ok, amigo. Um abraço para si também.
20: Você é um homem também extraordinário para você. Você já nasceu com essa... Por isso é que você foi para o seminário, não é?
3: Exatamente. Pois. Exatamente.
20: Só que aquilo não era como queria, toca andar.
3: Oh, exatamente.
20: Tá bom, um grande abraço.
3: Um abraço para si também, vai, amigo. Boa noite e muito obrigado. Boa noite. Obrigado. Liguem para o vosso telefone. Estamos na reta final do programa. É o 210-10-5740. E eu atendo-vos. Não há problema nenhum. Quem fala? Boa noite. Sim, senhor amigo.
1: Olha, só dizer, portanto, para desejar uma boa noite e as melhoras para o Pisco e também para aquele netinho da Dona Cecília.
3: Ah, sim, sim, sim.
1: É também é espetacular, é muito boa, tem ajudado em muita gente também.
3: Uhum.
1: E é para desejar uma boa noite a todos e na sexta-feira lá estou com o meu netinho.
3: Ok, ah, é, boa, ótimo. Não, então espera aí, não está com o seu netinho, está com o meu colega.
1: Ainda não tem o curo.
3: Esse moço é espetacular, com 12 aninhos de idade. Epa. E tem um comportamento fantástico. Tenho muita admiração por ele.
1: É verdade, ele também gosta de si.
3: Pois.
1: Mas ele, até esta semana, tivemos férias dinhas. E então ele é um companheiro formidável, eu adoro.
3: Tá.
1: Ele fala um bocadinho, mas ele também não é parvo. Ele, pronto, vai, aprende também com as outras pessoas.
3: Não, eu tive outro dia, estive a conversar com ele, depois já termos almoçado. Ele saiu da mesa, do lugar onde estava, veio para o meu lado. E estivemos ali a conversar. E disse, epá. Parece que estou a conversar com um tipo da minha idade. Não, mas a sério, acho que assim não deve ser, deviam fazer mais isto assim, deviam fazer mais isto aqui. Epa, com 12 anos já fala assim já? Epa, maravilha. Gostei de conversar com ele, por acaso. Sim, senhor.
1: É formidável.
3: É. Ok. Então, sexta-feira lá estarei à mesa com ele. Pronto, ok, ótimo.
1: Se Deus quiser.
3: Sim, senhor.
1: Hoje tem sido muito difícil ligar para aí. Então, ainda bem, pronto.
3: Ok, amigo.
1: Pronto, um abraço e até amanhã e uma boa noite.
3: Uma boa noite para si também, amigo.
1: E boa viagem também para Carcavelos,
3: Carlos. Ok, muito obrigado e tudo obrigado. Bom para si também. Boa noite.
1: Boa noite.
3: Boa noite. Liguem e eu atendo, 210-10-5740, telefone da voz do ouvinte, e vou perguntar quem é que está na linha. Boa noite.
21: Sim, sou Manuel de Velas.
3: Sim, senhor amigo, diga.
21: Mais uma vez um prazer e as melhores para toda a gente que não está bem e que recupere o mais rápido possível e para dar saúde ao programa.
3: Uhum.
21: E só para dar aí uma situação do tempo da ditadura nossa. Se a gente for ver países como a Rússia, Coreia do Norte, a Venezuela, os países do mundo, não é?
3: Sim,
21: como é que é?
3: É muito
21: aí a gente
3: pior.
21: Vê esses exemplos. A gente só olhar, vê esses exemplos, não é?
3: Sim, são muito piores.

0: fora, não, vai preso, ou não há prisão, vai trabalhar, vai como antigamente no tempo de Salazar, ia fazer o Estádio Nacional, prisões, ia trabalhar para o país, para benefício do país.
1: Amigo, não. eu até lhe posso dizer uma coisa que, pronto, porque é verdade, como os avós nasceram cá, né? E depois nós vínhamos cá, enquanto estiveram vivos, nós vínhamos cá visitá-los várias vezes, né? Aqui a Lisboa. E então aconteceu, eu quando vi aqui, afinal aqui também não há ladrões, não andam a roubar, não andam a fazer assaltos aqui na rua, ando aqui com o relógio e com isto, não sei o quê, ninguém me rouba nada aqui, não sei o quê, tal, tal. Ao contrário de outro país onde roubaram, né? Não foi em Angola, foi outro país onde estivemos e roubaram. E então, aqui estava a segurança. Agora, as pessoas que trabalhavam, os miúdos da minha idade, não tinham nada como eu tinha e coisas assim do género, e pá, isso aí é que eu não gostei.
0: Sim. E às vezes tapava-se muita coisa, porque o Salazar abafava muita coisa que não sabia. A elite do Salazar era beneficiada enquanto o cidadão comum tinha que ir para a porta da padaria, como o meu pai, para ter uma senha para comprar pão e para fazer isto e para fazer aquilo. Há muita coisa que não é falada porque não interessa. Só ir lá à Torre do Tombo, ir lá ler e ver o que é que se passava nessas alturas, porque o Salazar beneficiava certas pessoas também podiam beneficiar ele. Agora, a pessoa normal, o cidadão comum da miséria, ir para uma padaria com uma bicha de pão e depois podia chegar à hora e não ter comer, levantar o pão. É muitas coisas, pode, coisas boas, mas há coisas que também não são nada boas. Pois,
1: exatamente, é isso mesmo. Nem tudo era bom, nem tudo era mau, mas pronto, lá está. Olha, aquilo que eu digo, não estou a dizer que há ditaduras atualmente, não há ditadura.
0: Mas estou a dizer a comparar com esse país que eu disse.
1: Não, mas estou a dizer.
0: A gente não sabe.
1: Pois. Mas agora que aquilo não estava bem, não gostei daquilo que vi cá. E estive cá a estudar também, atenção.
0: Sim,
1: ok.
0: Mas sempre disseram que Angola e outros países como Angola estavam muito mais desenvolvidos e eram muito mais a coisa do que cá.
1: Ah, sim. Luanda era uma coisa maravilhosa porque tínhamos lá os cozinheiros do norte até ao sul daqui, de Portugal continental. Amigo, temos de terminar para passarmos a música.
0: Saúde,
1: um grande abraço para si.
0: Para todos aí,
1: obrigado, amigo.
0: Obrigado,
1: boa noite e muito obrigado.
0: Obrigado.
1: Boa noite. E pronto, vamos terminar a edição de hoje da Voz do Ouvinte, mas amanhã, das 9 às 10, quinta-feira, cá estaremos a passar, temos a oportunidade de entrar e falarem à vontade, e a passar a música no final, não é? O primeiro ouvinte da noite tem direito a escolher essa música, foi o que aconteceu hoje, o primeiro ouvinte escolheu Marina Mota e Lisboa e o Tejo. E é assim que vamos terminar o programa de hoje. Uma boa noite para todos e até amanhã.

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São 10 horas. 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
1: Uma vez por semana, temos a companhia da minha amiga Ana Suspiro, que nos vai falar sobre outro tipo de património. Olá, Ana! O que é que nos traz hoje?
2: Olá, António. Hoje convido os ouvintes a olhar para cima, para a copa de uma árvore muito especial. Vamos até ao Jardim do Príncipe Real, em Lisboa, conhecer um dos mais notáveis exemplares do património natural português.
1: Uma árvore pode ser um património?
2: Pode. E esta é um excelente exemplo. O famoso cedro do Buçaco do Príncipe Real tem cerca de 150 anos. E é uma das árvores mais emblemáticas de Lisboa. Está classificado como arvoredo de interesse público desde 1940.
1: E o que é que esta árvore tem tão de especial?
2: Desde logo, a sua forma. Apesar de ser conhecido como cedro, trata-se na verdade de um cipreste. A sua copa estende-se horizontalmente, formando um enorme teto verde que proporciona sombra e abrigo a quem visita o jardim.
1: Portanto, é uma verdadeira sala de estar ao ar livre.
2: Exatamente. Ao longo de muitas gerações, foi ponto de encontro de lisboetas e visitantes. Debaixo dos seus ramos já funcionou uma biblioteca, inspirou escritores e faz parte da memória afetiva da cidade.
1: E há alguma forma de conhecer melhor esta árvore?
2: Sim, basta visitar o Jardim do Príncipe Real, também conhecido como Jardim França Borges. Além de desfrutar da sombra desta árvore monumental, os visitantes podem descobrir outras espécies classificadas e apreciar um dos jardins históricos mais bonitos de Lisboa.
1: Existem outras árvores igualmente especiais em Portugal?
2: Muitas. Por exemplo, junto ao Santuário de Nossa Senhora dos Remédios, em Lamego, existe um castanheiro centenário igualmente classificado como árvore de interesse público. É uma lembrança de que as árvores também contam a nossa história e merecem ser preservadas.
1: Uma bela lição de natureza e de memória.
2: Sem dúvida, as árvores ligam-nos ao passado, melhoram a nossa qualidade de vida e ajudam-nos a imaginar o futuro. Protegê-las é proteger um património que pertence a todos. E nestes dias de calor, nos refresca.
1: Obrigado, Ana, e até para a semana.
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11 horas. 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

ta tendresse, Terrence Malick. A chorar, arrependida, a cantar com devoção, uma voz fadista e rude.

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